Louvor, eu não desisto. Está lá, Laura, lindo louvor.

0: aqui na Rádio Doraya Tuvale, né, Cauane? Lindo louvor, né? Glória a Deus por esse louvor, né? Esse louvor tá falando aqui, ele não desiste. Ele não desiste. Não importa o tamanho da luta que tu tem, Deus não desiste. Ah, mas Deus não desiste. Mas só tem um problema que tá na Bíblia. Ele não pode voltar contra a palavra dele. Qual que é que tá lá na Bíblia? O que que tá escrito lá? Né? Tá escrito lá: eis que estou à porta e bato. Aquele que abrir, verdadeiramente abrir, e me convidar, eu entrarei, jantarei com ele e farei morada. Satanás, o inimigo, ele entra na tua casa pela parede, por oferendas, por coisas que manda para ti de presente, por feitiços que manda para ti, mas Deus não. Ele é educado, ele só entra se você convidar. Você consegue convidar, digitar aí agora assim, ó: Deus, Jesus, você pode entrar na minha casa hoje? Pode fazer tudo novo? Digita aí: Jesus, você pode entrar na minha casa? Jesus, na minha casa tu tem espaço para entrar. Faça isso para você ver como que vai mudar a tua casa aí. Fala assim, não Jesus que você tem talvez numa imagem lá na parede, não. Eu tô falando de Jesus vivo, aquele que ressuscitou o terceiro dia, que tá subiu aos céus, e a Bíblia diz que ele vai vir rasgando os céus para vir buscar a igreja. E tem uma vantagem. É 50%. 50% ele vem buscar. 50% quer dizer o quê? Se tem dois na roça ou numa plantação, um vai ficar, outro vai ir. Se tem dois dentro de uma casa, um vai ficar, outro vai ir. Se tem dois em uma cama, um vai ficar, outro vai ir. Por que que ele está dizendo isso? Porque 50%. Então tem tanta gente sobre essa face da terra buscando outros deuses que você tem chance sim, por mais que você errou. Por mais que você errou muito na vida, mas você tem muita chance de ser salvo por esse Deus. Então é 50%. Aproveite enquanto tem pessoas buscando outros deuses que não querem nem saber de Jesus. Você tem essa oportunidade da salvação. A Bíblia diz também que aqui na terra é semelhante a um grãozinho de areia, tão pequenininho, semelhante a todos os outros grãos de areia que tem na terra ou no mundo inteiro pela eternidade. Ah, que palavra que é essa? O que é eternidade? Alguém digitou lá? Jesus, entra na minha casa. Amém, Fontinelli. Amém, Deus abençoe grandemente. Quem mais digitou lá? A Melânia, Jesus, entra na minha casa, glória a Deus. Dirce Vir, está lá com as mãos. Fala, senão você não consegue digitar, escrever. Fala, agora, Jesus, entra na minha casa. Vem cear comigo. Não tem preço, Cauane, fala lá. Deus abençoe. Todos vocês estão aí, não é à toa que vocês estão aqui. Não é à toa. Fala aí, Cauane. Fala aí, minha linda filha. O que, que tem mais aí? Gente mandando mensagem lá também. Quem tem, quais são os louvores? Estão aí?
1: Quem ele me amou pro...
0: Microfone. Meu, tá lá nas tuas costas o microfone. O microfone nas costas. Se ela soltasse um punho lá, né?
1: Ah, sim. Tá bom.
0: Meu, e eu procurando o microfone, tá lá nas costas. Ô, locutora. Ele me amou. Tem esse louvor que eu vou deixar mais pro final.
1: O Carlos pediu.
0: Sim, qual que é o outro louvor?
1: É o Na Cor pediu, mas eu não sei o nome do louvor.
0: Falei Na Cor, qual que é o louvor Na Cor?
1: Eras linda canção. Acho que é isso.
0: Linda canção, vamos ver se existe isso daqui também. Linda canção. Deus é maravilhoso, família. Deus é maravilhoso. Só tem que agradecer, tá? Tem aqui a linda canção. Ué, isso aqui não, né? Pula. Pula fora, vai. Isso aqui não tem nada, não toca aqui, não. Vai lá, então. Uma canção que tu gosta muito também, Cauane.
1: Não Mais Escravos.
0: Não Mais Escravos. Então vamos lá. Não Mais Escravos. Vamos ver no WhatsApp como é que tá lá. Alguém mandou mensagem por lá também. Não, tudo tranquilo? Na Cor Serapião mandou mensagem lá. Na Cor Serapião, boa noite, meu querido. Deus abençoe grandemente. Aí que ele mandou um áudio pra nós aqui, ó. Olha Na Cor o que ele mandou pra nós aqui, ó. Só um minutinho aqui, tem que desligar o microfone pra ouvir ele aqui, ó.
2: Oi, são 21 horas. 21 horas e 1 minuto na Grande Flanápolis. Noite nublada, gelada, mar alto, vento sul. Então, Eloy, coloca pra rodar pra mim aí, Eloy, e pra todo o pessoal que tá na plataforma do TikTok e outros também, o cantor Beto Kenny, Prova de Fogo. Beto Kenny, Prova de Fogo. Quero oferecer a todos os ouvintes que estão no TikTok, iOS, Facebook, onde que esse canal atinge. Bora, Eloy? Vamos lá, Eloy. Vou escutar. Daqui a pouco estou indo buscar a primeira dama Fátima. Bora, Eloy. 21 e 2.
0: Bênção de Deus, obrigado na cor 21 e 14, que para nós aqui, né? Deus abençoe. Olha esse louvor então que ele pediu aqui, ó, Beto Kennedy, né? Vamos ver o que é esse louvor aqui. Beto Kennedy. É assim que se pronuncia, mas é Beto Kennedy. Canta para nós então, olha o louvor. A Prova de Fogo. Fala aí, Cone, quem mais tá aí junto com a gente? Edna Spredman tá aí junto ainda também. Gratidão a todos vocês. Quem mais tá aí, filha? Quem chegou aí junto, ô, grande, também tem um canal lá bacana aí também, é o nosso irmão aqui, com aquele toca muito baixo lá, eu esqueci o nome dele, filho do, o Matheus Regis, ô, Matheus Regis, aquele abraço especial pra ti aí também, né, toca aí um contrabaixo que é até bonito de se ver, né, obrigado a todos que estão chegando aí junto com a gente aí também, gratidão, família, olha esse louvor então pra vocês aqui, ó, é Beto Kennedy, que é Beto Kennedy cantando pra gente A Prova de Fogo. Para você que é casal, tá difícil, eu sugiro vocês assistirem um filme chamado A Prova de Fogo. Filme muito lindo, tá? Vai ajudar muito o casal aí também. Filme A Prova de Fogo, tá? Bora lá, família!

0: Acho retorno. Que maravilha, boa noite família Doraito Vale, você aqui junto com a gente aqui na Rádio Doraito Vale, gratidão a todos vocês que estão mandando mensagem pelo TikTok, também aqui pela Rádio Doraito Vale. Não esqueça de baixar nosso aplicativo, não esqueça de estar aqui junto com a gente aqui também, né? Você que manda mensagem todos os dias, amanhã cedo, 8 horas da manhã, estou aqui de volta ao vivo com vocês, tá? 8 horas da manhã aqui trazendo melhores do louvor. Claro, pelo TikTok eu não consigo na parte da manhã, devido à quantidade de pessoas acessando aí a rádio, mandando aquele alô, não tem como cuidar da rádio, cuidar do TikTok. TikTok, por enquanto, só à noite, quem sabe à tarde, hein? Futuramente a gente tá aí junto também. Robson, boa noite. A Jussara tá lá junto com a gente ainda também. Dirce Vires, a Mari tá aí junto com a gente. O Wellington junto com a gente aí também. O Mão na Cor aí junto com a gente. Gratidão a todos vocês. Só gratidão a todos vocês mesmo. Muito obrigado mesmo, família. Quem mais aqui? O Pedro, lá de Joinville, junto com a gente aí também. O Leonardo Miranda já foi? Foi descansar já? A Mari Silva. Mari Silva, obrigado de coração pelo carinho. Obrigado por estar aí junto com a gente. Deus abençoe grandemente, né? A todos vocês que estão aí. Tem participação no WhatsApp, não?
1: Tem um áudio do irmão Na Cor.
0: Manda aí, Na Cor. Boa noite, Na Cor, meu querido. Irmã Fátima aí de Florianópolis, junto com a gente aqui também. Gratidão, tá? Gratidão mesmo. Bora lá.
2: Olha aí, mais 21 horas e 40 minutos, daqui a pouco já estou me despedindo. Agradeço mais uma noite abençoada, na companhia de você, da tua família, Eloy, fazendo essa rádio, uma das melhores da América Latina. Glória a Deus, ao povo que estão aí conectado no TikTok, no WhatsApp. Então, Eloy, eu tive que sair do TikTok por causa da minha vista ardendo, mas eu aqui vou. Daqui a pouquinho eu estou indo buscar a Fátima, tá bom, Eloy? Mas amanhã, se Deus quiser, a gente vai estar junto, Eloy. Aí pelas 10 horas da manhã, 9 horas da manhã, conforme a gente se acordar. Vou me despedindo, pedindo a Deus, Eloy, que abençoe cada dia mais essa rádio, Eloy. Abençoe a tua família, você em beleza, trazendo coisas boas, Eloy, para dentro da nossa casa, Eloy. Só coisas boas você está trazendo. É uma rádio diferenciada, ela não tem aquela propaganda eleitoral, não tem futebol. Tá bom, meu irmão Eloy? Desejo a todos boa noite, os aniversariantes, a dona Critéria, o pessoal todo que estão conosco aí, participando. TikTok prestigiando cada vez mais, bombando nesse exato momento. Eloy, fique com Deus. Deus abençoe a tua vida. E vamos, Eloy. Vamos descansar na paz do Senhor Jesus Cristo nessa noite bastante gelada. Fique com Deus, Eloy. Com Deus, até amanhã, Deus nos permitir. Amém, Eloy?
0: Amém, obrigado de coração, Na Cor, bom descanso, tranquilamente, a gente entende, nem todos podem ficar até no final na live também, né? Elias Vaz, junto com a gente aí, curtindo, gratidão, já se inscreve aí, Elias, essa live tem todo dia das 8 horas da noite até as 22 horas, né? Gratidão. Eu quero agradecer aqui de coração a todos que estão mandando presentes ali para nós também na live, né? Gratidão, cada vez que tiver ideia a gente vai melhorar mais ainda. Logo, logo, se Deus abençoar, a gente vai fazer um Pix aí também para brincar com vocês ganhar o Pix, além das próprias pizzas que estão concorrendo aqui também, da Pizzaria Maria Gabriela e também do pastel, da Pastelaria da Hora, né? A Pizzaria Maria Gabriela é mais fácil para muita mais gente participar, porque ela tem várias cidades, são 27 pizzarias que você pode estar concorrendo aí e pegando aquela pizza, né? Elias Vaz, junto com a gente. Obrigado, já está seguindo a gente aí também. Gratidão, né? Gratidão mesmo. Muito obrigado, tá? Eu só tenho que agradecer a todos vocês que estão aqui junto com a gente. Graças a Deus aí a gente conseguiu alcançar mais uma fase aí do TikTok. Com isso a gente vai cada vez mais crescendo, né? Muito obrigado, obrigado no... Nós não conseguiríamos se não fosse por todos vocês que estão aí curtindo, né? Fazendo o famoso tete-tete, vai batendo na tela aí que isso ajuda um monte, tá? Esse é o famoso coraçãozinho, o tete-tete, não sei o nome certo, né? Mas gratidão, né? Bora lá, Cauane. Quem mais está aí junto com a gente aí também? A Liriana.
1: Até aqui nos ajudou o Senhor. Boa noite.
0: Boa noite, Liriana. Obrigado de coração. Agora que eu vi, né? A minha esposa ganhou um fogão a lenha do meu sogro. O fogão a lenha está aqui ainda, aqui no estúdio. Aqui, ó. Tem que mudar ali amanhã o fogão a lenha de inox, né? Hidrox, que nem falava um jovem amigo da gente antigamente, né? Bênção de Deus. 65 mil curtidas, gratidão. Pedro, como é que tá Joinville? Muito frio aí, Pedro? Aqui tá um frio, tá? Frio que chega a tá mudando a cor dos lábios, né? Obrigado aí a todos aí. Cauane tá com o rosto já também todo manchado do frio. Por mais que tenha aquecedor aqui dentro, aqui, mas ainda pega o frio lá de fora, né? Bênção de Deus. É que nem quando você tava aí tomando aquele. Lembra que você estava tomando aquele quentão que se falava, né? O pessoal que tomava quentão antigamente, ou tomava algo quente lá, e daqui a pouco tá mudando de cor por causa do frio, né? Desse jeito, né? Só explicando pro pessoal aí também, que vão entender. Bora lá, mais um louvor lindo pra gente, Cauny. Temos
1: Aqui eles
0: mais?
1: tinham pedido naquela Via Dolorosa, né? Mas é Galileu.
0: É Galileu?
1: Botar o remix com o DJ PV ou botar ele normal?
0: Bota normal, né? Vai acordar o pessoal, eles querem dormir daqui a pouco, né?
1: Então tá
0: Quem
1: bom.
0: vai trabalhar, bom trabalho, né? Deus abençoe.

em vós o mesmo sentimento que houve em Cristo Jesus. Pois ele não subsistindo em forma de Deus, não julgou como usurpação ser igual a Deus. Antes a si mesmo se esvaziou, assumindo a forma de servo, tornando-se a semelhança de homem e reconhecido em figura humana. A si mesmo se humilhou, sendo obediente até a morte, e morte de cruz. Pelo que também

0: Naquele alô. E você que está pela Rádio Dourado do Vale, gratidão a todos vocês, né? Vocês estão vindo pela rádio, aí pelo TikTok, quem está conectado também, gratidão. Rádio Dourado do Vale, 3 anos, 9 meses, levando o melhor do louvor para você, sem comercial, sem propaganda, e claro, onde, né, que você vai encontrar isso no Brasil, não acho. Essa é a diferença da Rádio Dourado do Vale, está 3 anos, 9 meses. Como assim uma rádio sem propaganda? Se a propaganda é a alma da rádio, que ela precisa da propaganda para se manter. Porque tem pessoas que entram em contato com a gente, querem ajudar a gente. Essa é a diferença. A gente não fica pedindo aqui, tá? Tem pessoas que reconhecem o trabalho e aí vem buscar a gente para querer ajudar também, tá? Essa é a diferença que a rádio se mantém, se você quer saber dessa forma, tá? Mas não é nada para se escandalizar, nada para querer se aproveitar, não. Estamos ajudando pessoas que têm ansiedade, pessoas que saem da depressão. Tem feito a diferença de muita gente, né? Que benção que vocês estão aqui junto com a gente. Deus abençoe grandemente. Cauane, quem é que está lá também? Tem pedido louvor?
1: Não.
0: Amém? Não são esses?
1: São esses.
0: Benção de Deus, né? Quero aqui agradecer de coração a todos que estão aqui com a gente aqui na Rádio Dourado do Vale. E eu só tenho que agradecer, agradecer em nome de Jesus. Agradecer a todos vocês que estão aqui com a gente. 73 mil diamantes. Onde que está aqui? 73 mil curtidas tem lá, é isso?
1: 65 mil.
0: Não sei o que apareceu aqui, eu estou vendo aqui a classificação.
1: É 65.005 quilos.
0: É, né? Não estou vendo aqui a classificação. Mas claro que a nossa classificação deve estar lá embaixo lá. Imagina o mundo inteiro, né? Mas graças a Deus a classificação nossa é para levar a palavra de Deus, né? Estamos fazendo isso para ver o quê? Para conseguir alcançar, levar as pessoas até aonde? Deixa eu explicar até onde. Até a Deus, para entender que Deus tem um propósito na vida, que Deus salva, que Deus liberta, em nome de Jesus, amém? Só gratidão a todos vocês é o que eu posso dizer para vocês. Glória a Deus, né? Glória a Deus. Em nome de Jesus, a todos que estão participando, eu só posso dizer obrigado.

0: família Adorael Tovar. Que você possa ter uma ótima noite na paz do Senhor Jesus, que Deus abençoe, guarde e que você possa descansar amanhã, se Deus permitir. Estamos de volta, Cauane?
1: Se Deus assim permitir, sim.
0: Né? Então manda um alô ali para eles aí também, Cauane. Esse é o...
1: É o gato atrás da caixa de som.
0: O teu gato está aqui no estúdio?
1: O gato está atrás da caixa de som.
0: E eu parando para ver quem que é o barulho aqui, família, desculpa.
1: Lá, tá lá, só de zóio lá.
0: Aí saí para não vir nenhum roedor aqui dentro do estúdio, né? Então eu quero dizer para você aqui, ó. Busque mais de Deus, quanto mais você puder ter de Deus na tua vida, é melhor, tá? A todos vocês, gratidão em nome de Jesus. Obrigado pelas mais de 65 mil curtidas, a todos que deram uma curtida, a todos que vieram presentes, Pedro aí junto com a gente. Pedro, ainda quando eu ia para Joinville, quero ir na tua casa, quando dá aquele abraço aí, quantos anos que a gente não se viu também, né? Ou quando tiver um tempo, quiser vir aqui para nossa cidade, é bem-vindo. O Ivandro de Itapema está aí junto com a gente, já falou que logo vem para cá, quer vir aqui no estúdio, muito obrigado. O seu Dinarte da Rosa estava aqui hoje, trouxe um presente para minha esposa, um fogão de inox, ela ficou muito feliz, muito obrigado, né? Filha dele, né? Bênção de Deus, né? Eu quero agradecer aqui de coração a todos que estão aqui, chegando aqui agora. A nossa live vai das 8 horas da noite até as 22 horas. Então, eu me despeço por aqui. A Cauane fica aqui soltando o último louvor e mandando para vocês aquele abraço também. Uma ótima noite. Cauane, Heloise, falo contigo. Deus abençoe, meus queridos.
1: Só que eu não sei encerrar aí, moço.
0: É só apertar aqui no botão lá em cima do desligar. E daí você, aqui, ó.
1: Não, esse não tá me ajudando.
0: Ah, então tá. Então só o último louvor que eu espero esses 5 minutos contigo.
1: Eu vou soltar o último louvor que foi pedido. Quem pediu mesmo? O Pedro, né?
0: É. Obrigado,
1: ele
0: Pedro.
1: Ele pediu o louvor sabor de mel da Maris. Ele mandou: próxima viagem que fazer até Timbó, quero programar para te visitar aí.
0: Vai ser benção.
1: Tirei o óculos, já embaçou tudo a visita.
0: Vai ser bem-vindo, tá, querido? Bem-vindo mesmo, tá? Timbó aqui ainda tem 170 quilômetros, mas é bem-vindo aí também, tá, querido? Deus abençoe grandemente tua vida. Será que eu conheci teus pais aí também, Pedro? Provavelmente, né? Um tempo aí da juventude. Deus abençoe grandemente, em nome de Jesus. Valeu, família. Ótima noite. Só o último louvor. Cauane, obrigado de coração pela live.
1: De nada. Amanhã tamo aí de novo.
0: Até amanhã. Tchau, tchau.
1: Vou soltar o último louvor. Também já vou me despedindo, né? Que é soltar o último louvor, eu vou... ligado. Então, que Deus abençoe a cada um, que todos tenham uma ótima noite e até amanhã, se Deus assim permitir. Valeu. Agora vem o louvor da Maris, sabor de mel.
0: Lindo louvor pra você refletir. Tamo junto, família! Obrigado de coração. A Fontinelli tá lá ainda também, não sei. Obrigado.
1: Pode
0: de coração.
1: Soltar?
0: Pode soltar o louvor lá. Tchau, tchau, família. Você que tava na rádio, fica com a programação normal. Você que tá no TikTok, vai na rádio que ela não para. Toca 24 horas o louvor sem comercial. Só nós. Bora lá. Tchau, tchau.

0: 22 horas e 2 minutos.
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2: Regule a sua rotina de sono. Diversos estudos indicam que pessoas que dormem menos têm mais risco de se tornarem obesas. Isso porque o sono aumenta os índices dos hormônios grelina e leptina, responsáveis pela regulação do apetite e da fome, respectivamente. Ou seja, quanto menos você dorme, mais fome irá sentir ao longo do dia. Além disso, a falta de sono prejudica a disposição necessária para fazer exercícios e aumenta os níveis de estresse, o que faz com que muitas pessoas recorram a alimentos que liberem endorfinas rapidamente, como o chocolate, por exemplo.
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3: Olá, chegando para você o nosso Esporte Agora desta terça-feira com a minha apresentação, locutora Patrícia. E Lionel Scaloni consegue fazer mais com menos oferta na Argentina e por isso se destaca entre os técnicos da Copa do Mundo de 2026, avaliou Juca Kfouri no posse de bola do canal UOL. Ao comparar trabalhos de treinadores semifinalistas, o comentarista disse ver no argentino um estilo de liderança que foge do estrelismo e cria pertencimento no grupo. O comentarista ainda aproximou o perfil do argentino ao de um técnico histórico do futebol brasileiro. Ele afirmou que o jeito conservador e humano o fez lembrar Tele Santana.
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4: 22 horas e 4 minutos.
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3: E enquanto a Copa do Mundo caminha para a decisão marcada para o próximo domingo, dia 19 de julho, às 4 da tarde, horário de Brasília, o Campeonato Brasileiro também terá seu retorno com as suas 20 equipes. Inclusive, a bola rola pelo Brasileirão antes mesmo do fim da Copa do Mundo. Dois jogos antecipados pela CBF serão disputados nesta quinta-feira. As partidas acontecem simultaneamente às 7h30 da noite, horário de Brasília. O Botafogo recebe o Santos no Nilton Santos, no Rio de Janeiro, enquanto o Vasco viaja para enfrentar o Vitória no Barradão, em Salvador.
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2: Todo mundo curtindo aqui a edição do Adora Top, hein? Graças a Deus pela vida, pela saúde, pela família, pelo trabalho, pelo relacionamento e, acima de tudo, pelos livramentos, pelo aprendizado, pela bagagem e por tudo que Deus coloca em nosso caminho. Sempre tudo é válido, sempre trazendo um aprendizado, uma bagagem, um discernimento para nos conduzir nesta terra. Tudo de bom para você na audiência. Este é o Adora Top, que vai dando uma rápida pausa pro intervalo comercial e a gente volta na sequência com mais um bloco com mais canções gospel aqui no Adora Top.
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3: 22 horas e 23 minutos.
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3: 22 horas e 23 minutos.
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8: Eu sei que você tem medo de perder. Todos nós temos, né? Você vai participar de um evento, você vai participar, de repente, de uma corrida. Você quer ganhar. Não tem aquela pessoa que fala, ah, eu quero ser perdedor. O Silvio Santos, em uma entrevista, na verdade, lá no show de calouros, inclusive esse vídeo está no YouTube, ele falou assim, cara, ninguém sai de casa com pensamento... Eu sou um derrotado, eu quero perder, eu quero se dar mal. Todos nós queremos realmente se dar muito bem na vida. Nós queremos crescer. Mas tem gente que fica esperando, né? As coisas caem do céu. A única coisa que cai do céu, como eu sempre falo nos vídeos motivacionais, é a chuva. Você tem que agir, você tem que ter motivo para ação. E você que tem medo de perder, ou até mesmo você que já perdeu e vive sofrendo por causa disso, seja uma pessoa que você amava... seja até dinheiro, né? Na questão do empreendedorismo, conheço muitos empresários, amigos, que já perderam muito dinheiro apostando numa ideia, apostando em determinada empresa, e eles ficam com aquele sentimento negativo, muitas vezes com medo de recomeçar, de reconquistar. Hoje é com você que anda aí pelos cantos chorando alguma perda. Você perdeu o quê? O grande amor da sua vida? O emprego? Tanto gostava, ou que pior, precisava, perdeu a posição privilegiada que você ocupava, ou foi o dinheiro em algum negócio. Olha, não importa o que você tenha perdido, pode ter certeza que é uma pena. Eu lamento muito, mas tem um detalhe, talvez o que foi perdido nunca foi seu. Já pensou nisso? Já pensou? Talvez o que você perdeu, seu, deu tanto valor para aquela coisa, que não era para ser seu definitivamente. Mas você pode reconquistar, você pode ser uma pessoa mais resiliente, aprender com os erros da vida, aprender com as porradas que a vida te dá. Eu costumo dizer que viver, cara, é basicamente uma peça teatral. Algumas vezes você vai interpretar um romance, você está extremamente apaixonado por uma pessoa e a vida acaba tendo um gostinho de quero mais... Tudo faz sentido, você vive sorrindo e aí tem um momento que você está interpretando um ator dramático, uma cena dramática, é um drama a sua vida. Eu conheço muitas pessoas que vivem uma vida realmente um filme que tem um enredo só de tristeza, só de drama. A pessoa se auto-sabota, a pessoa se coloca para baixo, a pessoa vive pelos cantos, não acreditando no grande potencial que ela tem dentro dela, do interior. Então a vida é uma grande peça teatral, a vida é uma grande peça de teatro, não tenha dúvida disso. É como a bolsa de valores, né? Não existe absolutamente nada linear na vida. Altos e baixos sempre. E nesse texto aqui, do capítulo 119, Reconquiste, tá falando o seguinte, ó, você se lembra daquele tempo em que os reinos viviam em guerra E você sabe da história, né? Nem que seja pelos filmes ou pelo que você aprendeu na escola, muitas vezes um rei perdia o seu reinado e era levado como um escravo. Alguns se conformavam com a situação e amargavam a servidão pelo resto da vida. Outros, porém, não. Outros reagiam, criavam novas estratégias e reconquistavam o seu reinado. Pensa nisso. O que você perdeu? E se você perdeu, foi por algum vacilo seu? Está na hora de reconquistar? Não está na hora de aprender com esse erro e lutar novamente? Cara, você já sabe o caminho. Se você, de repente, que está me assistindo agora, perdeu tudo que você tinha, o amor da sua vida, perdeu aquele investimento, aquele dinheiro, um apartamento, uma casa, enfim, os bens materiais, cara, você pode reconquistar novamente. Você já tem o caminho, você já traçou uma linha, você já traçou uma meta, um objetivo, conquistou e depois de tudo isso perdeu, mas você sabe como fazer para chegar lá novamente. Sabe ou não sabe? Tá faltando o quê? Tá faltando motivo para agir. Tá faltando motivação. E é isso que eu estou aqui para dizer para você. Acredite que é possível. Você já percorreu esse caminho. E eu sei que esse caminho foi árduo, foi doloroso, foi de muita dificuldade, descrença de muitas pessoas, e você provou que você poderia. Você foi lá e fez. Pode ter certeza que você pode. Acredite. Caia, levante. Levante e caia quantas vezes forem necessárias, porque você veio para esse mundo para fazer a sua história. Você veio para esse mundo para construir um legado. E qual é o seu legado? Qual o legado? Como que você quer que as pessoas lembrem de você quando você não estiver mais aqui, cara? Porque o grande barato da vida é esse, é você descobrir realmente para que você veio, o porquê você veio e o que você vai fazer daqui para frente. Se você perdeu tudo, você só tem uma única opção: reagir e reconquistar.
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2: Programa Dora Top, já estamos de volta. Um lindo dia, uma linda tarde, uma linda noite, uma linda madrugada para você que está de rádio ligado, curtindo a edição do Adora Top com o Jonatas Gonçalves. Tudo de bom para você.
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2: É o Adora Top no seu rádio, fazendo parte do seu dia a dia. Obrigado pelo carinho, pela audiência que a gente sempre cativa e cultiva. O Adora Top já existe há muitos anos e eu fico muito contente pela tua amizade, pela tua audiência. Viu sempre aqui na rádio, neste mesmo horário, com músicas escolhidas a dedo do coração de Deus para a sua vida. É o Adora Top que fica por aqui nesse bloco, mas ó, não saia da sintonia, que depois do intervalo tem muito mais.
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3: 22 horas e 45 minutos.
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5: Já que estamos colocando o Google para fazer todo o trabalho pesado para você, em vez de passar por todos os problemas de digitar a URL de algum dicionário, tesauro ou tradutor online, basta usar a barra de endereços do Google. Você pode digitar uma palavra mais significado, sinônimos ou em espanhol, em francês ou qualquer tradução que esteja procurando. 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
1: 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E assim, com essa, a gente vai encerrando a edição do Adora Top de hoje. Muito obrigado pelo carinho, pela audiência, pela amizade que a gente cativa, que a gente amplia, que a gente constrói todos os dias. Eu sou o Jonatas Gonçalves, muito obrigado pelo carinho e até a próxima edição do Adora Top.
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2: 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Assim diz a Bíblia. Bem-aventurados os pacificadores, porque eles serão chamados filhos de Deus. Mateus 5:9. Fica com a gente, porque tem mais bênção chegando.
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0: Pessoal, vou dar uma paradinha na programação, vamos ouvir as mensagens dos nossos parceiros, mas é super rápido e eu já volto com muito mais música. Já já estamos de volta, não saia daí.
1: Vinte e três horas e 21 minutos.
0: Você sabe que eu não minto para você, né? Eu falei que seria um intervalo rapidinho para você não perder tempo. Combinado? Já voltamos com a melhor programação. 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

Isaías 55. Porque os meus pensamentos não são os vossos pensamentos, nem são os vossos caminhos os meus caminhos, diz o Senhor. Porque como os céus são mais altos do que a terra, deste modo são os meus caminhos mais altos do que os vossos caminhos, e os meus pensamentos são maiores do que os vossos pensamentos. Não existe nada mais extraordinário na vida do que descobrir que existe um Deus no céu que se importa comigo e com você. Entre milhares de verdades que são passageiras,

0: A gente vai dar uma paradinha rápida em nossa programação, mas não saia daí. Daqui a pouquinho voltamos com muito mais para você. 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
0: Muito bem, já estamos de volta aqui na sua rádio com a melhor programação. Foi um intervalo super rápido e já trazemos mais sucessos para você.

0: passou muito rápido, já está terminando o nosso programa de hoje. Eu quero agradecer a você pela audiência, você que ficou comigo o tempo todo aqui na sua rádio, né? Ouvindo as músicas, participando, e você que indica a nossa programação para os seus amigos. A nossa audiência está subindo cada vez melhor, graças a você e ao seu carinho. Até a próxima!
1: Estação Global 23 horas e 57 minutos.
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2: Meia-noite e 54 minutos.
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3: E enquanto a Copa do Mundo caminha para a decisão marcada para o próximo domingo, dia 19 de julho, às 4 da tarde, horário de Brasília, o Campeonato Brasileiro também terá seu retorno com as suas 20 equipes. Inclusive, a bola rola pelo Brasileirão antes mesmo do fim da Copa do Mundo. Dois jogos antecipados pela CBF serão disputados nesta quinta-feira. As partidas acontecem simultaneamente às 7h30 da noite, horário de Brasília. O Botafogo recebe o Santos no Nilton Santos, no Rio de Janeiro, enquanto o Vasco viaja para enfrentar o Vitória no Barradão, em Salvador.
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2: Tá todo mundo curtindo aqui a edição do Adora Top, hein? Graças a Deus pela vida, pela saúde, pela família, pelo trabalho, pelo relacionamento e, acima de tudo, pelos livramentos, pelo aprendizado, pela bagagem e por tudo que Deus coloca em nosso caminho. Sempre tudo é válido, sempre trazendo um aprendizado, uma bagagem, um discernimento para nos conduzir nesta terra. Tudo de bom para você na audiência. Este é o Adora Top, que vai dando uma rápida pausa para o intervalo comercial. E a gente volta na sequência com mais um bloco com mais canções gospel aqui no Adora Top.
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3: Uma hora e 13 minutos.
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3: Uma hora e 13 minutos.
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8: Eu sei que você tem medo de perder. Todos nós temos, né? Você vai participar de um evento, você vai participar, de repente, de uma corrida. Você quer ganhar. Não tem aquela pessoa que fala, ah, eu quero ser perdedor. O Silvio Santos, em uma entrevista, na verdade, lá no show de calouros, inclusive esse vídeo está no YouTube, ele falou assim, cara, ninguém sai de casa com o pensamento, eu sou um derrotado, eu quero perder, eu quero se dar mal. Todos nós queremos realmente se dar muito bem na vida, nós queremos crescer, mas tem gente que fica esperando, né? As coisas caem do céu, a única coisa que cai do céu, como eu sempre falo nos vídeos motivacionais, é a chuva. Você tem que agir, você tem que ter motivo para ação. E você que tem medo de perder, ou até mesmo você que já perdeu e vive sofrendo por causa disso, seja uma pessoa que você amava, seja até dinheiro, né? Na questão do empreendedorismo, conheço muitos empresários, amigos, que já perderam muito dinheiro apostando numa ideia, apostando em determinada empresa, e eles ficam com aquele sentimento negativo, muitas vezes com medo de recomeçar, de reconquistar. Hoje é com você que anda aí pelos cantos chorando alguma perda. Você perdeu o quê? O grande amor da sua vida? O emprego que tanto gostava? Ou que pior, precisava, perdeu a posição privilegiada que você ocupava, ou foi o dinheiro em algum negócio? Olha, não importa o que você tenha perdido, pode ter certeza que é uma pena. Eu lamento muito, mas tem um detalhe, talvez o que foi perdido nunca foi seu. Já pensou nisso? Já pensou? Talvez o que você perdeu, seu, deu tanto valor para aquela coisa que não era para ser seu definitivamente. Mas você pode reconquistar, você pode ser uma pessoa mais resiliente, aprender com os erros da vida, aprender com as porradas que a vida te dá. Eu costumo dizer que viver, cara, é basicamente uma peça teatral. Algumas vezes você vai interpretar um romance. Você está extremamente apaixonado por uma pessoa e a vida acaba tendo um gostinho de quero mais. Tudo faz sentido, você vive sorrindo, e aí tem um momento que você está interpretando um ator dramático, uma cena dramática, é um drama a sua vida. Eu conheço muitas pessoas que vivem uma vida realmente um filme que tem um enredo só de tristeza, só de drama. A pessoa se auto-sabota, a pessoa se coloca para baixo, a pessoa vive pelos cantos, não acreditando no grande potencial que ela tem dentro dela, do interior. Então a vida é uma grande peça teatral, a vida é uma grande peça de teatro, não tenha dúvida disso. É como uma bolsa de valores, né? Não existe absolutamente nada linear na vida. Altos e baixos sempre. E nesse texto aqui, do capítulo 119, Reconquiste, está falando o seguinte, ó, você se lembra daquele tempo em que os reinos viviam em guerra? E você sabe da história, né? Nem que seja pelos filmes ou pelo que você aprendeu na escola, muitas vezes um rei perdia o seu reinado e era levado como escravo. Alguns se conformavam com a situação e amargavam a servidão pelo resto da vida. Outros, porém, não. Outros reagiam, criavam novas estratégias e reconquistavam o seu reinado. Pensa nisso. O que você perdeu? E se você perdeu, foi por algum vacilo seu? Está na hora de reconquistar? Não está na hora de aprender com esse erro e lutar novamente? Cara, você já sabe o caminho. Se você, de repente, que está me assistindo agora, perdeu tudo que você tinha, o amor da sua vida, perdeu aquele investimento, aquele dinheiro, um apartamento, uma casa, enfim, os bens materiais, cara, você pode reconquistar novamente. Você já tem o caminho, você já traçou uma linha, você já traçou uma meta, um objetivo, conquistou e depois de tudo isso perdeu, mas você sabe como fazer para chegar lá novamente. Sabe ou não sabe? Tá faltando o quê? Tá faltando motivo para agir, tá faltando motivação. E é isso que eu estou aqui para dizer para você. Acredite que é possível. Você já percorreu esse caminho. E eu sei que esse caminho foi árduo, foi doloroso, foi de muita dificuldade, descrença de muitas pessoas, e você provou que você poderia. Você foi lá e fez. Pode ter certeza que você pode. Acredite. Caia, levante. Levante e caia quantas vezes forem necessárias, porque você veio para esse mundo para fazer a sua história. Você veio para esse mundo para construir um legado. E qual é o seu legado? Qual o legado? Como que você quer que as pessoas lembrem de você quando você não estiver mais aqui, cara? Porque o grande barato da vida é esse, é você descobrir realmente para que você veio, o porquê você veio e o que você vai fazer daqui para frente. Se você perdeu tudo, você só tem uma única opção: reagir e reconquistar.
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2: Programa Dora Top, já estamos de volta. Um lindo dia, uma linda tarde, uma linda noite, uma linda madrugada para você que está de rádio ligado, curtindo a edição do Adora Top com o Jonatas Gonçalves. Tudo de bom para você.
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2: É o Adora Top no seu rádio, fazendo parte do seu dia a dia. Obrigado pelo carinho, pela audiência que a gente sempre cativa e cultiva. O Adora Top já existe há muitos anos e eu fico muito contente pela tua amizade, pela tua audiência. Viu sempre aqui na rádio, neste mesmo horário, com músicas escolhidas a dedo do coração de Deus para a sua vida. É o Adora Top que fica por aqui nesse bloco, mas ó, não saia da sintonia, que depois do intervalo tem muito mais.
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3: Uma hora e 35 minutos.
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5: Já que estamos colocando o Google para fazer todo o trabalho pesado para você, em vez de passar por todos os problemas de digitar a URL de algum dicionário, tesauro ou tradutor online, basta usar a barra de endereços do Google. Você pode digitar uma palavra mais significado, sinônimos ou em espanhol, em francês ou qualquer tradução que esteja procurando. Cara, se o Google pudesse declarar os impostos

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2: E assim, com essa, a gente vai encerrando a edição do Adora Top de hoje. Muito obrigado pelo carinho, pela audiência, pela amizade que a gente cativa, que a gente amplia, que a gente constrói todos os dias. Eu sou o Jonatas Gonçalves, muito obrigado pelo carinho e até a próxima edição do Adora Top.
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0: Pessoal, vou dar uma paradinha na programação, vamos ouvir as mensagens dos nossos parceiros, mas é super rápido e eu já volto com muito mais música. Já já estamos de volta, não saia daí.
1: Duas horas e 11 minutos.
0: Você sabe que eu não minto para você, né? Eu falei que seria um intervalo rapidinho para você não perder tempo. Combinado? Já voltamos com a melhor programação. 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

Isaías 55. Porque os meus pensamentos não são os vossos pensamentos, nem são os vossos caminhos os meus caminhos, diz o Senhor. Porque como os céus são mais altos do que a terra, deste modo são os meus caminhos mais altos do que os vossos caminhos, e os meus pensamentos são maiores do que os vossos pensamentos. Não existe nada mais extraordinário na vida do que descobrir que existe um Deus no céu que se importa comigo e com você. Entre milhares de verdades que são passageiras, uma

filhos amados, amados por Jesus de maneira sobrenatural. E por mais que você seja criativo, por mais que você seja inteligente, os seus planos são pequenos demais perto daquilo que Deus tem para você. Os nossos planos são

0: A gente vai dar uma paradinha rápida em nossa programação, mas não saia daí. Daqui a pouquinho voltamos com muito mais pra você. 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
0: Muito bem, já estamos de volta aqui na sua rádio com a melhor programação. Foi um intervalo super rápido e já trazemos mais sucessos para

0: passou muito rápido, já está terminando o nosso programa de hoje. Eu quero agradecer a você pela audiência, você que ficou comigo o tempo todo aqui na sua rádio, né? Ouvindo as músicas, participando, e você que indica a nossa programação para os seus amigos. A nossa audiência está subindo cada vez melhor, graças a você e ao seu carinho. Até a próxima!
1: Duas horas e 47 minutos.
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0: Você que tá aí ouvindo, mais um momento de adoração aqui no nosso programa É Para Adorar. Prepare-se para se conectar com o divino através da música que toca o seu coração, hein? Já já a gente volta, hein?
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0: Olá, gente, como companheiros de viagem, estamos aqui para mais um momento especial. Quando lhe foi pedido que descrevesse a extensão de seu amor, Cristo estendeu uma das mãos para a direita e a outra para a esquerda, e nessa posição elas foram pregadas, para que você soubesse que ele morreu por amor a você. Ele morreu por amor a nós.
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0: Está escrito em Filipenses 4:6. Não estejais inquietos por coisa alguma, antes as vossas petições sejam em tudo conhecidas diante de Deus pela oração e súplicas com ação de graças. O que você faz quando tem um problema? Você se preocupa? A maioria de nós, sim. Mas a preocupação resolve o problema? Não, não resolve. Então, se a preocupação não resolve o problema, por que se preocupar? É difícil responder. A maioria das vezes a gente não consegue se controlar. Ezequias nos deu uma ideia para a solução de problemas. Recebendo, pois, Ezequias as cartas das mãos dos mensageiros e lendo-as, subiu à casa do Senhor. E Ezequias as estendeu perante o Senhor. E orou Ezequias perante o Senhor e disse: Ó Senhor, Deus de Israel, que habitas entre os querubins, tu mesmo, só tu és Deus de todos os reinos da terra. Tu fizeste os céus e a terra. Então Ezequias orou: Agora, pois, ó Senhor nosso Deus, sê servido de nos livrar das suas mãos, e assim saberão todos os reinos da terra que só tu és o Senhor Deus. A oração desprendida de Ezequias tinha um propósito, um que Deus não poderia ignorar. Ezequias, que estava acostumado a levar seus problemas diretamente a Deus, levou diretamente ao Senhor o problema do rei da Assíria, que estava prestes a atacar Jerusalém. E Deus respondeu, fazendo com que milagrosamente aquele rei poderoso fosse derrotado. Em vez de nos voltarmos para Deus como primeira instância, muitas vezes vamos para Ele como nosso último recurso. Devemos seguir a fórmula de Ezequias. Voltar-se primeiro para Deus com nossos problemas, porque só Ele é capaz de manejá-los de uma forma que seja para o nosso melhor interesse.
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0: Nosso Deus e Pai, obrigado por sempre responder às nossas orações. Neste momento, nossa oração pede Tua proteção e salvação. Somente Tu, ó Senhor, podes nos salvar de muitos problemas trazidos pelo nosso inimigo. Derrota-o quando ele atacar nossa vida. Pai, mantém-nos perto de Ti, através de Cristo Jesus, nosso Senhor. Amém.
2: Que privilégio ter a mesma mão que fez o universo e espalhou as estrelas, escrevendo seu nome no livro da vida. Louve a Deus por isso e declare agora Cristo como seu Senhor e Salvador, buscando a partir daqui o perdão e uma vida correta. Deus alegra-se por todo aquele que assim desejar de todo o coração.

0: 3 horas e 12 minutos.
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5: Graça e paz, povo do avivamento. Muito bem, minha gente, está chegando por aqui, através das ondas sonoras do seu rádio, mais uma edição do programa Diante do Altar com seu irmão em Cristo, esse que vos fala, pastor Gilvani Nunes. É um prazer poder estar por aqui, é um prazer poder abençoar a sua vida com essa programação que tem tudo de Deus para você. É muito louvor, palavra de Deus e, é claro, a sua companhia. Isso mesmo, você está ouvindo a programação Diante do Altar e você sabe que de segunda a sexta-feira, aqui na programação Topzera do seu rádio, você é abençoado. Hoje, quarta-feira, esse é o dia do Senhor, é o dia que o Senhor nos fez, é o dia que Deus coloca na agenda como o dia da minha, da sua vitória. Toma posse disso hoje aí. Eu quero declarar, quero profetizar. Hoje é o dia da sua vitória. E pra ficar bom, aumenta o volume, porque vem muita coisa boa pra você. Louvor de Deus agora, pra abrir a nossa programação, pra abrir a nossa super sequência aqui na programação Diante do Altar. Vem comigo, vem pra melhor, porque a bênção de Deus só tá começando.
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0: Muito bem, estamos de volta então com essa programação abençoada. Você tá ouvindo coisa boa, né? Tá gostando, hein? Eu, pelo menos, eu tô amando a programação de hoje. Quero que você também fique junto com a gente. E eu queria pedir a você, como eu gosto de pedir sempre. Ah, se eu fosse você, convidava alguém para vir ouvir a programação de hoje, hein? Tá rolando essa sequência maravilhosa aqui no Diante do Altar. Você tá ouvindo a programação na melhor do rádio. Abençoa a sua vida. Então, ó, faz o seguinte. Vou molhar a garganta. Rápida pausa. Volto já já para trazer mais de Deus para sua vida. Mais de Deus no seu coração. Mais de Deus para abençoar a nossa programação e abençoar você, tá bom? Tem muito de Deus ainda hoje. Então, não sai daí não que eu volto já já para abençoar você. É dois minutinhos, hein? Vai, bora.
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0: Voltamos! Logo após esse intervalo, a gente está de volta com esse aqui que é o seu programa de alegria, o programa Diante do Altar. Eu sou o pastor Giovanni Nunes, trazendo essa forma de adorar a Deus, que é o programa Diante do Altar, que é a sua companhia diária, você que está aí com a gente todos os dias ouvindo nossa rádio, ouvindo nossa programação. Muito obrigado pela audiência e saiba que é um prazer poder ficar aqui com você. A gente volta já do intervalo assim, com vontade de derramar mais de Deus na sua vida, de tocar mais canção bonita, de te abençoar. Então peço por você, aumenta o volume aí. Eu quero tocar mais uma sequência pra você. A produção preparou uma especial pra você aqui agora. Sobe o som, porque a produção vai trazer coisa boa agora. Aumenta. Vem comigo!
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1: Que é isso? Que canção maravilhosa foi essa que você acabou de ouvir aqui na Melhor, hein? Canção bonita, você ouve aqui na Melhor, com a programação Diante do Altar, com seu irmão em Cristo, o pastor Giovanni Nunes. Você gostou dessa? Então fica por aí, que eu volto já já com mais de Deus pra você, com mais canção maravilhosa. Um rápido break, olhar a garganta, volto já já pra trazer muito mais alegria, felicidade, bênção de Deus aí, pra onde você estiver ouvindo, na sua casa, no seu trabalho, onde estiver na caminhada ouvindo a gente, fica por aí que eu volto já já, trazendo mais de Deus. Sai daí não, hein? Volto já já.
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1: 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Muito bem, estamos de volta depois desse intervalo. Voltamos com o Diante do Altar para você, trazendo mais alegria em forma de programa. Trazendo mais alegria em forma de programa para abençoar a sua vida. É uma chuva de bênção no seu rádio, essa programação, viu? Quero dizer para você que você está sendo abençoado e é um prazer para a gente poder estar sendo um canal de bênção na sua vida. Tenho certeza que o programa tem sido bênção para você. De segunda a sexta-feira, estamos aqui nesse horário para abençoar a sua vida. E chega de falar, chega de delonga, porque eu sei que você quer ouvir canção bonita, você quer ouvir louvor, ou quer ouvir louvor abençoado. Então vai rolar agora mais canção bonita. Aumenta o volume por aí, porque vem louvor bonito para você aqui.
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0: Em Romanos, no capítulo 8, no versículo 37, a palavra de Deus diz assim: mas em todas estas coisas somos mais que vencedores por meio daquele que nos amou. Meus amados, desse gotas da palavra de Deus que eu trago para você hoje, como é de costume, a gente sempre lê um versículo e nesse versículo a gente medita. Mas hoje eu quero ler o contexto desse texto. Na verdade, nós lemos Romano 8,37, que diz: mas todas estas coisas somos mais que vencedores por meio daquele que nos amou. E quais são estas coisas? Todas essas coisas nos faz vencedor. E quais são todas essas coisas? Romanos 8,34, 35, 36 diz assim: quem é que condena? Pois é Cristo que morreu, ou antes, quem ressuscitou dentre os mortos, o qual está à direita de Deus e também intercede por nós. Quem nos separará do amor de Cristo? A tribulação ou a angústia? Ou a perseguição, ou a fome, ou a nudez, ou o perigo, ou a espada? Como está escrito: por amor de ti somos entregues à morte todos os dias, somos reputados como ovelhas para o matador. Mas em todas essas coisas somos mais do que vencedores por aquele que nos amou. Porque estou certo de que nem a morte, nem a vida, nem os anjos, nem os principados, nem a potestade, nem o tempo presente, nem o porvir, nem as alturas, nem as profundezas, nem alguma outra criatura poderá separar do amor de Deus que está em Cristo Jesus. Essa palavra é poderosa para você hoje. Independente de todas as coisas, independente de tudo que você passe, a palavra de Deus, através dessa carta do apóstolo Paulo aos Romanos, ela diz o seguinte: mas em todas essas coisas somos mais que vencedor. Isso já conclui o objetivo de você entender que Deus, ele te fez como vencedor e como vencedora. As dificuldades, elas só fazem parte da história de um vencedor. As dificuldades, elas têm que existir para que você possa vencê-la. E vencendo, você se torna vencedor. Como eu poderia dizer que você é vencedor, que você é uma vencedora, se você nunca teve nenhuma batalha, se você nunca passou por nenhuma adversidade, nenhum tempo difícil, nenhuma crise? Então as crises é que formam o vencedor. As batalhas, os desertos, as lutas, isso que você está vivendo talvez agora, isso que você está passando talvez nesse momento, que muitas vezes você não entende e acha que só veio para te destruir, que só veio para acabar com o teu sonho, que só veio para acabar com a tua felicidade, com a tua alegria. Isso que você está passando talvez aí no seu casamento, isso que você talvez está passando aí no seu ministério, que você está passando com o seu funcionário, com o seu patrão, na sua empresa, o que você está passando com as coisas da sua vida, talvez essa depressão, essa crise que chegou e você está dizendo: isso veio para me matar. Não, isso veio para te formar, porque as lutas que informam, são as lutas que te formam vencedor. São elas que dizem: se você passar, você me torna vencedor. O gigante nunca foi o problema, o gigante sempre foi o teste, a prova, o degrau para Davi se tornar vencedor. Então, no nome de Jesus, eu não sei que tamanho é o seu gigante, eu não sei quais são as coisas, o tempo, a tempestade, morte por vir, eu não sei qual a dificuldade que está vindo assolando, mas em todas essas coisas, nós somos mais que vencedores, por um único motivo: por meio daquele que nos amou. Deus amou o mundo de tal maneira, Deus me amou, Deus te amou de tal maneira, que ele nos tornou vencedor por meio do seu filho Jesus Cristo. Então receba essa palavra hoje e diga pelo menos mais 7 vezes para você hoje, poste na sua rede social se possível: eu sou mais que vencedor. Porque todo mundo queria ver você derrotado, talvez todo mundo queria ver você caído, e você vai surpreender todo mundo dizendo: eu sou mais que vencedor. Só os vencedores postam isso hoje e recebam essa palavra. Esse é o Gotas da Palavra de Deus. Eu sou o pastor Divani Nunes. Graça e paz, até a próxima. Shalom.
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3: Quatro horas e 10 minutos.

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2: Olá, povo abençoado de Deus! Começando nesta quarta-feira mais uma edição do nosso programa Adoração Máxima, levando para você o máximo e o melhor da adoração aqui na sua rádio favorita. Eu sou o Diego Almeida e te faço companhia na presença de Deus. Muito bom! Então vamos começar com o nosso programa, porque a primeira sequência de hoje, ela tá uma maravilha. Já te convido a conferir comigo o que tem por aí.
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1: Você está sintonizado aqui no Adoração Máxima. Não sai daí que vamos para um breve intervalo, mas já já estaremos de volta.
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1: Estamos de volta com mais um bloco do nosso programa de adoração ao nosso Deus. E nesse momento eu quero te convidar a nós continuarmos com a nossa adoração, pois o louvor tem o poder de quebrar cadeias e correntes. Então vamos unir a nossa fé nesse momento e vamos continuar com nossa adoração. Aqui vai a nossa próxima sequência de louvores.
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0: Boa noite!
1: Coisa linda, hein? Você há muita pressão. Quem gostou? Quem sentiu a presença do Espírito Santo? Bem-vindos à casa do Pai. Bem-vindos, bem-vindos, bem-vindos.
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0: 入れました。
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2: Audiência total. Você está ouvindo a Adoração Máxima. Vamos para um breve intervalo, mas não sai daí, que já já estamos de volta.
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4: 5 horas e 38 minutos.
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6: E fez Deus separação entre a luz e as trevas. Gênesis 1:4. Um crente tem duas leis que trabalham dentro dele. Em seu estado natural, ele estava sujeito a uma única lei, que era a lei das trevas. Mas agora que entrou a luz, duas leis discordam entre si. Veja as palavras do apóstolo Paulo no 7º capítulo da carta de Romanos. Acho então esta lei em mim, que quando quero fazer o bem, o mal está comigo. Porque segundo o homem interior, tenho prazer na lei de Deus. Mas vejo nos meus membros outra lei, que batalha contra a lei do meu entendimento e me prende debaixo da lei do pecado que está nos meus membros. Romanos 7, 21-23. Como isso aconteceu? Fez Deus separação entre a luz e as trevas. A escuridão por si só é calma e imperturbável, mas quando o Senhor envia a luz, acontece um conflito, pois uma está em oposição à outra. Um conflito que nunca irá cessar até que o crente seja completamente luz no Senhor, como está em Efésios 5:8. Se há uma divisão dentro de cada cristão, é certo também que há uma divisão fora. Logo que o Senhor dá luz ao homem, ele começa a se separar da escuridão ao seu redor. Ele se separa de uma simples religião mundana com cerimoniais exteriores, pois agora nada menos que o Evangelho de Cristo irá satisfazê-lo. Por isso, retira-se da sociedade mundana e dos frívolos divertimentos, buscando a companhia dos santos. Pois nós sabemos que passamos da morte para a vida, porque amamos os irmãos. 1 João 3:14. A luz se atrai para si mesma, e as trevas se atraem para si mesma. O que Deus dividiu, não tentemos unir. Tal como Cristo foi para fora do arraial, levando-se ao opróbrio, como está em Hebreus 13:12, vamos também sair do impuro e ser um povo particular. Ele foi santo, inocente, imaculado, separado dos pecadores. Tal como ele foi, nós também devemos ser, não conformados com este mundo, como está em Romanos 12:2. Dissidentes de todo pecado e distintos do resto da humanidade pela nossa semelhança com o nosso Mestre.
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2: Estamos de volta com mais um bloco do nosso programa de adoração ao nosso Deus. E nesse momento eu quero te convidar a nós continuarmos com a nossa adoração, pois o louvor tem o poder de quebrar cadeias e correntes. Então vamos unir a nossa fé nesse momento e vamos continuar com nossa adoração. Aqui vai a nossa próxima sequência de louvores.
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1: E o programa dessa quarta-feira ele vai chegando ao final, mas eu já deixo meu muito obrigado a você. Eu espero que esse programa tenha edificado a sua vida espiritual, tenha te enchido de paz, de fé. Amanhã, quinta-feira, estamos de volta, como sempre, trazendo o máximo da adoração pra você. Fiquem todos com Deus. Tchau, tchau.
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3: 5:57.
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3: Oi, família cristã! E aí, tudo bem, tudo certo? Quarta-feira, gente. Quarta-feira, meio de semana, 15 de julho, o ano 2026. E aí, tá tudo bem? Tá de aniversário hoje, tá? Tá de aniversário? Parabéns pra você, tá? Que Deus abençoe aí o seu dia, tá? Aproveite bastante, tá? Esta quarta-feira abençoada. Bora participar comigo a partir de agora aqui no nosso Conectados com Deus. Vem aqui pra nossa festa, pra nossa rádio. Eu quero a sua companhia, eu quero a sua participação. Tá bom, meu amigo? Tá bom, minha amiga? Minha irmã amada? Tá aí com o rádio ligado, né? Que bom você tá aqui comigo, tá? Prazeraço receber você aqui na nossa programação. E pra começar muito bem esta lindo dia, eu abro com essa linda sequência pra você. Bora!

O nosso Conectados com Deus só tá começando. Abrimos muito bem aqui, ó, produção. Abrimos muito bem. Linda sequência. Só pra começar a nossa programação aqui, tá? A irmã Luzia tá por aqui, ó. Tá ouvindo a gente, irmã Luzia? Obrigado pelo carinho. A nossa amiga Fátima também tá por aqui, ó, ligada na nossa programação. Acabou de chegar, né, Fátima? Beijo pra você, tá? Sucesso aí. Quem mais tá por aqui? O Edson tá por aqui também ligado com a gente. Adriele, lá no Espírito Santo. Obrigado, Adriele, tá? O estado do Espírito Santo, Lloyd Ferreira, também tá por aqui, ó. A Leidiane tá por aqui também de Pernambuco, ligada com a gente já aqui, gente. Que maravilha, glória a Deus. Que prazer receber vocês aqui na programação do nosso Conectados com Deus. É uma festa no seu rádio. Palmas pra todos vocês. Tá sempre ligado, conectado aqui na nossa programação. A música não para. Aumente o volume.

0: conectados com Deus. Muito bem, fechando aí a nossa sequência musical. E aí, tá tudo bem? Tudo certinho? Gente, vamos intervalo, vamos pro intervalo rapidinho, daqui a pouquinho tem muito mais, tem o seu alô, tudo de bom, eu volto já já.
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3: 6:27.
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5: Os nutrientes são todas as substâncias que fazem parte dos alimentos e eles são essenciais para a nossa saúde. As proteínas agem na construção dos músculos e estão presentes, por exemplo, em carnes e feijões. Os carboidratos nos fornecem energia e podem ser encontrados nos pães, no arroz e no macarrão. Nos óleos vegetais e no bacon, encontramos a gordura, que também é fonte de energia. Já as vitaminas e os minerais aumentam a imunidade e estão nos legumes, nas frutas e nas verduras. Não só nas polpas e nas folhas, tá? Tem bastante em talos, cascas e sementes também. E não podemos esquecer da água, que é indispensável para a manutenção das atividades vitais do organismo.
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0: Opa, tô de volta, hein?
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0: Ei, ah, tô com você, ótima quarta pra gente. Tô de volta por aqui. Salve, salve, juventude, salve, salve, povo de Deus. Vamos aqui, ó, pra mais um bloco do nosso programa Conectados com Deus. Você já viu sua mensagem aqui pra mim? Ainda não? Vai lá agora no nosso WhatsApp, no nosso Instagram, valendo a sua interação comigo aqui, tá? Fique à vontade aí, tá? Você chega pra cá, tá? Chega pra cá. Você que tá aí, ó. Ah, você mesmo, você que tá aí ouvindo a nossa rádio, vem participar do nosso programa, tá bom? Fique à vontade aí, ó. Todo mundo em conexão com Deus, conectados com a palavra, em conectados com Jesus, com o seu Jesus e muito mais chegando essa pra você que abriu nosso bloco, hein?

é a sua música, é a sua fé, aqui com a gente, na programação da nossa rádio, nosso Conectados com Deus. Seja bem-vindo, seja bem-vinda a você que tá sempre com a gente aqui, tá? Deixa eu mandar beijos e abraços. Aqui, ó, deixa eu mandar um abraço pra Alessandra, tá em São Paulo. Tá ligada com a gente, Alessandra. Beijos pra você. Tá sempre ligada aqui na nossa programação. A nossa amiga Jaqueline. Jaqueline, beijos pra você. Obrigado, a paz do Senhor Jesus. Quem tá mais por aqui? Vamos dar uma olhadinha por aqui na programação da nossa rádio maravilhosa. Cadê aqui, ó? Cadê? Tem mais ouvinte, Gleitson. Tá por aqui também, ligado com a gente, Gleitson. Obrigado pelo carinho. Obrigado aí pela sua audiência, meu querido Jean. Também tá por aqui o grande Jean. Forte abraço pra você, a nossa amiga Ana Rosa. Ana Rosa, obrigado, seja bem-vinda à nossa programação, à nossa rádio maravilhosa. É o nosso Conectados com Deus, um programa diferencial, hein? Programa de qualidade. Bora, aumente o volume.

0: Opa, gente amiga, finalizando muito bem aqui, ó, o nosso Conectados com Deus desta quarta, hein?
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0: Muito obrigado pelo seu carinho, obrigado pela sua audiência, tá bom? Vou ficando por aqui. Amanhã eu volto pra fazer companhia pra você aqui, tá? Grande abraço no coração de vocês. Continue participando, interagindo. Pede a sua música, deixe o seu pedido musical aí pra gente tocar pra você a sua música. Ó, tá chegando outra programação na sequência, tá? Tá chegando um grande amigo aí pra fazer companhia pra você. Amanhã tem mais. Tchau, pessoal. Fui!
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0: Oba! Tá no ar, o nosso Gospel Show. Hoje é quarta-feira, dia de Gospel Show. E a gente já tá assim nesse clima gostoso, porque é claro, né? É meiuca de semana, meu. Meio de semana. Tá começando mais uma edição do nosso Gospel Show pra você com o melhor da música gospel. Então aumenta o volume no máximo pra vizinhança inteira curtir. Que o seu amigo Alex Gouveia já tá no ar com o Gospel Show. É o melhor da música gospel. Você curtindo a partir de agora aqui na nossa programação, tá bom? Então, compartilha nas redes sociais, chama todo mundo pra curtir, porque a nossa primeira sequência tá demais. Abrindo pra você a nossa primeira sequência.
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0: Olha, eu volto já. Daqui a pouquinho tem muito mais Gospel Show pra você. Não sai daí.
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4: Comer feijão e frutas. O feijão vermelho encabeça a lista dos alimentos com maior concentração de antioxidantes, de acordo com o Departamento de Agricultura dos El Arcoara. As frutas também entram na lista de itens com o mesmo benefício.
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5: 7:21.
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0: Tô de volta, seu amigo Alex Gouveia, trazendo mais uma sequência top demais aqui no

fizer. Você pode fechar os olhos, por favor? Jesus amado, em nome do Senhor Jesus, abençoe o nosso povo, abençoe o Brasil, abençoe a tua igreja, em nome de Jesus. Quem pode dizer amém, diga amém comigo. Amém. Vamos aplaudir o Senhor Jesus.

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1: Opa, tô indo nessa, hein? Gospel Show tá ficando por aqui, mas eu volto amanhã com mais uma edição do Gospel Show pra você, tá bom? Se o nosso grande Deus assim nos permitir, é claro, né? Fiquem todos com Deus, beijão no fundo do coração e até amanhã. Tchau, tchau.
2: 7:53.
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1: Opa, começou o programa Review Gospel no ar.
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0: 8 horas.
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2: Os nutrientes são todas as substâncias que fazem parte dos alimentos e eles são essenciais para a nossa saúde. As proteínas agem na construção dos músculos e estão presentes, por exemplo, em carnes e feijões. Os carboidratos nos fornecem energia e podem ser encontrados nos pães, no arroz e no macarrão. Nos óleos vegetais e no bacon, encontramos a gordura, que também é fonte de energia. Já as vitaminas e os minerais aumentam a imunidade e estão nos legumes, nas frutas e nas verduras. Não só nas polpas e nas folhas, tá? Tem bastante em talos, cascas e sementes também. E não podemos esquecer da água, que é indispensável para a manutenção das atividades vitais do organismo.
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4: Olá, chegando o nosso Esporte Agora de hoje com a minha apresentação, locutora Patrícia. E Messi empilhou recordes na atual edição da Copa do Mundo, mas tem uma marca que pertence a Maradona e que ele dificilmente vai conseguir tomar para si. Maradona é o jogador com mais faltas sofridas por um mesmo adversário em um jogo de Copa. Em 1982, o argentino foi parado com faltas 23 vezes pelo italiano Claudio Gentili. Gentili deixou aquele jogo apenas com o cartão amarelo. O cenário atual do futebol, da arbitragem e até mesmo de Messi mostra que isso é quase impossível de ser superado.
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1: Olá, bom dia família Doraya Otuvale. Que bom que você está aqui junto comigo aqui na Rádio Doraya Otuvale. Sejam todos bem-vindos, bem-vinda em nome de Jesus. Gratidão a todos vocês. Gratidão a você que está ouvindo aqui agora a rádio, você que está chegando aqui junto com a gente. Vamos juntos até o meio-dia com muito louvor, muita canção e, claro, muita mensagem linda. Né? A irmã Eunice está fazendo uma consagração. Quem puder fazer consagração junto, muito bem-vindo. Ela precisa de uma resposta, ela precisa de uma confirmação de algo que ela está fazendo muito grande para o Senhor Jesus. Amém? Já passo de já aqui, se está acordando agora, quem pode consagrar junto aí, amém, glória a Deus, né? Como é que você está nessa manhã? Tudo bem com você? Quero aqui agradecer já de mão a todos que participaram ontem junto com a gente, lá na live do... Como é que é o nome da live lá que nós estávamos? Mas estou abaixando um lugar e está aqui o alto aqui, ó. Me perdão, eu não vi que a música estava tão alta, tá? Eu abaixei uma página e a outra estava alta. É o cansaço, né? Quero aqui agradecer a todos que estavam ontem à noite junto com a gente ao vivo, todos que estavam lá no TikTok também junto com a gente, né? Foi incrível, perto de, se não me engano, mais de 65 mil curtidas. Última vez que eu olhei estava 62 mil e poucas curtidas, mas isso aí rapidinho estava chegando já em 55. Nós chegamos em rank 10 agora, para a honra e glória de Deus, ou seja, cada vez mais o TikTok vai mandar para mais gente aí a live aí também, mais gente vai estar ouvindo a palavra de Deus através de testemunho, através de mensagem, amém? Que bom que você está aqui junto com a gente hoje, dia 15/7/2026. Vamos ver que dia que é hoje, o dia internacional de que hoje, né? Vamos ver lá no Google lá para ver qual que é o dia internacional hoje. Rebeca, nós estamos ao vivo, Rebeca, tudo bem, Rebeca? Maria.
2: Dá bom dia.
1: Bom dia.
3: Bom dia.
1: Paz do Senhor, Rebeca. Paz do Senhor. Rebeca, 2 anos aqui, ó. E já aqui junto com a gente. Bom dia, Eliane.
4: Bom dia.
1: Paz do Senhor, tudo bem?
4: Paz do Senhor.
3: Bateu gripe.
1: Paz do Senhor, Rebeca. Bateu gripe de novo, Eliane.
3: Bom
1: dia. É. Tu tá bem hoje, Rebeca? Tá
4: sim,
1: bem?
4: Olha aqui, hard, é. Já, ó.
1: Já tá, já fez xixi na calça já de manhã?
4: Fez sim.
1: Fez sim. Foi o cantinho de olho e balançou a cabeça que não.
4: Fez sim.
1: Oh. Ai, ai, ai. Vamos lá então. Aqui, ó. Vamos ver o que é o dia internacional hoje. Né? Hoje é dia internacional do quê?
3: Cabelo na boca, bebê.
5: Hoje, 15 de julho, comemora-se o Dia Mundial das Habilidades da Juventude. Não, uma data da ONU que destaca a importância de preparar os jovens para...
1: Peraí que então não deu certo aqui o que eu queria fazer. Peraí só um minuto. Acho que agora vai dar certo, né? Hoje é dia internacional do quê?
6: Hoje, 15 de julho, comemora-se o Dia Mundial das Habilidades da Juventude, uma data da ONU que destaca a importância de preparar os jovens para o mercado de trabalho. No Brasil, também é conhecido como o Dia Nacional do Homem, com foco em saúde masculina.
1: Então, parabéns para nós, homens. É o nosso dia hoje, né? Eliane, o que, é que eu vou ganhar de presente, Eliane? Né?
4: Nada.
1: Dia Internacional do Homem, com foco da saúde, né? Pelo menos nós temos 2 dias agora, né?
4: Sim. Pede pro teu
1: vô. Bom dia, família Doraya Otuvale. Oi.
4: O outro
1: eu guardei na gaveta para tu não perder, tá bom? Tá bom, guardei para você não perder, não pode perder isso aí. A Cacau usa à noite para poder... É um microfone, isso é caro, cuida para não cair, tá? Eliane, eu acho que tu vai com ela para lá, porque para entregar aqui essa mensagem aqui, com o barulho que ela tá, acho que é difícil. Ou consegue ficar quietinha um pouquinho, Cauane, a Rebeca? Consegue ficar um pouquinho quietinha? Então tá bom, então. Vamos lá, para a mensagem do dia, assim, ó, a mensagem que vem aqui para nós aqui nessa manhã. Palavra do dia. Aqui, ó. Palavra do dia. Deus está atento. Quarta-feira, 15 de julho de 2026. E disse o Senhor: de fato, tenho visto a presença sobre o meu povo no Egito. Tenho escutado o seu clamor por causa dos seus feitores. E sei quando eles estão sofrendo. Êxodo capítulo 3, versículo 7. Eliane, vamos ver se tu vai conseguir ler com a Rebeca. Rebeca, agora tu fica quietinho pra vó ler.
4: Um pouquinho mais. O povo hebreu estava debaixo de uma severa escravidão no Egito. Eles eram duramente oprimidos e odiados pelos egípcios. Diante dessa opressão, a oração e o clamor foram as melhores armas com que eles podiam lutar. E isso funcionou. Deus ouviu e os libertou. A vida não é fácil. A vida não é fácil. Todos sabemos, certamente você já passou por um momento de dificuldade. E em que só podia pedir ajuda a Deus, mas ele te aconselha a chamar por ele e contar para ele todos os seus problemas.
1: Em Jeremias capítulo 33, versículo 3, que está escrito assim: clame por mim e eu responderei, eu lhe anunciarei coisas grandes e ocultas que você não conhece. Jeremias capítulo 33, versículo 3. Rebeca, já vou pegar o outro lá para ti, ó. Deixa eu acabar aqui dele aqui rapidinho aqui, ó.
4: Deus tem uma nova vida. Uma nova vida para te conceder. Ele não está longe. Está apenas à distância de uma oração. O exemplo dos israelitas nos ajudam a perceber que o Senhor está atento à sua voz. Quando clamamos pelo seu socorro, acalme sua mente. Vá para um lugar isolado e reserve um tempo de qualidade para falar com o Senhor. Ele te ouve e te ajuda. Confie e tenha certeza que Deus tem poder para te libertar dos seus problemas.
1: Amém. Glória a Deus, né? Tá complicado, a Rebeca hoje tá bem elétrica, né?
4: Atacada.
1: É, né? Tá bem elétrica, vamos dizer assim, né? Minha esposa tá cuidando dela, porque ela tá com um probleminha de gripe também. E passou pelo jeito pra vó também, né? Mas vai ficar por ali e vai melhorar as duas, em nome de Jesus, amém? Deus abençoe, que você possa entender, né? Ele te ouve e te ajuda o tempo todo. Não importa o tamanho que é o teu problema, não importa o problema que é a tua luta, não importa. O que importa é saber que ele está cuidando de tudo que passa na tua vida. Ah, mas eu já estou no meio do mês, eu tenho um lote que está todo atrasado. Para um pouquinho para pensar. Todo mês a mesma coisa. Ele exige uma meta, exige algo para tu alcançar. E quando tu vê lá no final, você está cansando. Ou muitas vezes a meta é feita para você mesmo não alcançar. E muitas empresas ter lucros com isso em cima de você também, né? Eu sei porque eu também já trabalhei com meta e sei que existia o tempo de um sorriso pequenininho quando a gente não alcançava aquela meta que ficava ali por diferença aí de 10, 15 reais e aquilo ali, eles não aceitavam como que não alcançou a meta, ia perder aquele prêmio que era 0,02%. Tu perdia por causa de 10 reais, né? Onde que muitas vezes aí era esquecido de anotar uma coisa, tu tinha direito e não era repassado para ti, né? Mas existe, como eu sempre falo, existe gente gananciosa nesse mundo, existe gente que quer fazer o mal nesse mundo e existe gente que quer ajudar você, né? Mas desse jeito aí também. Bora, família, obrigado de coração a vocês que estão aqui junto com a gente. Obrigado a vocês que estão sempre ouvindo aqui a Rádio Doréia Trovale. E eu só tenho que agradecer a todos vocês por estar aqui junto com a gente, né? Que Deus possa ter misericórdia de nós nesse dia, possa nos guardar, nos livrar das armadilhas do inimigo e que possamos trilhar um dia na presença dele. Amém? Vamos orar? Deus de Abraão, de Isaac e Jacó, meu Senhor, meu Deus. Senhor, tu és digno, Pai, de toda honra, toda glória. Obrigado por mais esse dia. Obrigado, Senhor, por essa manhã. Manhã nublada aqui na nossa cidade, mas sabemos que a tua presença habita aqui conosco, Pai. Obrigado por esse momento. Obrigado pela tua luz em nossa vida. Gratidão ao que queremos dizer. Muito obrigado, Senhor Deus. Obrigado, Senhor, porque Tu és maravilhoso. Eu Te agradeço, eu Te contemplo o tempo todo, em nome do Teu Filho Jesus. Amém. Bora de louvor, família. Quem canta para nós aqui agora um louvor lindo aqui para mim e para você. Aqui vem Elias e Eliseu. Vamos ver esse louvor aqui também, que é bonito aqui para a gente ouvir também. Bora lá então, tamo junto.

0: 8:02.
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É canção linda, né? Deus quer fazer você feliz, né? Que maravilha. Olha, a hora certa é exatamente 8 horas 20 minutos. Você está aqui com a gente aqui na Rádio Direito Vale. Bom dia, você que está chegando agora, ótimo dia. Que Deus abençoe grandemente em nome de Jesus, amém? Bora de muito mais louvor. Quem vem cantar agora pra gente aqui, mais um louvor lindo também aqui. Vem com essa canção maravilhosa que você diz aqui, ó. Deixa esse mundo pra lá, Lucas Roque Gabriel. Essa vai pro meu amigo João Gabriel, lá de Vitor Meirelles, meu amigo Luiz Miguel, Davi Lucas.

0: canção linda pra mim e pra você, né? E Jesus foi chegando, chegando, chegando e tomou o nosso coração. Ele fez tudo novo. Para ele é toda honra, toda glória para todo sempre, né? Nós somos gratos, você é grato a ele por ele ter chegado na tua vida através de um louvor, através de uma mensagem. Se você é grato, diga amém, digite amém. Bota aí no grupo aí, eu sou grato por estar ouvindo esses louvores que edificam a Jesus, amém? Coloque aí no grupo uma mensagem que vem do teu coração aqui para nós aqui também, amém? Olha a hora certa, na cor Serapião, câmbio, câmbio, na cor Serapião. 8 horas 37 minutos aqui na Grande Santa Catarina, onde quer que você esteja ouvindo. Muito obrigado pelo carinho, obrigado pela audiência. Essa é a sua rádio, Rádio Adorai Alto Vale, né? É da minha família para a tua, e que Deus abençoe e guarde livre de todo mal, amém? Manda seu alô para cá então, 47-DDD-98441-6656, 47-98441-6656. Muito obrigado pelo carinho, muito obrigado por você estar aqui junto com a gente. Perdão pelo barulho, né? Semana que acho que vem, acho que vai ter mais barulho ainda. Começa as férias da criança, e vocês sabem que nós temos dois netos de coração, né? São netos da minha irmã que faleceu, e a gente cuidou da filha dela, e eles por educação chamam nós de vô. Então a gente tem eles como netos de coração e amemos eles como fossem netos mesmo, né? Então, que Deus abençoe também, que você possa compreender, amém? Várias mensagens da madrugada, eu vi que o Nacor Serapião estava lá na madrugada junto com a gente aí também, a Liriana na madrugada também, paizinha, não, não é a Liriana, a Roseli Leite junto com a gente na madrugada também, muito obrigado, a irmã Eunice na madrugada orando também, Deus abençoe, a Lídia também estava lá na madrugada, orando aí por nós aí também, Deus abençoe grandemente. Aí sim, a Liliana, já chegando às 6h50 da manhã, pastor Paulo de Blumenau junto com a gente já também. Bom dia, pastor Paulo, obrigado a toda a congregação, Assembleia de Deus, quase troquei o nome das igrejas, Assembleia de Deus Rosa de Sarão, lá em Blumenau. E já que eu citei Geração Eleita de Pouso Redondo, um abraço para toda a congregação que estiver ouvindo aí também, que Deus abençoe. Digite o amém para mim saber que tu tá ouvindo aí. Bom dia, família. Bom dia, família do Arraial do Vale. Bom dia a todos que estão aí junto com a gente. Pastor Paulo nos enviou assim, ó. O Senhor, meu Deus, a ti clamei por socorro e tu me curaste. Senhor, tiraste-me da sepultura e prestes a descer a cova. Devestemente a vida só. Que eu devolveste-me a vida, né? Em Salmos 30, versículo 2, capítulo. Perdão. Em Salmos 30, versículo 2 ao 3. Bom dia, um dia cheio da bênção do Senhor Jesus Cristo para você e para nós que ele deseja. O pastor Paulo lá de Blumenau, amém? Agora vamos para Ilha Solteira, São Paulo. A Nilda, bom dia, graça e paz, família. Bom dia, Nilda. Deus abençoe. Agora vamos para Santa Terezinha, Santa Catarina. Quem vai estar pregando essa noite aí lá em Santa Terezinha hoje é ela, irmã Eunice. Vai ser um retetete hoje à noite. Eita glória de Deus, né? Deus abençoe grandemente. Quem sabe aí, se a gente tiver um combustível, a gente vai lá também hoje à noite cultuar a Deus com ela lá em Santa Terezinha. Ah, não tem live, né? Tem live, não tem como. Agora nós lembramos aqui, tem... tem live, não tem como estar lá, indo lá junto lá. Mas com certeza vai ser um culto maravilhoso. E com certeza não vai faltar oportunidades de cultuar a Deus junto com a irmã Eunice lá em Santa Terezinha, né? Você que é de Rio do Campo, você que é de Salete, tá pertinho em Santa Terezinha aí para cultuar a Deus junto com a irmã Eunice, hein? Tá pertinho. E agora, pessoal de Salete, aqui ó, pessoal da Geração Eleita já tá aí também de Pouso Redondo, ó. Bom dia, pastora Mari. Bom dia, Deus abençoe. Agora o pessoal aí de Salete, tá facinho de convidar a mãe Eunice aí para vir pregar aí também, quando ela está aí em Santa Terezinha aí também, né? Ela já fica um dia a mais e prega aí para vocês aí também. Amém? Irmã Eunice botou assim, bom dia, povo abençoado. Estamos aqui em Santa Terezinha e vamos para uma consagração. Agora, bora orar mais uma vez por cada um dessa família abençoada. Amém, Manice. Deus abençoe grandemente a tua vida. Deus abençoe grandemente aí você estar junto com a gente aí também, ainda em consagração também pela gente aqui, né? Dona Quitéria de Ilha Solteira, São Paulo, bom dia.
1: Bom dia, povo de Deus, bom dia, povo da Rádio da Dorais. Bom dia, Eloy, bom dia, Cauane, bom dia, Eliane, bom dia para todos os viventes. Bom dia, que Deus, que bom dia para todos, para os pastores, pastores, irmãos e irmãs. Para todos, filhos de Deus, que traz a palavra para essa rádio maravilhosa. Que Deus que abençoe Eloy, abençoe sua casa, abençoe sua família, abençoe todos, você seja abençoado pelo Espírito Santo de Deus. Abençoe os anjinhos, Pai dele, em nome do Senhor Jesus Cristo.
0: Glória a Deus, glória a Deus, obrigado, irmã. Cadê o nome da irmã? Irmã Quitéria, obrigado por essas bênçãos que você traz todo dia aqui para nós. Só gratidão, em nome de Jesus, amém? Muito obrigado por tudo que tu faz por nós. Nós não temos nada a não ser dizer obrigado, obrigado mesmo. E aqui com a gente na cidade de Itaió, em Santa Itaió, aqui em Santa Catarina, a irmã Denise Kreitloff mandou assim, ó. Bom dia, paz do Senhor. Gostaria de ouvir oração com o quarteto Gilead. E oferecer para todos os ouvintes, abençoado dia para todos. Obrigado, Denise Kreitloff. Agora eu vi esse louvor lindo aqui também, aqui, ó. Obrigado aí por estar aqui junto com a gente, escolhendo, ajudando a escolher os louvores. Faz que nem ela. Escolha o seu louvor e vem junto com a gente aqui. Vem aqui na Rádio Adorai Tu Vale. Bora lá, família!

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1: E a Copa do Mundo de 2026 chegou às semifinais com 6 jogos disputados em 16 estádios nos 3 países sede: Estados Unidos, México e Canadá. A grande presença de torcedores e uma taxa de ocupação relevante indicam o sucesso da maior edição da história do torneio. A atual edição alcançou a marca de 6 milhões e 500 mil torcedores nos estádios.

0: Oração. Canção linda, né? Quarteto Gilliardi, Oração. É muito bom poder ouvir esse louvor lindo, né? Como é maravilhoso. Eu que pude ver eles duas ou três vezes cantando ao vivo, foi incrível, né? Tá na hora deles voltar aqui para Santa Catarina, louvar a Deus aqui com a gente também, né? Bênção de Deus. Olha só quem tá junto com a gente aí também. Bom dia, Irma Sartotti. Irma, Deus abençoe, obrigado de coração pelo carinho, tá junto com a gente aí também, muito obrigado, obrigado em nome de Jesus, amém? Deus abençoe. Vamos lá, quem tá junto com a gente aí também, mandando aquele alô para nós, na Cor Serapião, olha a hora certa, câmbio, na Cor Serapião, lá de Florianópolis, exatamente 8 horas 47 minutos, bom dia, na Cor.
1: Bom dia, Eloy, família, bom dia, Rádio Adoraio. Bom dia ao povo de Deus que estão conectados nessa quarta-feira na Rádio Web Adorai, a maior potência da América do Sul. Sol chegou, Eloy. Sol chegou um pouco entre nuvens, né? Já acordei a Fátima, já está prostrada lá, está fazendo as orações, pedindo clemência, misericórdia para esse povo de Deus. Eloy, já vi as horas, 8 horas e 43 minutos. O café já está na mesa, estou aguardando a Fátima. E hoje é uma quarta-feira que a gente tem bastante correria. E a Rádio Web Adorai, ela fica, né, no celular, conectada, enquanto a gente está fazendo trabalho, né, na rua, né, no carro. Então, a gente não sintoniza nenhuma rádio local por acaso, ninguém liga a rádio do carro, nada. Só simplesmente a Rádio Adorai Alto Vale, ela fica conectada. Então, isso aí é uma audiência, graças a Deus. Então, vamos animar já na parte da manhã. Bom dia ao povo de Deus, aí, o pessoal, pastores que estão todos conectados, todas as irmãs e irmãs. Bom dia, meu amor, a Fátima, estamos aguardando. Bota para rodar, então, eu, Eloy, nessa quarta-feira, né, vai. Beto Kenny, Prova de Fogo. Ontem foi lindo, viu, essa canção, essa música, né? Muito bonita. Muito não ouvi, né, Eloy? Ontem o TikTok bombou, graças a Deus, o TikTok foi ótimo. Muito frio em cima, deu para ver, né, ela é muito frio, mas faz parte do inverno, né, nunca vi um inverno quente, né, estamos dando graças a Deus, estamos vivos, os aniversariantes também, aí que estão do dia de hoje, que Deus abençoe a vida de cada um. Eloy, bota para rodar então, Eloy, Beto Kenny, Prova de Fogo, alô, Eloy, olha a hora, 8h44,
0: alô, Moacir. 8h49, irmão na Cor Serapião. Um bom dia de lida aí também. Essa noite descansou em casa com a família aí também, né? Com a irmã Fátima. Obrigado, irmã Fátima, que está aí orando a gente. É verdade. Você que chegou agora ontem, o TikTok aqui foi incrível, tá? Eu não tô lembrado se foi 62 ou 65 mil curtidas que a gente teve lá, né? Teve uma pessoa que mandou 437 diamantes, né? O que é isso, diamantes? Você pode, por tempo que você assiste o vídeo de TikTok, você vai acumulando aquilo lá, vai acumulando, que são pontos, né? Ou você vai lá e faz um pix e compra aquilo lá. E uma pessoa sozinha, não, perdão, 413 diamantes enviou pra gente aqui na live. Gratidão aí também. Outro enviou 47, outro enviou 7 e assim por diante. Outro enviou 1, outro enviou 2. Só gratidão mesmo, tá? Incrível. Pessoas que não se acreditavam aqui da nossa cidade, né? Teve uma pessoa lá que curtiu muito também, que nos enviou presente ali também, Fontanelli, se eu não me engano, o sobrenome, tá, eu não sei se está ouvindo agora a gente aí, ela ficou admirada, o William, não sabemos se é mulher ou um homem, ficou admirado que aqui da nossa cidade, Quintaió, tem essa rádio que está ajudando vidas, né? E tantas outras pessoas ouvindo aí também, ouvindo a rádio aí, mandando aquele alô, curtindo, foi lindo, 65 mil curtidas, e conseguimos o ranking número 10 já no TikTok. Isso, cada vez o TikTok envia para mais e mais pessoas para poder evangelizar, né? Com os testemunhos da gente, ontem contei o testemunho um pouco da minha vida aí também, que tocou no coração de pessoas ontem, tenho certeza, pessoas que murmuravam, reclamavam, tenho certeza que acordaram hoje uma sensação diferente, amém? E nada diferente vai ser essa manhã, com a presença de Deus, vamos continuar aqui para a honra e glória de Deus, né? Beto Kendi, A Prova de Fogo, olha que louvor lindo e animado para você. Olha a hora certa na Cor, 8 horas 51 minutos. É um verdadeiro flashback isso aqui, né?

0: Nós não sabemos nem falar direito o português, nós não vamos se meter com essa linguajar aí tudo não, né? É, esse tipo aí, vamos voltar para nossa terrinha aqui que tá melhor, né? Bom dia, família do Arelto Vale, obrigado de coração a todos vocês. Quem chegou aqui junto com a gente, Maria Luísa Busqueto, olha, que benção, ela de Monte Castelo junto com a gente, mandou para mim assim, ó, para mim e para você, bom dia. Que Deus ilumine o seu dia, renove sua força e encha seu coração de paz, amor e muitas bênçãos. Feliz quarta-feira. Ei, bênção de Deus, né? Gratidão, gratidão. Quem está aqui também comigo aqui? O amigo Rodrigo, esposo da Isolde, tá aí da facção do Rodrigo, facção da Isolde, né? A facção da Isolde, porque ela que manda lá, nós sabemos disso. Feliz, feliz quarta-feira, vim desejar uma maravilhosa e muito abençoada quarta-feira. Que todos estejamos protegidos com a graça de Deus. Que o dia nos apronte boas surpresas e nos faça sorrir. Amém. Que assim seja, né? Tem participação aqui junto com a gente, meu amigo Ederley de Jesus, lá de Vitor Meirelles. Bom dia, paz do Senhor Jesus. Bom dia, Ederley. Obrigado de coração por estar aí junto com a gente aí. Gratidão, né? Bora lá, quem escolheu louvor, já vou tocar o louvor de vocês aí também. Então, quem canta aqui agora, Os Levitas, né? Me entreguei. Olha o louvor lindo.
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1: O número supera com folga o recorde histórico de 1994, também nos Estados Unidos, quando 3 milhões e meio de pessoas acompanharam os 52 jogos da época disputado por 24 equipes. Em números absolutos, o recorde foi batido antes mesmo do fim da primeira fase. Isso já era esperado, já que em 2026 são 48 seleções na disputa.
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João Vitor e Diogo, né? Diego, né? Deus abençoe grandemente você que está ouvindo. Bom dia, família do Reto Vale. Olha a hora certa, 9:06. Estamos aqui ao vivo, aqui na sua rádio do Reto Vale. Quem está aqui junto com a gente aí também, meu amigo irmão Ederley, lá de Vitor Meirelles. Ele mandou assim: a paz do Senhor, povo abençoado. Quero. Ele não quer, ele botou queria, né? Não, não está certo. Ele quer. Eu que errei aqui. Sempre o pessoal pede queria, não é queria, sempre eu quero. Quando você quer algo, e que isso aconteça, você tem que dizer eu quero. Ou se, quando você fala assim, eu queria, ou seja, queria, mas se não der também. Então sempre a palavra é positiva, eu quero, né? Ele botou louvor aqui pra gente aqui também, dizendo: eu quero pedir o hino Não Abandone Sua Cruz, com Daniel e Samuel. E também Maria Luísa Boschetto, João Cruz, Por Onde Andaste, louvor também, né? E também Pai Fala Comigo, Sofia Cardoso, dois louvores lindos aí. Essa Sofia Cardoso, eu já mando um abraço para toda a família Cardoso, lá de Concórdia, para irmão Paulo, irmã Celiane, né? São bênçãos para nós aí também. Então, só gratidão a todos vocês, família. Gratidão é a palavra a todos vocês. Amém? Bora, família, vem junto com a gente. Deixa eu travar aqui e soltar o louvor aqui por causa dos vovó latindo, né? Carro diferente subindo a serra, tá isso.

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Belíssimos louvores para mim e para você. Quando você escolhe, fica tudo ainda muito melhor. Obrigado pelo carinho. Muito obrigado por você estar aqui junto com a gente. Manda teu alô para cá, vai lá, 47-DDD-98441-6656. Pastor Lindolfo já mandou mensagem para nós aí também. Gratidão, viu? Olha que bênção, glória a Deus, aleluia. Fiquei feliz agora. Ô, Glória, que bênção, né? Tô batendo palma feliz, tá bom, Eliane? Eu, se eu ficar feliz aqui, minha esposa fica olhando por que eu tô feliz, né? Ela tá aqui limpando o estúdio aqui, né? Olha que benção aqui, ó. Quem tá aqui com a gente ouvindo, eu dou glória a Deus por isso que tá ouvindo. Havia muita saudade de você, comadre Rosângela. Mandou-se a paz, seus irmãos e irmãs. Quero ouvir um hino com Luciano Camargo e oferecer para todas as irmandades e para minha filha Thalita e para Thaisa. Muita saudade que eu estava de vocês, tá? Que estão aqui na costura. Thalita, Thaisa, muita saudade de vocês. Rosângela, muito obrigado pelo carinho, tá aí junto com a gente. Já tá indo o nome de vocês para sorteio. Sexta-feira tem sorteio de uma pizza, oferecimento Maria Gabriela, e tem um pastel da Pastelaria da Hora aí também, e tem um vale-compras do Bazar da Lu aí também, né? São três sorteios na sexta-feira e um sorteio na segunda-feira aí, é de uma pizza aí no programa do Moacir Lima, Moacir Pires de Lima, né? Deus abençoe grandemente. E ela manda assim, ainda também assim, ó, esposo, o Ademar, pelo Dia do Homem. Olha, uma salva de palmas, primeira mulher que parabeniza aí pelo Dia do Homem, né? Benção de Deus, parabéns, Ademar. Ih, que benção, né? Parabéns pra nós, homem. Uhul! Obrigado de coração aí, tá participando junto com a gente aqui, a irmã Rosângela, lá da facção da Rosângela. Muito obrigado. Não liga não, que a Eliane tá fazendo um barulhão, que ela ganhou antes do pai dela um fogão de hidrox. O que é isso aí, Eliane? Inox. Lenha de inox. Fogão a lenha de inox. Daí ela tá aqui botando pro lado, porque ela sabe que vai demorar para instalar, porque falta o Dia do Homem, né, Eliane? Ficou quieto. Não, porque falta chaminé, né? Eu quero ouvir o hino com o Luciano Camargo, né? Lindo louvor também. Luciano Camargo canta muito. Engraçado que ontem eu ouvi o louvor do Luciano Camargo e lembrei de vocês, Rosângela. Deus abençoe grandemente. Dirce Virs, Vitor Marçum, junto com a gente aí também, gratidão, Dirce Virs, ela que mandou assim pra gente assim, ó, que a poderosa mão de Deus te abençoe, bom dia, amém, glória a Deus. Pastor Lindolfo já mandou mensagem também, então, gratidão, família Adorai Alto Vale, muito obrigado a todos que estão aí participando, gratidão mesmo, tá? Vamos achar um louvor aqui lindo com o Luciano Camargo aí também. Vamos achar aqui esse louvor que ele canta aqui, ó. Eu acho esse louvor aqui, ó, muito bonito aqui, ó. Vitorioso és. Vamos ver aqui, ó.

maravilha, né, gente? Que canção linda, né? Gerson Rufino e depois Luciano Camargo cantando para nós aqui também, né? Que benção. Olha a hora certa, são exatamente... 9:38, vocês estão aqui junto com a gente aqui. Gratidão a todos vocês, né? Gratidão a todos que estão aqui junto com a gente aqui também. Que bom que você está aqui. Vamos ler um versículo sobre família? O que, que vocês acham, né? Em Jeremias, capítulo 1, versículo 28, Deus os abençoou e lhes disse, sejam férteis e multipliquem-se, encham e... Olá, deixa eu ler de novo aqui que estava sem óculos, daí não foi, né? Deus os abençoe e lhe disse, sejam fortes e multipliquem-se, encham e subjuguem a terra, dominem sobre os peixes do mar, sobre as aves do céu e sobre todos os animais que se movem pela terra. Em Gênesis, capítulo 1, versículo 8. Em Salmo 103, versículo 17 ao 18, que nos diz assim, ó, mas o amor leal do Senhor, o seu amor eterno está com os que o temem, e a sua justiça com os filhos dos seus filhos, com o que guardam a sua aliança e se lembram de obedecer aos seus preceitos. Amém, né? Mais um versículo para a gente meditar aqui também, buscando aí a presença de Deus cada vez mais em nossas vidas. Quem está aqui junto com a gente aqui também, mandando um alô para nós aqui também, a irmã Gessi de Pouso Redondo. Bom dia, irmã Gessi. Ela mandou bom dia, tenha uma boa quarta-feira. A fé nos permite entender que Deus está preparando coisas boas para a nossa vida. Creia que bênçãos estão por vir. Amém? Como atrapalha, né? Que a Rebeca fica gritando lá, a gente já perde toda aqui a concentração, né? Como pode na família. Mas semana que vem se prepare que na tua casa as crianças estão de férias também. Ela mandou assim, a paz do Senhor Jesus, irmã Gessi de Pouso Redondo, Dirce Vires junto com a gente ainda também, gratidão, né? Gratidão a todos vocês que estão aí junto com a gente. Mais um louvor lindo.

0: Canção linda, olha a hora certa, 9 horas 45 minutos. Hoje essa manhã tá mais lentazinha pra passar, né, família? Tá mais devagarzinho, tá mais light, né? Tamo bem no meio da semana, tá tranquilo, né? Irmã Iris, Iris Bonville Vicência, junto com a gente aí também. Bom dia.
1: Bom dia, povo Dradi Dorai, na paz do Senhor, e nossos irmãos, irmãos em Cristo Jesus, que estamos todas nessas jornadas, caminhando a cada dia com a graça e a força do Senhor para nossa morada, né? É a nossa morada eterna, é os céus, ao lado do Deus Pai, Deus Filho e Deus Espírito Santo. Venho nesta manhã dizer aqui do Salmo 106, versículo 2. Quem saberá contar os poderosos feitos do Senhor ou anunciar os seus louvores? Irmãos, quero falar para vocês que quem pode? Nós podemos, porque nós temos experiências, nós temos convívio, nós temos uma aliança com o Pai e a gente testemunhou e tem passado por muitos processos difíceis, mas nesses processos difíceis a gente tem o que ensinar a uma outra pessoa, tem o que testemunhar também. Então, irmãos, nós estamos muito parados, principalmente eu. Tenho passado por um processo tão difícil que eu não tinha mais paz, eu não tinha mais esperança, eu não tinha mais felicidade nem alegria na alma. Eu andava que nem um robô. Para mim, tudo tinha acabado. Eu apenas estava respirando, somente ainda, irmãos. Mas, graças a Deus, agora quase 2 anos passado, eu estou começando a me erguer, estou começando a agradecer ao Senhor. E é o que nós devemos fazer, irmãos. Testemunhar e que muitas coisas possam ajudar a tantas pessoas tristes, a tantas pessoas às vezes passando por esse mesmo processo. E que eu tenho certeza, eu tenho uma paz tão grande agora que eu volto para trás, eu olho tudo o que eu não passei sozinha, não, eu não passei, porque o Senhor usou meus próprios lábios em profecias, onde eu só conseguia dizer socorro e ajuda. Clamava ao Pai para não deixar eu sair da presença dEle, sair dos caminhos dEle, mas eu precisava dEle. Ele tem usado a minha boca em profecia, virei falar em língua e também eu mesmo declarava, eu mesmo interpretava para mim mesmo que o Senhor dizia assim, que nunca tinha me deixado sozinho, que sempre tem caminhado comigo. Então, irmãos, vamos testemunhar. Eu agora, Senhor, eu tô mais firme, tô de novo com os pensamentos em dia, nem pensar nada não conseguia mais. Então, irmãos, quero deixar isso, que também possa ajudar muitas pessoas nesse momento, muitos irmãos, muitas pessoas que assistem, escutam a Rádio Adorai, que possam tirar um exemplo disso tudo, que possam ser edificadas por esse meu pequeno testemunho. E quero ouvir o hino, Deixa Eu Adorar. E desde já agradeço e deixo um abraço grande para todos da rádio, irmão Eloy, irmã Eliane, a Cauane e e todos que estão ouvindo neste momento. Um abraço.
0: Gratidão, irmã Iris. Só gratidão nós temos a falar para você por compartilhar conosco esse testemunho, né? Com certeza foi um momento muito difícil para a tua vida, a gente sabia disso, né? Passar por tudo que tu passou e hoje aí testemunhando para a honra e glória de Deus, amém? Deus abençoe grandemente, que você possa verdadeiramente adorar, né? Hoje é o dia dos cachorros, tudo que tá lado, né? Então tem que olhar aqui o Lu que é para ele estar assim, né? Deixa eu adorar, vou achar esse louvor aqui rapidinho.

0: Belíssimo louvor a pedido da irmã Iris, deixa eu adorar. Olha a hora certa, 9:56. Estamos ao vivo aqui na sua Rádio Dourado do Vale. Irmã Irma Sartotti, tá tudo bem? A irmã Irma mandou pra mim aqui, Eloy, não falou mais nada, irmã Irma. Tudo bem contigo aí? Espero que esteja tudo bem, né? Por favor, um abraço especial aí pra que se estiver ouvindo aí a Deise, a Júlia também, muito obrigado, vencer. Deus abençoe. Quem está aqui também, sempre ouvindo, o Wilson Blank e também, claro, sua esposa, né? A Alda Blank aí também. Muito obrigado pelo carinho, continuamos em oração por eles. Gratidão, eu família Dourado do Vale. A Melânia de Salete, irmã Inês de Salete. Então que nem coruja, só escuta e não manda nada, né? Abraço aí também para os irmãos Sartotes lá de Itapema, né? Ivonir, Ivandro, Deus abençoe grandemente. Tatiane Deller, lá de Canoinhas. Irmã Cláudia Castro de Papanduva. Irmã... Onde foi o nome, daquela? Aurora Zanis, de União da Vitória. Esposa César Roberto Culibaba. Boa noite. Boa noite. Bom dia, Deus abençoe grandemente, né? Larissa, bom dia. Andresa, bom dia. Deus abençoe grandemente. Pastor Gilberto Leão, tá na escuta, câmbio. Pastor Paulo, de Concórdia, mandou um alô para nós aí. Já tem uma palavra com ele aqui hoje também. Essa benção, né? Pessoal aí de Major Vieira, mano Eli, aquele abraço especial. A esposa aí também, César Roberto Curvo. Tô trocando o nome das pessoas. A Manoeli e o Luiz Carlos de Lisboa. Deus abençoe grandemente. Um abraço especial também aí para Dani de Itaió. Deus abençoe. Edson Oswald, ouvindo a gente aí, como é que tá? Dona Quitéria, tudo bem? Lídia, tudo bem? Tudo certo? Camila Cotelac, bom dia. Também ouvindo, Deus abençoe. José Vieira, bom dia, Deus abençoe. Ana Paula Dias, também oração por você ainda também aqui, ó. Deus abençoe. José Luiz, bom dia. Pastora Liliana, bom dia. Pastora Mari, Pouso Redondo, bom dia. Pastor Lindolfo, bom dia, Deus abençoe grandemente. Aquele irmão lá, como é que é o nome daquele irmão? Que sempre ouve também, lá de Canelinha, irmão Antônio, bom dia, Deus abençoe grandemente. Obrigado pelo carinho, obrigado aí que vocês estão aí junto com a gente. Pessoal aí da Pastelaria da Hora, bom dia. Silvana de Joinville, bom dia. Nosso meu irmão lá, o Fábio, bom dia. Meu amigo Mo Estimado lá de Florianópolis aí também. Bom dia, bom dia, bom dia, família Dorael Tubar. Tamo junto aí, obrigado pelo carinho, tá? Deus abençoe grandemente. Pastor Mauro Velho, ele traz com muito carinho aqui uma mensagem para nós aqui, né? E eu quero agradecer aqui de amanhã, coração acordar, essas mensagens que ele traz diariamente. E todas as mensagens que ele traz, levanta a gente tua mão, coloca lá no grupo do WhatsApp da Rádio Dourado do Vale. Eu ainda não sei se acabou as férias dele ou não, né? Eu devia ter anotado quando era final das férias. Mas acabei de saber que acabou a férias, o homem acabou de chegar. Tá chegando aí então. Tá o anicórico carregador lá. Vamos estar aqui acionando aqui também agora. Ai, ai, ai. Ai, ai, ai. Abre a porta lá e agora vem a mensagem com...
1: Eu vou falar um negócio.
0: Eu não tinha esquecido, mas não sabia que ele ia vir. Agora, agora os cachorros vão bloquear e não vamos ouvir a mensagem dele, né?
1: Eu sou grande.
0: E ele vai brigar comigo e dizer... Dá uma olhada no cara que tá, ó, eu faço distância, eu quebro o arco e corto a lança. É isso aí, né? Vamos ouvir então uma mensagem com o pastor Mauro Svernick. Pelo barulho dos cachorros, acabou as férias dele, tá? Vamos ouvir aqui o que então ele manda pra nós aqui nessa manhã. Bom dia, querido pastor Mauro Svernick. A gente vai mandar aqui a mensagem aqui também. Tá lá no grupo do WhatsApp da Rádio Adorai Alto Vale. Que benção, né? Gratidão aí. Esse homem que tava de férias.

0: veio junto com a gente aí e voltou agora trazer uma mensagem aqui nos estúdios.
1: Vai descansar, dorme tranquilo. Da Igreja Evangélica, São Luterana no Brasil. E sabe, eu hoje de manhã eu fiquei pensando num conselho bíblico que diz que nós não deveríamos negligenciar as veredas antigas. Eu associo essa palavra ao quarto mandamento, honrar pai e mãe, que é um mandamento que tem uma promessa que diz para que vás bem e vivas muito tempo sobre a terra. Eu falo isso porque, você já vai me entender, antigamente o respeito não era algo que se discutia. Autoridade não se negociava. Era algo que se vivia. Uma palavra de pai e mãe era sagrada. Não dos nossos pais, por mais duro que fosse, e muitas vezes era, não era falta de amor. Ao contrário, era a maior prova de amor, porque só quem ama se expõe. Só quem ama orienta, admoesta, corrige, disciplina. Era a barreira, o não dos nossos pais, era a barreira que nos afastava do abismo. O escudo que nos protegia de nós mesmos, da nossa ignorância, da nossa prepotência, da nossa arrogância e autossuficiência juvenil. Mas o tempo passou. Hoje em dia parece que tudo pode. Criamos a cultura do não me toque, do mimimi, onde corrigir virou sinônimo de preconceito, de falta de amor. E educar com firmeza virou ignorância. Hoje, se você tenta impor limites, sim, hoje se você tenta impor limites aos seus próprios filhos para salvar o futuro deles, você é taxado de ultrapassado, de duro, de incompreensível, insensível. E o resultado? Você já olhou o resultado? Você vem acompanhando o processo de degeneração da humanidade? Nesses últimos 10 anos, nós emburramos mais do que os últimos 200. O resultado? Uma geração que tem tudo, mas não valoriza nada. Uma geração do tudo pode, onde a liberdade virou libertinagem e os princípios foram jogados na lixeira do entendimento ou do esquecimento. Princípios viraram preconceito. Perdemos o respeito, meu irmão e minha irmã, pelos princípios e achamos que estamos evoluindo, que somos a última bolacha recheada do pacote. Mas como o rabo do cavalo, nós estamos crescendo para baixo. Ou como caranguejo, estamos andando para trás. Aos pais e mães, avós, que ainda lutam contra a maré, que ainda querem ver os seus filhos felizes e com valores, e não vivendo momentos únicos, não desistam. Não tenham medo de serem taxados de antigos, retrógrados. Acredite, é melhor ver um filho chorar hoje por ouvir um não, do que uma sociedade inteira chorar amanhã por ter um caráter destruído. o respeito. Ele nunca vai sair de moda. Porque quem tem princípios, tem tudo. Pense nisso. Reflita sobre isso. Não me julgue pela coragem de dizer o que eu estou dizendo. Abra os olhos e enxergue. Estamos como um caminhão desgovernado, sem freio, descendo um precipício. Ou nós fazemos alguma coisa, ou esses quase 90% de brasileiros que se dizem cristãos têm a coragem de viver a sua fé, ou nós vamos ver uma civilidade, uma civilização, uma nação se perder no seu próprio egoísmo, arrogância e prepotência. Deus tenha misericórdia de nós e nos livre de nós mesmos. Amém.

0: Barulho.
1: É, moto lá embaixo no asfalto. É
0: Tem
1: sinal que vem chuva, né, pastor?
0: gente que quer se matar, né?
1: É, né?
0: Tem gente
1: Loucura,
0: que quer se
1: loucura.
0: matar. Bom dia, ouvintes da Rádio Adorai do Vale, de volta, depois de 10 dias de férias.
1: Passou rápido, né, pastor?
0: Passou rápido demais. É. O ruim das férias é que termina muito rápido quando são boas, né?
1: É verdade. Foi boa essas
0: Não,
1: férias?
0: não são que nem aqueles filmes de férias frustradas, não deu porque foi ótimo, foram 10 dias com nossa filha. Que mora no Rio Grande, amigos, familiares, foi muito legal. Um tempo especial, mas frio pra dedéu!
1: Tava muito frio, pastor.
0: Muito frio! Isso, 2 graus e aquela umidade da Serra Gaúcha é de matar.
1: É verdade, né,
0: Mas tudo
1: pastor?
0: certo, a gente sobrevive, estamos aí de volta, sempre para falar desse amor de Jesus, né?
1: Amém, pastor. Nós aqui estamos gratos novamente por o senhor voltar das férias aqui, né, fechando esses 3 anos e 9 meses aqui junto com a gente. Só temos que agradecer de coração por tudo que o
0: Amém.
1: senhor faz aqui por nós, por estarmos juntos também ao vivo lá no Facebook da rádio. Ontem a gente conseguiu um marco histórico também, mais um. A gente já conseguiu 84 mil curtidas em uma noite no TikTok. Aí tinha parado, né? Mas ontem já de volta, 65 mil curtidas. Eu já convido o senhor para uma noite vir aqui não fazer uma live, fazer uma brincadeira lá junto.
0: Não, Eli, não tem jeito.
1: Imagina a bagunça,
0: Não, não,
1: pastor,
0: não.
1: né?
0: Eu tô imaginando se
1: Como?
0: um dia o Eloy for pro céu, se um dia, irmãos, o Eloy for pro céu,
1: Quero ser
0: a
1: teu
0: cara que
1: vizinho.
0: Jesus vai fazer quando encontrar esse cara.
1: Eu quero ser teu vizinho lá. Vou pedir para Jesus botar
0: Não,
1: um negócio. Não?
0: não. Eu quero morar no outro condomínio.
1: Não pode,
0: Ai, ai, ai.
1: pastor.
0: Já
1: Não.
0: deve estar gente dizendo, voltou o maluco,
1: Voltou
0: né?
1: maluco. Meu pastor, mas já pensou num morando de ladinho com o outro?
0: Não, não, não, não, não, cara, tu não me dá sossego.
1: Não.
0: Tu ia só arrumar trabalho para mim,
1: Mas
0: não.
1: pastor, eu.
0: Cara, 39, vou fazer dia 1º de outubro, 40 anos de ministério
1: Nunca
0: pastoral.
1: vi alguém assim tão
0: Cara,
1: bonito
0: eu não
1: assim.
0: ia. Ô, Eloy,
1: O quê?
0: a gente não pode mentir na frente das câmeras, eu vou ficar quieto.
1: De que eu falei o quê?
0: Não, de bonito.
1: Ah, tá.
0: O Eloy
1: Verdade.
0: ele é tão desconexo que ele nem lembra do que ele fala, né? Ah,
1: É,
0: é
1: né?
0: legal, é legal, legal. Bom estar de volta, bom estar com essa família da Rada Dorai.
1: Gratidão,
0: É
1: família. Gratidão mesmo, né?
0: bom a gente dar uma parada porque, cara, tá complicado.
1: É verdade, né, pastor?
0: Eloy, tá complicado. Eu tô preparando algumas pregações contextualizadas com a realidade. É complicado, Eloy. Nós vivemos, eu posso falar um pouquinho? Por exemplo, o Brasil é chamado de um país cristão, né, Eloy?
1: Ah, tá difícil,
0: Mais
1: pastor.
0: de 50% no último censo de pessoas se declararam católicos, em torno de 37%, 38% se declararam evangélicos. Isso dá quase 90%, Eloy. Nós devíamos estar vivendo num paraíso.
1: É verdade,
0: E nós estamos
1: pastor.
0: vivendo um inferno
1: É
0: aqui.
1: verdade.
0: Pessoas sem sonhos, sem perspectivas. A cada dia aumenta o índice de pessoas com doenças neurológicas, depressão, ansiedade, angústias, síndromes. É absurdo. É uma coisa assustadora. Eu diria. Hoje nós precisamos de um novo avivamento, mas avivamento não desse modelo religioso que nós estamos vendo. Nós precisamos voltar a deixar de ser sabor cristão, sabe? De ser sabor cristão e voltarmos a ser cristãos autênticos, verdadeiros e que pagam o preço, né, que Jesus pagou. Eu essa semana, num grupo de estudos, eu dirijo uma vez por mês um grupo de homens. Um grupo de discipulado de homens, e eu me lembro da história de uma igreja onde Antipas, o cara, foi queimado pela sua fé dentro de um touro de metal, né? Ele não renunciou à sua fé, ele entregou a sua vida pela propagação do evangelho. A sua morte levou mais pessoas à fé do que todas as palavras dele em vida. Então, por que ninguém morre por aquilo que não acredita, Eloy?
1: É verdade,
0: Ninguém
1: pastor.
0: morre por aquilo que não acredita. Então, eu sabe, às vezes eu queria falar com Elon Musk e me levar para Marte. a SpaceX, a SpaceX me levar para Marte, porque eu me pergunto, cara, a gente atinge que nem milhares de pessoas todo dia pela rádio. Algumas 10 a 15 mil pessoas que eu tenho conhecimento recebem os meus bons dias.
1: Na verdade, né, pastor?
0: A gente alcança tantas pessoas, mas as mudanças não estão acontecendo. Eloy, o que tem de pregação, de mensagem cristã na internet é assustador. Verdade. É assustador, mas tá, a vida está pior a cada dia. A insegurança, a intolerância, a loucura, a correria. É todo mundo correndo atrás de dinheiro, de dinheiro, de dinheiro. Né? E depois que morre... Quer dizer, a gente perde a saúde ganhando dinheiro e depois gasta o dinheiro para recuperar a saúde. É loucura isso, Eloy.
1: Verdade.
0: É loucura, pastor. Loucura, loucura. Crazy, crazy, crazy.
1: Verdade, né? Não está fácil. Pastor, isso. Manda um abraço especial para Ilmar Inglore Tibes, Vespal, de Itaió, né? Acho que eu falei o sobrenome errado.
0: Não, é um nome bem, bem composto,
1: é,
0: né?
1: É. Está ali, Ilmar Inglore Tibes.
0: Isso, família Tibes. Isso, é. Família Tibes, então, é. Ali, um bom dia da Lada Dorai, isso. É, até nisso o Eloy me manda. Ó, em casa, minha esposa, meu cachorro, manda na minha na igreja a liderança e na rádio Eloy. Não, é sem noção. Eu nasci para carregar. Por que que eu fui apedrejar aquela igreja quando eu era guri, né?
1: Miguel Lopes, junto com a gente aí também. Miguel Lopes já conversou contigo,
0: sim,
1: né?
0: Sim.
1: Ele é lá,
0: Miguel,
1: do Goiás,
0: sim,
1: né?
0: Sim, sim, sim. Às vezes ele... Bom dia, irmão. Bom
1: sim,
0: dia, Miguel.
1: Sim, com certeza ele botou, né?
0: Sim.
1: E aqui o Ilgmar, ele mandou assim, bom dia, pastor. Uma boa quarta-feira para o senhor.
0: Para nós, para nós.
1: Amém. Obrigado.
0: Eu,
1: né,
0: acho que a família Frecha, Hillenstein Frecha, também lá do Alto Palmital, devem estar aí também, né?
1: Sim, né?
0: Isso.
1: Uhum. Tem um ouvinte que gosta muito do senhor também, que é a Sônia Regina... Lá de Montenegro, Rondônia, está te ouvindo.
0: Montenegro, Rondônia.
1: Uhum. Ela mandou um alô para ti. Eu vou desligar o microfone aqui um pouquinho para dar microfonia, para nós poder ouvir ela lá também.
2: Senhor, irmão Eloy, Pai do Senhor, pastor aí. Ah, pastor, eu adoraria o senhor lá no TikTok, junto com o irmão Eloy, para me conhecer pessoalmente. Faz isso, irmão Eloy, convence ele a fazer uma live com você no TikTok, para me conhecer o pastor. Esse pastor abençoado que traz umas mensagens maravilhosas. Eu quero conhecer ele pelo TikTok. Como eu conheci você, Eliane, e também a Cauane. Por favor, convence ele a fazer uma live com você no TikTok.
1: Bom, vou tentar convencer ele a fazer a live.
0: Vai tentar me convencer.
1: É, vou tentar,
0: vai,
1: né,
0: ter que, ele vai ter, né, que orar muito de joelhos.
1: É, né? Ou nós começamos a live às 7 horas da noite, vamos até... Nós começamos as lives às 7 horas da noite, vamos até às 10 horas da noite, mas tem tanta visualização.
0: Mas o que tu fica fazendo esse tempo todo?
1: Eu fico tocando louvores, mandando mensagem, lendo um versículo.
0: Falando das pescarias.
1: Não, pescaria ainda não falei, mas
0: não, porque daí tu ia mentir, né? Porque todo pescador é mentiroso.
1: Mas testemunho da vida da gente,
0: legal,
1: a gente usa,
0: né,
1: como espelho, né, pastor?
0: Legal,
1: tenta ajudar
0: muito, muito
1: também,
0: bom.
1: Né?
0: A gente brinca, Eloy, mas é legal a gente... Eu acho que também os nossos ouvintes... A vida está tão difícil, pesada, se a gente só olha para as dificuldades, a gente não tem vontade de viver, né? Então, por isso que a gente também precisa aquela palavra, alegria do Senhor, a nossa força é, né? Então, acho que nós podemos ter um programa de rádio um pouco mais maluco, né? Alucinado, meio, porque se Deus nos deu essa loucura, ele vai nos perdoar por causa dela,
1: com,
0: né?
1: Com certeza, né?
0: Isso.
1: Ainda mais que não vou ser vizinho lá no céu, pastor.
0: Não
1: quero ser vizinho. Não. Olha, vontade, eu não como açúcar, não vou pedir açúcar emprestado.
0: Não,
1: teu,
0: não, né? Vai mesmo, porque não vai ter na nossa casa, não vai ter, não vai ter.
1: Deus de Deus, pastor, legal. Só gratidão. Quem está aqui junto com a gente aí também, a Arlene.
0: Arlene
1: esposa...
0: do Alto Ribeirão da Vargem.
1: Alto Ribeirão da Vargem.
0: Alto Ribeirão da Vargem.
1: Uhum. A esposa, dia, a esposa acho que é do Pedro.
0: Do Pedro.
1: Pedro Schlambuga, né?
0: Não, Schlambuga não, Walsburger.
1: Schlambach.
0: É Schwambach.
1: Isso
0: não
1: aí.
0: É Schlambuga.
1: Mas o que quer dizer uma coisa da palavra?
0: Nada. Ah,
1: então tá bom, então. Vamos deixar quieto, né?
0: É melhor ficar quieto para não derrubar o canal.
1: É verdade, né? Ela tá junto com a gente dia 27.
0: Já derrubei o canal uma vez, né, Eloy?
1: Mas conseguimos resolver, né?
0: Resolver. Mas... Eu não sei se é dia 25, 26, eu
1: 27.
0: Não sei. 27 é sábado, é dia 27?
1: É. Vamos pedir aqui pro Google aqui quando.
0: Eu acho que não.
1: Aqui é rapidinho, peço aqui rapidinho pro Google.
0: Eu acho que não, aqui, Eloy. Eu como acho que é? Não. Deixa eu olhar o calendário aqui, julho, né?
1: Que dia que é?
0: Dia 25.
1: O quarto sábado
0: dia
1: de
0: 25.
1: Julho.
0: 25 de julho. 27 é na segunda-feira. É, dia 25. O Eloy tá totalmente. Que bom que tu tem uma esposa que tem julho. Um cérebro normal. Porque teu não ajuda muito, né?
1: Nosso aniversário de casamento. O quê? Dia 27. Eu vou estar de fora, folga na rádio, dia 27? Meu, que tem esses cachorros hoje, né?
3: Get this to the house!
0: Eloy, vamos lá.
1: Vamos.
0: Não, mas é dia 25, no Alto Ribeirão da Vargem, a pregação sobre os pilares da família, né? Tem sido muito, muito legal.
1: É, né? A Arlene já tá rindo aqui também, aqui, né?
0: Arlene.
1: É, já tem criança, teus amigos estão aqui também. O Luiz Miguel mandou um alô pra ti também, vou desligar o microfone aqui um pouquinho.
0: Onde?
4: Oi, meu amigo. São Maus Verme. Vocês são muito animados. Eu sou o Davi.
1: É o Davi Lucas, pensei que era o Luiz Miguel.
0: O Davi Lucas.
1: Ele falou que nós somos muito animados, viu?
0: Isso, só, que né? Legal, né? Que bom, que bom, que bom que a gente pode ter esse tempo descontraído.
1: É verdade, ele é de Vitor Meirelles, está junto com a gente, né? É. Davi Lucas, tem gente curtindo lá também. Obrigado quem está curtindo lá a live lá também no Facebook da Rádio Dourado do Vale. Estamos ao vivo lá, comente lá também, deixe seu comentário. Quem puder compartilhar, se inscrever também, a gente agradece, né? É necessário que podamos seguir em frente. Eu vou compartilhar a live também no Facebook, no grupo do WhatsApp da Rádio Dourado Vale, para que mais pessoas possam estar conectando-se, né?
0: Amém.
1: Que benção, né?
0: Amém.
1: Ele é irmão do Luiz Miguel. Ele é irmão do Luiz Miguel, Davi Lucas, irmão do Luiz Miguel, lá do Vitor Meirelles.
0: Por que isso fez a confusão.
1: Já tem gente gravando áudio para ti, é ele sim, que está gravando agora.
0: Sim, sim,
1: ó,
0: sim.
1: Escuta aí, ó.
0: Tudo certo.
1: Acho que está chegando a mensagem aqui. Ó, tá gravando lá, quer ver, ó? Eu acho que agora teu amigo Luiz Miguel está aqui junto com a gente aqui também. Aqui, ó. Ó, espera aí que a mensagem está chegando. E os netos, pastor? Tem neto já, não? Tu tens neto?
0: Não.
1: Não, não tem neto? Não. Não. Mas não. A filha aproveitou bastante lá também?
0: Sim, foi muito legal. Ela inclusive, ontem começou uma exposição de artes, ela de fotos. Ela fotografou cerejeiras lá no parque, em Nova Petrópolis, então, com um projeto com a prefeitura.
1: Olha, tá que
0: fazendo
1: legal.
0: Uma exposição de artes numa galeria em Nova Petrópolis. Está bem empolgada e entusiasmada.
1: Que benção, né? Deus abençoe grandemente. Olha só, agora só... Deixa eu baixar um pouco para não dar microfonia. Agora sim, eu acho que é o meu amigo Luiz Miguel aqui, ó.
4: Meu nome é Galói. Oi, pastor Malos Verme. Eu tô comendo e escutando a rádio.
0: Legal, meu amigo. Que legal. Cara, é muito legal quando a gente tem essas crianças participando, adolescentes.
1: É verdade, né?
0: Podendo desde pequeno, sendo instruídos pelos pais, honrando os seus votos, né? Então, alegra o coração da gente quando a gente consegue também alcançar o coração das crianças.
1: Né? É verdade, né?
0: Muito legal.
1: Lá no Facebook, quem está mandando alô para ti é a Renata Hart.
0: Mandando
1: a simpatia, a paz do Senhor.
0: Isso, a Renata é a Úrsula. Bom dia, Renata, que legal, bom vê-las, né? Domingo temos dois cultos, né? De manhã às 9 e à noite às 19h30. Vou ministrar os dois cultos, vai ser o culto domingo de manhã, vai ser mais na área da família, e o culto da noite, então, um pouco mais teológico, mais de reflexão de uma profundidade. Então, já estão convidados.
1: Quem está aqui junto com a gente aí também, ouvindo, Souza, está trabalhando no trator esteiro e ouvindo nós aqui também. Souza,
0: vai ter que botar muito Souza. Volume, porque o trator esteira é barulhento.
1: Esses trator novo, né?
0: Hoje, faz os... Eles usam fone de ouvido.
1: Sim. Quem está junto aí também, a Arlene, mandou bom dia, paz do Senhor. Eu tenho o convite aqui do culto de dia 25, né? A Eunice, ela está aqui pertinho, está aqui em Santa Terezinha hoje. Ela que é lá de Itajaí, né?
0: Sim.
1: Ela mandou bom dia, povo abençoado, que bom poder ouvir o pastor Mauro, olha só, né?
0: Legal, tá, que bom que estavam com saudade.
1: O Oziel tá lá junto com ela também, né?
0: O
1: Souza hoje tá em Rio do Campo trabalhando aqui, ó, tá mandando pra gente aqui, ó, que tá em Rio do Campo ouvindo a gente aqui também, né?
0: Legal.
1: Um abraço pra vocês aí. Tô na empresa Rio Azul, em Rio do Campo.
0: Sim.
1: Deus abençoe, né? Tem mais participação aqui, mandando um abraço pro senhor. O Rodrigo, da facção da Isode, que manda lá a Isode, que é a facção da Dola. É igual a facção da Rosângela, que também está ouvindo o Ademar.
0: Eu conheço facção, não de tecido, lá no Rio Grande, facção é outra facções, coisa.
1: É bem assim, né?
0: Aqui é facção. Primeira vez eu levei um susto quando eu sou da facção, pastor. Bairro, levei o geleia. Porque o contexto lá é outro.
1: É. Quem está aqui também, o Rodrigo mandou assim: a paz, irmãos. Bom dia, um abraço para o pastor Mauro.
0: Amém,
1: ele tá
0: amém.
1: Digitando
0: obrigado
1: mais
0: pelo
1: coisa
0: carinho. Também, né? Obrigado pelo carinho, mas as minhas palavras sempre são as de João Batista: convém que ele cresça, Jesus, e eu diminua. Sou muito grato pelo carinho que os ouvintes têm com a gente, mas a gente é só um instrumento. Nós não somos a mensagem, nós somos o mensageiro. A rádio também não é a mensagem, é o mensageiro.
1: O Rodrigo falou assim para ele, diz para ele que ele se equivocou quando disse que pescador é mentiroso. Porque eu e nós dois, aqui, ele falou, nós dois não somos.
0: Tá. Então, desculpa, todos os pescadores, quase todos são mentirosos, menos o Eloy e o irmão.
1: E o Rodrigo ali, né?
0: E o Rodrigo.
1: Gostei, Rodrigo.
0: Rodrigo.
1: Ó, o Pedro Schlambuga, Pedro não é Schlambuga, é Schlambaz, que
0: seu junto. Pedro Schlambach.
1: Isso. Junto com a gente aí também, querido, mandando um bom dia.
0: Ele é tão bonito, a gente, quando eu chego...
1: Ele é bonito?
0: Sempre... Não, eu disse, é tão bonito quando a gente tem o culto lá na Vargem. Eu fico sempre na porta da igreja esperando. Vem o seu Pedro e a dona Arlene caminhando de mãos dadas, abraçadas, coisa linda.
1: Ah, perto da igreja são assim mesmo, pastor, é normal.
0: Ah,
1: assim,
0: né? Perto, só perto da igreja? Irmã Arlene, irmão Pedro, olha o que é o Eloy, olha a intriga que ele está fazendo entre vocês. É muito lindo ver eles caminhar sempre juntos, é muito, muito legal.
1: Perto da igreja, assim, quando está longe, né?
0: Ô, Eloy, não faz isso. Não, claro, Eloy, não. Isso é passível de processo, eles podem se processar por difamação.
1: Ô, capaz, pastor. Olha aqui, o Rodrigo falou que tu tá perdoado, né?
0: Tá, obrigado, perdoado, Rodrigo. Né? Obrigado, Rodrigo. A Bíblia diz que quando a gente perdoa aqui na terra, então continua ligado no céu. Então, parabéns, obrigado.
1: Que benção, né?
0: Que tá fazendo o Chuck lá no teu...
1: É ele, é uma foto dele quando era criança lá.
0: De quem? O Rodrigo? Tu botou o Chuck? Não acredito!
1: Quem tá aqui junto com a gente, que estamos orando pelo culto com a ajuda de Deus. Estaremos lá. Renata Hart.
0: Isso, que legal. Vai ser muito legal. E no sábado de tarde, eu vou ter às 3 da tarde no Ribeirão do Salto.
1: Olha,
0: vamos ser culto do Ribeirão do Salto. Sim, o casal, o pastor Alencar e a Silvia vão estar de férias os próximos 10 dias. Daí eu faço, eu substituo eles em todas as atividades aqui da igreja. Né?
1: Que benção, né? Aqui, ó, o Ilmar mandou assim: pescador não é mentiroso. Ele só aumenta a pescaria.
0: Ah, né? É verdade. É uma questão de ótica. Isso. De fato, eu tenho que pedir. Eu usei a palavra errada, não é isso, mentira.
1: Claro.
0: Ele é ilusionista. Isso, ilusionista, né?
1: O Hugo Mar, se gosta de pescaria, é só me convidar que eu também gosto.
0: Eu também gosto.
1: Tu gosta de pescaria?
0: Mas
1: que tu fala na Lagoa da Caceira, tu não me convida, né?
0: Sim, quando eu vou, ninguém vai junto quando eu vou, porque eu pesco tudo.
1: Eita coisa
0: boa, né? Eles só ficam tirando os peixes do anzol.
1: Aí tá bom, né, pastor? Só legal. Gratidão, né?
0: Muito bom.
1: Vamos ver se tem mais alguma aqui mandando mensagem. Vamos ver no meu particular também quem é que tá aí. Você pode mandar mensagem pro pastor aqui através do telefone 47-98441-6656, 47-98441-6656. Ai. A Arlene tá gravando áudio.
0: Aí, agora tu vai ficar complicado.
1: Agora.
0: Agora a cobra vai fumar. Cobra vai fumar. Que legal. Eu acho, Eloy, assim, ó. Eu fico pensando, o pessoal ouvindo nós dois aqui, deve achar que nós somos doidos, que se isso de fato é uma rádio cristã.
1: Eles estão acostumados, pastor, estão
0: acostumados.
1: Mas
0: eu lembro, assim, ó, quando a última paróquia que a gente saiu, né, que a gente veio para cá, daí alguém um dia mandou uma mensagem para mim e disse: pastor, o dia que o senhor saiu da igreja, a alegria foi junto.
1: Olha só.
0: Não sei se foi um elogio.
1: Não sei se foi um elogio.
0: Mas não, assim, ó, a certeza de que a gente tem do amor de Jesus, da salvação em Cristo Jesus, não por nossas obras, mas por gratidão e fé. E saber que nós podemos fazer a diferença na vida das pessoas, Eloy. Não tem como você não ser um cristão alegre.
1: É,
0: não tem como não transparecer a alegria. Eu fico preocupado com muitas vezes as pregações e irmãos que só puxam a gente para baixo. Parece que nem rabo de cavalo, só cresce para baixo.
1: É verdade. O que é que abaixou o som aqui?
0: É, vamos ver o que a Arlene colocou para ti.
1: Ainda não chegou aqui.
0: Não agora, chegou?
1: Ela pensa, grava um pouquinho e dispensa de novo, né? Agora chegou o áudio dela. Mas antes, aqui está o Rodrigo, botou a questão. Então vamos levar ele para pescar ali embaixo, na barragem, com a gente.
0: Uhum. Lá dá para pegar Jundiá e Mandim.
1: Quando ele não atola o carro, fica atolado. Até no outro dia, né? A gente disse para ele ir para um lado, ele não, vou por aqui.
0: Mas eles não deixam mais pescar na saída da boca, ou deixa só se for clandestino. Não,
1: nós entrava lá naquela lagada ali agora, aqui na daqui dá de ver bem. Uma fazenda que tem lá, né?
0: Ah, tá.
1: Mas a última vez que pescar lá, nós tivemos que ir com um trator, daí estragou o passo do homem e ele proibiu nós de pescar.
0: Ah.
1: Aí um motorista barbeiro atolou o carro lá.
0: Vamos ouvir então a Arlene.
1: Vamos lá, vamos ver quem tá aqui. Olha que bom dia, Arlene. Se ela falar mal de mim, eu vou desligar o áudio, tá, pastor?
0: Tá.
1: Olha só.
5: Bom dia, pastor Mauro. É, eu vou processar o Eloy.
0: Isso! 10% da causa é minha.
5: Gente do céu. Né? Mas tá bom. Ele pegou no meu pé semana passada porque o senhor chamou no último culto eu de Arlete.
1: Arlete.
5: Mas
0: desculpa, Arlene.
5: Na verdade era para ser Arlete. Meu pai, que na hora de me registrar, não lembrou e colocou Arlene. Né? Mas enfim. Tá bom, Calina? O Eloy é um caluniador.
0: Tá bom.
5: Tá bom? Um grande abraço para vocês. Deus abençoe. Um ótimo dia. Abençoado programa. Que Deus abençoe a cada ouvinte.
0: Amém. Ô, irmã Arlene, mas vocês não deixam passar nada, né? Como vocês são vingativos? Não pode. A gente tem que ser misericordioso quando os irmãos cometem lapsos.
1: É, né? É que o senhor chamou ela de Arlete?
0: Aí eu chamei ela de Arlete. Aí o marido dela olhou atravessado, eu não troquei de esposa. É que, assim, ó, as pessoas precisam... Eu convivo com centenas e milhares de pessoas. É complicado você guardar o nome de todos. É muito fácil trocar. É, às vezes a gente, até eu fico meio constrangido, mas assim, ó, mas eu tenho certeza que as pessoas entendem, né?
1: Com
0: certeza. Né, dona Arlene?
1: Arlete.
0: Não, Arlene. Mas sobre a questão do processo do Eloy, irmã, 10% da causa é minha, tá bom? Então pode tacar ali ficha.
1: Pode ter testemunha ainda.
0: Ah, eu vou de tristemunha.
1: Tristemunha, né? Okay. Um abraço especial. Quem tá, o Rodrigo botou assim, ó, foi o Eloy que me botou no mato.
0: No mato, no mau caminho.
1: Ou seja, no atoleiro, literalmente.
0: Literalmente,
1: né?
0: Legal. É. Faz parte
1: que
0: da
1: luta,
0: vida.
1: Que luta, pastor, que luta. Hã? Frio, frio à noite, nós tínhamos que esperar até no outro dia alguém ir lá para puxar nós aquele lugar lá. Meu Jesus.
0: Sério?
1: Né? O carro atolou, era...
0: Que carro quatro, era?
1: O dele é um, era um, não sei se está indo, mas...
0: Não era 4x4?
1: Não.
0: Ah, tá.
1: É um, qual é que carro que é? Um Gran Sierra. Daí ele atolou que encostou os quatro pneus no o fundo e ficou no chão.
0: Ficou legal. Foi legal, né? Quando faz bem feito.
1: Quando faz bem feito. Legal. Bem assim mesmo, né? A Sônia Regina mandou mais um áudio para o senhor. Daí vamos falar a palavra que o senhor tem para nós hoje, né?
0: Sim.
1: Tem dois áudios, ó.
2: Como eu faço para mandar o teu número, abaixar o TikTok no telefone da minha vizinha, que ela quer ouvir a tua live também. Me explica como eu devo fazer. Que a rádio ela já tem. Ela quer entrar no TikTok. Como eu devo fazer?
1: Compartilha para ela.
2: Pode colocar ela no grupo da rádio?
1: É particular aqui para a rádio, né?
2: Uhum. O nome dela é Luzinete. Ponha ela no grupo da rádio, que daí ela vai falar com você. Tá? Que ela só tem a rádio.
1: Então manda o WhatsApp dela pra gente, que a gente faz isso aí com carinho ali pra ela também, tá? A gente manda o link, ela só clicar em cima e tudo certo. Então, lá no Facebook não tem mais mensagem, pescador não fez isso. Pastor,
0: vamos
1: tem mais
0: lá.
1: Gente mandando mensagem lá. Mas a gente usa no outro espaço aqui também, né? Tem. Quem está aqui, Arlene, dando risada, né?
0: Uhum.
1: O Ademar Pires de Moraes. Pescaria com Eloy é uma aventura radical. Ele foi pescar comigo lá, né? Pastor, ele e a esposa dele foram pescar comigo. O Ademar está ouvindo a gente também.
0: Ele está fazendo terapia até hoje.
1: Nós levamos uma surra da esposa dele de tanto peixe que ela pegou. Uhum. E nós, nada.
0: Nada.
1: Pegava um ou outro, mas a esposa dele... Só cada baitão que minha nossa, né?
0: Legal.
1: Pastor, fica à vontade.
0: Então, vamos lá. Gente, hoje eu trouxe uma palavra a partir de alguns versículos bíblicos. Eu gosto muito de usar versículos bíblicos sempre, porque é a palavra de Deus, né? E por que Deus colocou isso no meu coração? Porque a gente tem acompanhado muitas pessoas e principalmente no momento de dor e sofrimento, essas pessoas têm o sentimento de que Deus abandonou elas. Ah, então eu quero trazer alguns versículos hoje para dizer para você, meu irmão e minha irmã, Deus não nos abandona. Deus nunca nos abandona. Deus está conosco em todos os momentos e não há motivo para a gente ter medo, porque por maior que seja o problema, nosso Deus é muito maior. E por isso eu convido você a visitar e a meditar comigo sobre alguns versículos para fortalecer a tua fé. E o primeiro versículo é Josué 1:9. Eu gosto muito desse versículo e eu tenho sido muitas vezes consolado e confortado. Josué diz assim: não te mandei eu? Esforça-te e tem bom ânimo. Não temas, nem te espantes, porque eu, o Senhor, teu Deus, eu sou contigo por onde quer que tu andares. Sabe que palavra maravilhosa essa, né? Onde nós podemos experimentar essa fidelidade de Deus e onde Ele promete estar conosco todos os dias, nos dando direção, força e esperança. Nós não devemos temer aquilo que nós vemos, porque nós temos um Deus que abre qualquer caminho. Muitas vezes a gente está diante de uma situação e a gente, de fato, a gente se apavora. A gente se assusta, a gente assim, fica a ponto de chutar o balde, de largar a toalha, e a gente se esquece de que nós temos um Deus maravilhoso, um Deus incrível, um Deus que está conosco em todos os momentos da nossa vida. Talvez a gente tenha que se perguntar, de fato, a minha fé, ela é suficientemente grande para enxergar a presença de Deus na minha vida quando eu não sinto ela? Porque parece que a gente só vive aquilo que a gente sente, mas existem momentos onde nós não sentimos a presença de Deus. E ainda assim, Deus está conosco. Então, essa palavra de Josué é: não temas, não te espantes, porque eu vou estar contigo por onde quer que você andar. Que coisa maravilhosa, que coisa incrível, sabe? Que palavra de esperança. No Salmo 145, no verso 18, nós lemos o seguinte: Perto está o Senhor de todos aqueles que o invocam, de todos aqueles que o invocam com sinceridade. Ele realiza a vontade dos que o temem e atende-lhes o clamor e o salva. Que palavra maravilhosa, mas essa palavra, ela tem um condicional, e eu creio que aqui muitas vezes nós nos perdemos. Deus ouve quem tem um coração sincero. Deus ouve quem é sincero. Deus sabe que se a tua oração, se o teu clamor é hipócrita, é egoísta, invejoso, ou ele é fruto de um relacionamento de intimidade e sinceridade de Deus. Se você ama a Deus e quer que Jesus é teu Senhor e Salvador, Ele estará sempre presente na tua vida. Deus não falha. Ele ouve as suas orações e se preocupa com você, meu irmão e minha irmã. Quando você clama por socorro, Deus está escutando e você pode ter a certeza de que Ele vai lhe salvar se o teu coração for sincero. Sabe, a gente muitas vezes, a gente acredita nas pessoas porque a gente tem um coração bom. A gente não acredita na maldade. Se a gente pudesse, eu não sei se você já leu aqueles gibis, Mônica, Tio Patinhas, Zé Carioca, Pato Donald, na minha época eram esses os gibis. E sempre tinha uma bolinha em cima, assim, onde vinha os pensamentos das pessoas. É, e você podia ver, então, o que aquela pessoa estava pensando. É, nós não temos isso. Mas Deus tem, Eloy. Deus tem. Deus sabe o que eu estou pensando de ti agora, da rádio, dos ouvintes. Você não sabe, nenhum de vocês ouvintes sabe do que eu estou pensando. Da sinceridade do meu coração. Mas Deus sabe. Deus conhece, Deus entende. E quando o nosso coração, quando a nossa intenção, a nossa oração é sincera, então a gente pode acreditar. E se ela está de acordo com a vontade e os propósitos de Deus, então a gente pode acreditar que Deus vai atender, Deus vai ouvir, Deus vai acudir. Sabe, eu estava agora lembrando a irmã Renata, que está nos ouvindo aqui, né? A gente tem um carinho, um amor muito grande por ela. Ela, tanto ela quanto a irmã, já passaram por lutas tão grandes, né? E eu admiro a sinceridade do coração delas. E grande parte dessas vitórias que elas alcançam também na área da saúde é porque Deus conhece a sinceridade do coração delas. Deus sabe o amor que elas têm por Ele, né? E como é bom, irmã Renata, a gente poder dar esse testemunho público, porque uma coisa é quando a gente fala da gente, outra coisa é quando os outros falam da gente e das atitudes da gente. E é a sinceridade do nosso coração que alcança o trono de Deus, o centro do coração de Deus. E quando essa sinceridade, ela chega com a fidelidade de Deus, então a gente tem uma conexão. E essa conexão, ela nos garante que a gente vai poder navegar, né, na presença de Deus, como nós navegamos na internet quando nós alcançamos a nossa conexão. O terceiro versículo que eu quero deixar para vocês, Romanos capítulo 8, os versos 38 e 39. E a partir desses versículos eu posso dizer assim, ó: se você ainda tem alguma dúvida de que Deus abandonou ou abandona você, então, quando você ouvir esse versículo, tome posse dele. Veja como uma palavra profética para a tua vida, meu irmão e minha irmã. Porque o apóstolo Paulo diz assim: porque eu estou bem certo de que nem morte, nem vida, nem anjos, nem principados, nem as coisas do presente, nem do porvir, nem os poderes, nem a altura, nem a profundidade, nem qualquer outra criatura poderá separar-nos do amor de Deus que está revelado em Cristo Jesus, nosso Senhor. Nada, absolutamente nada, pode nos separar do amor de Deus. Pode fazer com que Deus abandone os seus filhos. Deus deixe de externar e exteriorizar o seu amor para com seus filhos. O amor de Deus é tão grande que Ele cobre multidão de pecados quando o nosso arrependimento é sincero. Meu irmão e minha irmã, deixa eu dizer algo agora. Se você está lutando contra um pecado oculto, se você traz dentro do teu coração um pecado oculto, confessa ele diante do Senhor. Agora, faz isso agora. Diz: Senhor, Tu conheces meu coração. Eu quero dizer, Senhor, eu me arrependo. Eu confesso o meu pecado a Ti. liberta-me. Porque eu sei pela tua palavra que os pecados fazem separação entre nós e Deus. E eu não quero viver separado de ti. Faça isso, meu irmão. E depois tome posse da promessa de Deus que diz que aquele que vem a mim, jamais lançarei fora. E que não há pecado que não possa ser confessado e perdoado. Então, meu irmão e minha irmã, não é Deus que nos abandona, somos nós, pelos nossos pecados, que nos afastamos de Deus. E a única maneira que nós temos de voltar é nos arrepender, confessar e pedir para que o Espírito Santo nos ajude a viver em novidade de vida. Se você é salvo, nada pode separar você do amor de Deus. Não há força nesse mundo que pode quebrar essa ligação com Jesus. Tanto nos tempos bons, quanto nos tempos difíceis, Jesus está com você e nunca vai abandonar você. Por isso, não desista. Continue seguindo a Deus fielmente, sabendo de que Ele está sempre presente. Ele é o Deus Emmanuel. O seu nome será Maravilhoso Conselheiro, Deus Forte, Pai da Eternidade, Príncipe da Paz, o Emmanuel. O quarto versículo que eu quero deixar para você, para fortalecer esse sentimento de que Deus nunca abandona o seu filho, você não é abandonado por Deus, está em Romanos 8:31, onde ele diz: que diremos, pois, à vista dessas coisas? Se Deus é por nós, quem será contra nós? Sim, Deus está com você e ninguém pode se opor à vontade dele. Ele cuida de quem é fiel e obedece, e ele não abandona. Não importa o que você esteja passando, o que as pessoas estão tramando contra você nesse momento, Deus não vai permitir que nenhum mal, nenhuma praga chegue à sua tenda, nenhum mal se acometa sobre a sua vida. Sabe por quê? Porque você é único. Você é especial. Você é a coisa mais preciosa que Deus tem nesse mundo. Por você, Ele deu o seu Filho amado para que você tivesse vida e vida em abundância. Para que a eternidade fosse uma realidade na sua vida. Então, não deixe que o inimigo semeie sentimentos de dúvida no teu coração. Mas se aproprie da promessa da presença de Deus. E de que se Deus é por nós, ninguém, não importa quem seja, poderá prevalecer contra nós. A quinta palavra que eu quero deixar para você, a penúltima, uma palavra do profeta Isaías, capítulo 41, verso 10. Olha que coisa maravilhosa. Se você, nesse momento, está se sentindo fraco na fé, cansado, desanimado, você olha para a sua vida e só vê derrota, só vê pecado, você não consegue enxergar a luz no fim do túnel, não temas, porque eu sou contigo. Não te assombres, porque eu sou o teu Deus. Eu te fortaleço, eu te ajudo e te sustento com a minha destra fiel. Uau! O que mais nós precisamos? Do que mais nós necessitamos da nossa vida, senão a certeza da presença desse Deus, que é amor, na sua essência, na sua aparência, nos seus desígnios. Não se deixe levar pelas circunstâncias, pelo negativismo. Deus ama você. por mais difícil que a vida seja, e a vida é difícil para todo mundo, meu irmão, minha irmã, não pense que existe uma pessoa que ama Jesus que não tem um calo que aperta. Porque Satanás é como um leão que ruge, esperando apenas uma oportunidade para nos derrubar, e ele não nos dá sossego. E tudo que ele quer é nos separar de Deus. Nada é impossível para Deus. Ele tem todo o poder. E se Jesus venceu até a morte e ressuscitou, ele também tem o poder para transformar a sua vida e lhe dar a vitória sobre as maiores dificuldades. Mesmo quando a vida é muito difícil, você tem sempre a garantia de que no fim, Cristo vencerá. E a última palavra que eu quero deixar para você nessa manhã, ela transcende a tua individualidade e ela te coloca diante de um chamado e de uma missão. Mateus 28, 19 e 20. A partir dessa palavra eu posso dizer: Jesus nos capacita e nos fortalece. Portanto, vocês que sentem e que têm a minha presença, vão e façam discípulos de todas as nações, batizando-os em nome do Pai, do Filho e do Espírito Santo, e ensinando-os a guardar todas as coisas que vos tenho ordenado. E eis que estou convosco todos os dias, até a consumação dos séculos. Deus tem uma missão para você. Primeiro, ele quer alcançar você com seu amor, graça e misericórdia. E depois ele quer que você leve o evangelho para o mundo, começando com as pessoas que estão ao teu redor. Mas ele promete que você nunca estará sozinho nessa missão. Jesus capacita cada cristão de maneira especial para participar da obra de Deus. Você pode se sentir fraco e incapaz, mas a vitória não depende da sua própria capacidade. O poder e a força para continuar, eles vêm de Jesus. Ele está com você e ele vai ajudar você. Ele está com você para que você possa suportar e superar as suas lutas. E ele está com você e estará com você para que você possa testemunhar desse poder de Deus aos quatro cantos da terra. Pense nisso, reflita sobre isso, e que Deus possa fazer dessa palavra de hoje um firme ancoradouro, com a certeza de que Deus jamais vai te abandonar. Creia nisso. Tome posse dessa promessa e tenha um bom dia hoje. Amém.
1: Amém. Glória a Deus. Que palavra tremenda, pastor Mauro. Gratidão. Em nome da família Adorai Alto Vale, gratidão por essa palavra. Muito bom mesmo, pastor. Tem aqui, lá no vamos começar pelo Facebook. Quem está lá é a Renata Hart, mandando glória a Deus. Amém. Glória a Deus por essa palavra, né? Aqui pelo WhatsApp, aqui, quem está aqui junto com a gente aqui também. Denise Kreitloff, glória a Deus, pastor, abençoada a palavra, Deus abençoe sempre sua vida.
0: Obrigado, Frau Kreitloff. Kreitloff, tem que pronunciar direito.
1: Kreitloff. Isso é o marido dela que fala errado.
0: Tá bom.
1: Kreitloff, né? Tem um temudo no meio, né, pastor? É. Bênção de Deus. Nós vamos ver, esperar aqui quem mais está mandando mensagem também. Acho que aqui é pedido do TikTok, né, Lucinete. É lá de Rondônia também?
6: Oi, Eloy. Eu já agendei você aqui.
1: Tá, isso aqui é só para... Depois eu respondo a você, Sônia Regina, lá de Montenegro, né? Amanhã, quem mais quer mandar mensagem, pastor, apure aí para que ele tenha esse compromisso.
0: Sim.
1: Aí. Tá na corrida também.
0: Tá na corrida.
1: Anice Nicolau, tá lá no Facebook da rádio também. Tá aqui em Santa Terezinha, aqui pertinho.
0: Uhum.
1: Ela e o esposo dela, o pastor Oziel. E então aí, mandando glória a Deus também, né?
0: Ele é pastor?
1: Ele é presbítero
0: da
1: Assembleia de Deus.
0: Da Assembleia de Deus.
1: Mas aqui estão aqui junto com a gente, que também aqui na, uma mensagem linda, pastor. Ilmar Inglori Tibes.
0: Zives, isso.
1: Tibes.
0: Zives.
1: Zives.
0: Vesfal, né?
1: Então isso. Vamos
0: falar os Zives, né?
1: Isso. É, mensagem linda, pastor.
0: Deus abençoe. Obrigado, obrigado. Né? Deus possa fazer com que ela se transforme em bênção na vida de cada ouvinte da família Adorai, né, Eloy?
1: Glória a Deus. Só tem que agradecer. Essa mensagem está salva lá no Facebook da Rádio Adorai do Vale, onde vocês vão poder compartilhar, vão poder estar comentando aí, direto aí, essa mensagem que fala o nosso coração.
0: Amém.
1: Nós tomamos com tempo, atenção nessa palavra. E só gratidão, pastor. Não tem outra palavra a não dizer gratidão por não nos abandonar.
0: Né? Show de bola, bora ser feliz.
1: É isso aí, né? Mas o senhor pode procurar, não vai se divertir tanto que nem aqui com nós, né, pastor?
0: Tá bom. Não, não.
1: Deus te Deus. Mais alguma coisa, pastor?
0: Não, bora. Tudo certo.
1: Então tá bom, então. Família, vou deixar louvores aqui. Pastor, fica por aqui, então, no Facebook. Tchau, família. Gratidão a todos vocês.
0: Eu não consigo abrir o TikTok.
1: Deixa eu ver aqui, concluir. Já vejo lá. Botar um louvor aqui. Vamos lá com louvor aqui. Família Adorai Alto Vale. Obrigado, coração, pelo carinho.
0: Olha, galinha ainda.

Ei, canções lindas para você aqui na Rádio Drive do Vale. Olha a hora certa, 11 horas 6 minutos. Estamos aqui ao vivo aqui na sua rádio Adorael do Vale, né? Você ouviu as mensagens aí com o pastor Mauro Sverling, mensagem ao vivo, onde essa já está lá no Facebook da Rádio Drive do Vale. A todos que participaram, muito obrigado, né? O Sérgio Sabino de Pouso Redondo, Deus abençoe. Bom dia, paz do Senhor Jesus. Amém. Eita glória, né? Deus abençoe grandemente. Em nome de Jesus. A todos vocês que estão aqui junto com a gente, gratidão, família. Gratidão. Que bom que você está aqui. Que bom que você escolhe os louvores, que bom que você está aí fazendo a diferença da Rádio Dourado do Vale. Vem junto, estou esperando você aqui, tá? Acredite, Júnior e Matheus. Peraí, tio Eloy, tem participação, tio Eloy. Agora que eu vi aqui, ó, o meu amigo Ademar mandou mensagem antes aqui também. Ademar, cadê você, meu querido? Tá onde aqui o Ademar? Mandou mensagem aqui para nós, né? Onde que está aqui? Ele mandou aqui, ó. Bom dia, paz do Senhor Jesus. Quero pedir o hino com Gisele Cristina e oferecer para minha esposa, a Rosângela, e minha enteada Thaisa e a Thalita e nossa netinha, a Maitê. Ô, Maitê, Maitê, deve estar grande já, né? Glória a Deus, que benção, né? Deus abençoe. Vou achar então esse louvor lindo aqui, ó, com Gisele Cristina. Fases, né? Que é lindo esse louvor. Só gratidão mesmo a todos vocês por estar aqui ajudando a escolher os louvores, ajudando a estar aqui junto, né? Ontem à noite, aí na live, 65 mil curtidas. Hoje à noite, então, com certeza vai ser também uma benção. E eu agradeço a Deus por cada um que participa, que vai lá, curte junto aí também. E o pastor Mauro Sverling afirmou ali que uma noite vai vir aí também junto com a gente fazer uma live aí também, vai ser benção, né? Mas imagina a bagunça, minha nossa. Bora lá, família!

0: perdão, retorno muito alto aqui, apitou, né? Bom dia, família, que bom que você está aqui junto com a gente. É um louvor mais lindo que o outro. Olha a hora certa, são exatamente 11 horas e 17 minutos. Bora ver a mensagem com o pastor Lindolfo. Ainda tem uma palavra com o pastor Paulo hoje aí também, né? Deus abençoe grandemente. É lindo demais esse louvor, né? Que mandou aqui a Denise Kreitloff, né? Obrigado de coração. Se possível, gostaria de ouvir que se abra os céus com Gisele Cristina. Já vamos soltar esse louvor para você também, tá? Obrigado de coração, Denise Kreitloff. Obrigado pelo carinho. Pastor Lindolfo, fala para nós aqui o que o teu coração está cheio nessa manhã. Muito bom dia. Cadê a mensagem dele aqui também? Daqui a pouco nós já acha aqui. Então a mensagem hoje com o pastor Paulo.
1: Glórias a Deus, bom dia na paz do Senhor Jesus. Estamos aqui aos Filipenses, né, capítulo 2 e versículo 13 a seguir, que fala assim: porque Deus é o que opera em vós, tanto o querer como o efetuar, segundo a sua boa vontade. É fazei tudo as coisas sem murmurações nem contendas, para que sejais irrepreensíveis e sinceros, filhos de Deus, inculpáveis no meio de uma geração corrompida e perversa, entre a qual resplandecei como astros no mundo. Glória a Deus, né, por esta palavra que o Senhor tem para mim, para você, neste dia maravilhoso. Aqui diz que porque é Deus que opera, não é a nossa própria vontade, que não seja a nossa própria vontade, né? Porque quando a vontade é do homem, provavelmente ela não tem uma direção certa, se nós não tivermos firmado em Deus. Mas quando Deus dirige, né? Quando Deus mostra, quando Deus aponta, quando nós pedimos a direção de Deus, aí é outra coisa. Aí nós estamos firmados na rocha que é Jesus Cristo, né? E se nós estamos firmados na rocha, nós estamos preparados para qualquer tipo de adversidade. Verdade, se nós se deixarmos levar-se por qualquer coisa, nós não estamos firmados na rocha, não. Muitas vezes nós estamos firmados no nosso próprio pensamento, na nossa própria direção. Porque Deus é o que opera em vós, tanto o querer como o efetuar, segundo a sua boa vontade. Glórias a Deus, né? Que nós possamos deixar, né, Deus operar essas maravilhas em nossas vidas. É claro que nós devemos de fazer a nossa parte, mas o improvável, o impossível, Deus faz. Nós temos que colocar nas mãos dele e deixar, né? Não colocar hoje e amanhã já está de novo lutando com as nossas próprias forças. Fazei todas as coisas sem murmurações nem contendas. Né? Quando nós, às vezes, fizemos uma coisa que não fechou segundo o nosso plano, não devemos de ficar murmurando, porque muitas das vezes não é a nossa vontade, né, que está ali prevalecendo, mas sim a vontade de Deus. Daí, quando nós estamos murmurando não contra o requisito, contra aquilo que aconteceu, contra, né, o ser humano, mas sim contra a vontade de Deus. Porque se nós estamos na presença de Deus, buscando a presença de Deus, e algo deu errado, é Deus nos livrando. É Deus nos livrando, porque não era para ser aquilo. E segundo a palavra de Deus, é para o nosso bem, né? Para se cumpra ali segundo a sua boa vontade, quer dizer, a vontade de Deus na nossa vida. E não a nossa. Porque muitas das vezes o homem, ele está cavando a própria sepultura, o próprio buraco para se enterrar, e não percebe, né? Quando vê, ele está preso, ele está no fundo do poço. Daí, como que ele vai sair de lá? Olhando para cima, para Deus, né? E tem que clamar a Deus, e Deus vai estender a sua forte mão, vai tirar de lá. Mas para isso nós temos que estar na presença de Deus, buscar a presença de Deus, para que nós não venhamos descer, né, tão profundo a um lugar que é onde não há saída. A saída é Jesus Cristo, a saída é para cima. Glórias a Deus, né? Que resplandeça a boa vontade do Senhor em nossas vidas, para que nós possamos vir o caminho da verdade, o caminho da sabedoria, da justiça, da paz, e nós possamos segui-lo, mas seguir com fé e confiança. Glórias a Deus. Aqui diz: para que sejais irrepreensível e sinceros filhos de Deus, inculpáveis. É no meio de uma geração corrompida e perversa, diz ali, entre a qual resplandeceis como astros no mundo. Já imaginou? Você é como uma luz. Você é uma luz que brilha. Você é uma joia polida. Mas quem poliu essa joia é Deus. É o Senhor Jesus. Ele derramou o seu sangue puro para que isso viesse a acontecer. Para que o brilho do Espírito Santo brilhe em você. Porque Deus lá dos céus vê nós aqui como uma lâmpada acesa, como um brilho aqui nessa terra. Aqui diz a palavra como um astro no mundo. Um astro é aquilo que brilha, é tipo uma estrela, né? Glórias a Deus. Imagine. Uma estrela brilha lá no infinito e nós possamos daqui enxergar o seu brilho, né? Assim Deus quer que você brilhe. Assim, pelo poder de Deus, em nossas vidas nós podemos ser, né, ser irrepreensível e sinceros filhos de Deus. Inculpáveis, né? É aqui no meio de uma geração já corrompida, né? Porque nós olhamos para todos os lados e vemos quantas coisas erradas vêm acontecendo, né, ao nosso redor. Não somente ao nosso redor, mas no mundo todo, né? Nós vemos que esse mundo está a galope, né, ao caminho da perdição, se enterrando cada vez mais nas trevas desse mundo. Eles não conseguem olhar para cima, eles não conseguem olhar para a luz que é Deus. Eles não têm tempo para mais nada, somente para continuar nesse caminho, né, errôneo, nesse caminho que leva à perdição, nesse caminho que estão trilhando toda a humanidade praticamente, né? Uma boa parte da humanidade está caminhando nesse caminho que vai levar à perdição. Mesmo o Senhor disse, né, quando o filho do homem vir à terra, achará fé sobre a terra, quer dizer, achará algum coração sincero. É porque nós vemos que o povo está cada vez mais sábio, mais entendido, mais letrado, mas é a sabedoria humana, carnal, né, a sabedoria do homem, não a sabedoria espiritual, a sabedoria de Deus. Porque a própria palavra diz que a letra mata o espírito, né? Então o homem começa a ter sabedoria própria, acha que é o tal, é os, né? Mas a sabedoria de Deus, ela é calma, ela é sincera, ela é humilde, ela reconhece, né? Glórias a Deus. Entre a qual, aqui diz, resplandeceis como astro no mundo. Imagina só. Como nós devemos de ser, como uma pedra bruta que o Senhor pega, né? Uma pedra bruta ainda que não conheceu a Deus, quando começa a buscar da palavra de Deus, começa a ser polida essa pedra, né? Então essa pedra vira um diamante na presença de Deus. Você tem o preço, você tem o valor mais do que um diamante, mais do que ouro, mais do que a prata. Porque sabe o que Deus derramou sobre a terra para nossa salvação, para nossa tirar nós do charco, do lodo, tirar nós da pobreza, do pecado, da corrupção. Foi um sangue puro, sangue verdadeiro. E ele conta com a nossa direção, com o nosso olhar para ele, com a nossa mudança de vida, quando nós reconhecemos o senhorio do nosso Senhor Jesus, né, e voltamos-se para ele e deixamos esse mundo de pecado e vamos em busca da nossa salvação. É isso que importa, meu querido. É isso que importa, nós todos os dias dar um passo na direção da salvação, na direção de Jesus e estarmos firmes na rocha que é Cristo. Amém, amado?
0: Que possamos estar firmados nessa rocha mesmo, né, Pastor Lindolfo? Obrigado por essa palavra, palavra tremenda ao nosso coração, né? Aí vem louvor, quem está aqui junto com a gente, então, como eu falei, Denise Kretloff, junto com a gente, mandou assim: olha, cadê o nome aqui, ó? Glória a Deus, Pastor, não, cadê outra mensagem? Emiló, se possível, gostaria de ouvir o louvor que se abra os céus com Gisele e Cristina. Já estamos com esse louvor aqui pronto para você ouvir também. Então, gratidão aí, quem pede louvor, gratidão a todos vocês que estão aí ouvindo a Rádio Direito Vale também. Olha a hora certa, 11 horas 28 minutos depois desse louvor. Uma tremenda palavra aí com o irmão Paulo de Concórdia, junto com a gente aí também.

0: Mais um louvor lindo pra mim e pra você aqui na Rádio Dourado do Vale. Gratidão. Gratidão, irmã Denise Kretloff, por escolher esse louvor lindo, né? Gente, quem teve o privilégio de ver ela cantar com a orquestra esse louvor, gente do céu. Que vozeirão que tá parado aí, né, irmã Denise? Deixa Deus te usar, irmã. Se não tem lugar pra cantar, canta aqui na rádio aqui, ô glória. Deus abençoe grandemente em nome de Jesus, amém? Vamos lá ver aqui agora uma mensagem com o nosso irmão Paulo Cardoso, Diácono Paulo Cardoso, lá da cidade de Concórdia, junto com a gente aqui também. Ah, onde que está aqui as mensagens aqui? Deixa eu ver aqui, pastor Paulo Cardoso, bonitão, tá onde? O esposo da irmã Ciliene, como é que é? Ciliene, é isso, né? Ciliane, é isso aí, eu acho. Se eu errei, me perdoa novamente, né? Isso é uma benção, esse casal maravilhoso, tá sempre lá nas lives curtindo aí junto. Gratidão. Pastor Paulo, fala pra nós aí o que o teu coração tem para nós aqui no dia de hoje.
1: A paz do Senhor, povo abençoado de Deus, como é que vocês estão, meus queridos? Que Deus abençoe a todos vocês nessa manhã maravilhosa, essa manhã de sol que saiu hoje pela manhã, que está aquecendo nossos ânimos, aquecendo a nossa esperança, a nossa fé no Senhor, que em breve voltará. Eu quero agradecer a Deus por mais um dia de vida, por esse momento, por mandar uma palavrinha para vocês. A gente está ali no trabalho, mas estamos sempre ligados ali, ouvindo o radinho quando dá, ouvindo a mensagem, os louvores aí, ouvindo esse abençoado aí que está ali por trás dos microfones, ali levando uma palavra, levando um louvor. Que Deus abençoe a vida do irmão Eloy, que Deus abençoe a vida da sua esposa, da sua filha, que estão cooperando ali para o trabalho da obra do Senhor. Eu quero desde já agradecer, meus queridos, a cada um de vocês, porque a gente sabe a importância e o valor que é uma alma perante o Senhor. Que Deus abençoe a cada um. Que Deus guarde vocês, meus irmãos. A saúde de vocês, que Deus guarde o entrar e o sair de vocês. Que Deus guarde o deitar e o levantar. Que Deus guarde a saúde, que Deus venha prosperar na vida financeira do povo dele, da igreja dele, que Deus prospere na vida sentimental, espiritual, na vida física, levando saúde para a igreja do Senhor. Nós precisamos da saúde física, mas também nós precisamos da saúde mental. Para isso é preciso nós estar dentro da palavra, buscando a presença do Senhor, orando e buscando cada vez mais. Nós devemos tirar um tempo a mais para buscar a presença de Deus. Nós devemos estar preparados para quando Jesus voltar, meus irmãos. Que Ele não venha nos pegar de surpresa nessa terra. Por isso a Bíblia diz que cada um tem um fardo para carregar. Cada um tem uma cruz para carregar nessa terra. Então que nós venhamos a cumprir com a nossa missão, com a nossa parte perante Deus. Cada um tem que fazer com a sua parte. Cada um tem que cumprir com aquilo que Deus deixou. E Deus é tão bom que Ele nos guarda, Ele nos livra da cilada do maligno. Às vezes nós estamos andando sem saber o que está acontecendo à nossa volta no mundo espiritual, mas Deus vê todas as coisas, Ele guarda o povo dEle. Ele livra o povo dEle das ciladas malignas. O inimigo, se ele pudesse dragar, as nossas almas já tinha dragado. Só ele não consegue, porque o Espírito do Senhor ainda habita sobre a terra. Ainda estamos vivendo no tempo da graça, meus irmãos. Por isso eu digo para você, agradeça a Deus nessa manhã, porque você conseguiu abrir os teus olhos, levantar da tua cama, botar os pés no chão. Se você não fez a tua oração do dia, ore nessa manhã, agradeça a Deus. Ore ao levantar da tua cama, peça para que Deus venha guardar o teu levantar, o teu deitar, para que o Senhor venha guardar a saída da tua casa e a volta, o retorno para dentro da tua casa. Que o Senhor te guarde lá no trabalho, que o Senhor te guarde na rua, onde quer que você andar. Guarde as tuas palavras, o teu pensamento. Que o Senhor venha guardar as nossas atitudes no dia a dia, para que nós venhamos a ser um bom testemunho. Que o Senhor possa nos ensinar, que o Senhor possa nos despertar cada dia mais. Mas para isso é preciso nós estar dentro da palavra do Senhor. Eu agradeço pela vida do varão, do irmão Eloy, esse homem de Deus abençoado, pela família dele, Ontem nós acompanhamos um pouquinho das lives ali, eu cheguei cansado, jantei, fui descansar, mas participei um pouquinho ali. O irmão abençoado aí, que Deus guarde ele, a família dele, dando saúde, prosperando na vida do irmão, para que ele venha levar esse trabalho à frente. A gente é novo por aqui, mas vocês sabem que um dia nós temos uma família que vai morar no céu com o Senhor. Então eu venho pedir a bênção do Senhor sobre a vida de cada um de vocês, sobre a minha vida, sobre a vida da minha família, porque ninguém é melhor que ninguém. Nós precisamos, nós somos carentes do cuidado do Senhor. Nós somos carentes da presença de Jesus na nossa vida. Que o Santo Espírito de Deus, nesse dia que Ele dirige a nossa vida, dirige os nossos pensamentos, que Ele dirija o nosso dia, que Ele fique no controle da nossa vida, porque nós não somos nada sem a direção do Senhor, a direção de Deus, meus irmãos. Então, nesse dia, a palavra de Deus diz assim, no livro de Lucas, no capítulo 14 e no versículo 27, que qualquer que não levar a sua cruz e não vier após mim, não pode ser meu discípulo. Então a palavra deixa bem claro que nós temos que escolher algum caminho, nós temos que levar a nossa cruz diária, nós temos que andar nos caminhos do Senhor, assim como Ele andou, assim como Ele amou, nós temos que fazer as mesmas coisas. Às vezes é difícil, irmãos. Às vezes é difícil porque às vezes tem pessoas que nos machucam, pessoas que são usadas, mas eu digo assim, o amor de Deus é maior. O amor de Deus cobre todos, multidões de pecados, meus queridos. Então nós temos que amar como Ele amou, andar como Ele andou. Vamos fazer a nossa parte, não vamos olhar nem para a direita, nem para a esquerda, mas vamos olhar para o alvo que é Jesus, porque o Espírito Santo do Senhor está no controle da nossa vida diariamente. Esse é o motivo de nós não sermos consumidos nessa terra, porque se o inimigo pudesse, ele já tinha dragado nós, ele já tinha acabado com a nossa vida, porque ele já está condenado. Não tem mais esperança para ele, mas para o povo de Deus ainda há esperança, ainda há fé, a salvação, porque nós vivemos no tempo da graça. Graças a Deus nessa manhã. Eu peço a bênção do Senhor sobre a minha vida e sobre a tua vida, que o Senhor possa nos mostrar cada dia mais, que o Senhor possa nos revelar cada dia mais em que mundo nós vivemos, porque quando nós começamos a enxergar as coisas erradas desse mundo, o Espírito Santo está nos mostrando o caminho certo, para nós se desviar dos caminhos errados. Então devemos vigiar, devemos orar, buscar mais do Senhor, meus irmãos, porque o inimigo ele tem várias estratégias para tentar nos cegar através das coisas mundanas, das tecnologias, das coisas erradas que vêm nesse mundo. Olha quanto preço aqueles que estão fora dos caminhos do Senhor estão pagando, meus queridos. Eu digo para vocês por experiência própria que não vale a pena sair dos caminhos de Deus. Não vale a pena sair debaixo da proteção do Senhor, porque nós estamos à deriva quando nós se desviamos da presença do Senhor. Então, pela misericórdia de Deus, graças a Deus, Deus tem nos cuidado, tem nos livrado. Vamos orar para aquelas almas que estão desviadas dos caminhos do Senhor, aquelas pessoas que estão machucadas, que por algum motivo ou por outro, o outro feriu ela e ela saiu da presença do Senhor, para que ela retorne para a casa do Pai. Assim como diz lá no filho, na passagem do filho pródigo, que o pai se alegrou e fez uma festa quando o filho voltou. Assim a Bíblia diz que quando um pecador arrependido se arrepende e toma os caminhos do Senhor, a festa nos céus, meus irmãos. Eu digo a vocês nessa manhã que é um dia alegre, um dia de paz, um dia de bênção. Eu sei que talvez tu tenha uma dificuldade, ou na saúde, ou na área financeira, mas não te curve, meus irmãos, porque Deus está no controle da situação. A qualquer momento pode chegar a tua vitória. Deus permite o que nós conseguimos carregar, não o que nós conseguirmos, porque Ele não dá nada mais para nós carregar do que nós conseguimos. Às vezes a prova vem e quando está bem pertinho da nossa vitória, nós se queixamos, porque não dá mais, porque está difícil, está pesado e acabamos perdendo a nossa bênção. Então fique firme, continue firme na presença do Senhor, não desvie os teus pensamentos, o teu foco que está no Senhor Jesus. Pegue a tua cruz, tome a tua cruz diariamente e siga os caminhos do Senhor. Não olhe nem para a direita nem para a esquerda, porque Nós temos um alvo que é Jesus. Um dia nós vamos morar no céu, não vai haver mais sofrimento, não vai mais haver choro, nem tristeza, nem dor, não vai haver mais pessoas para nos machucarem, não vai haver mais tormento na nossa vida, porque todos os dias nós sofremos com opressões desse mundo, nós devemos se preocupar com as coisas desse mundo, mas nós devemos deixar, assim como Maria deixou a casa de lado e foi atender ao Senhor Jesus. Ela nos diz na Bíblia, nessa passagem, que sua irmã foi se preocupar com limpar a casa, com estar tudo preparado para receber o Senhor. É importante, claro, que nós mantemos a organização da nossa casa, mas a Bíblia se refere que nós, a nossa atenção, o nosso foco, primeiramente, em Jesus. Porque enquanto você se preocupa, às vezes, com as coisas desse mundo, Jesus pode voltar e te pegar de surpresa. Então, eu te digo assim, foque na palavra, foque no Senhor. Peça para Deus te dar força, te dar entendimento. A sabedoria que vem do Espírito Santo está na palavra do Senhor. Tome a tua cruz diária e siga o Senhor. Faça como Ele fez, ame como Ele amou. E eu creio que Deus vai mudar a tua situação. Eu digo assim para você, meu querido, às vezes nós temos uma adversidade diária, às vezes nós temos problemas com os filhos, às vezes nós temos problemas com saúde, às vezes nós temos problema com o cônjuge. Mas então é assim, meus irmãos, perdoe, peça perdão, ame, ore a Deus, busque a Deus, que com certeza Deus tem uma saída. É uma cruz que nós temos que carregar diariamente. Eu quero deixar essa palavra aqui agradecendo nessa manhã que deu um tempinho e agradecer ao irmão Eloy, esse abençoado aí. Foram 10 minutos já se passaram, mas é para o elevo espiritual do povo de Deus. Eu não sei onde você está, talvez ouvindo essa mensagem, essa palavra, mas busque a Deus. Ore a Ele, peça direção, que com certeza a Bíblia diz que quando o Senhor, que nós batemos a porta, Deus abre a porta, Deus, Ele não rejeita orações, meus queridos. Busque a Deus, Deus dá uma direção a cada um, com certeza. Eu quero que Deus abençoe a vida de vocês e sou muito grato aí por esse amigo abençoado que Deus colocou no nosso caminho aí, o irmão Eloy. E damos muita risada junto aqui, eu e minha esposa, de noite, ouvindo as lives. E graças a Deus, não vamos dormir alegre, não demos mais ouvido para televisão aí, deixamos lá de lado, só ouvindo as lives aí. E é uma benção de Deus. Então, eu quero deixar o meu bom dia para vocês, uma ótima semana. Que Deus abençoe, prospere poderosamente na vida de cada um de vocês. Deus abençoe, meus queridos. Que a paz do Senhor esteja com todos. Amém.
0: Irmão Paulo, gratidão. Gratidão pela tua vida, por tudo que tu fez por nós, tudo que tu faz por nós. Só gratidão, tá, meu irmão? Muito obrigado de coração, né? Obrigado por essa palavra tremenda. Obrigado por você estar curtindo as lives do TikTok também. E não vai ser diferente hoje, de novo, às 19 horas. Começa as lives, começa a programação aqui na Rádio do Raio do Vale. A programação da tarde de hoje, a Liane ainda está com muita dor na garganta. Eu vou deixar ela descansar, tá bom? Nem que ela comece semana que vem, começa firme. Então, a gente continua com a programação normal. Que manhã maravilhosa, tenho certeza que essas mensagens, essas palavras tiveram direção certa, tiveram corações onde elas puseram repousar e fazer algo novo nessas vidas, amém? Eu creio, né? Quero aqui dar aqui as boas-vindas a Luizinete de Montenegro, Rondônia, está aí ouvindo a gente e também nova integrante do grupo do WhatsApp da Rádio do Raio do Vale. Convido você também a entrar no nosso grupo do WhatsApp, manda mensagem para mim que eu te adiciono. Lá no grupo, quando você precisa de uma oração, é só você mandar mensagem e já tem pessoas que se prontificam a estar orando junto com você, porque você não está sozinho nessa batalha, só está se você quiser, amém? E claro, aí me dando mensagem de apoio, mensagem de motivação, muito bom esse grupo do WhatsApp da Rádio Doreto Vale. Gratidão a todos, né? A todos! Eu vou deixar então aqui o último louvor para você, fechando assim esta manhã, para honra e glória de Deus, amém? O louvor que fique agora aqui então, aqui é para sempre, com Fernandinho. aquele abraço especial a todos. Deus abençoe. Paz do Senhor Jesus. Ótimo almoço. Ademar, Rosângela, muito obrigado de ter voltado aqui na rádio. As filhas aí também. Eu sempre troco o nome das filhas. São muito bem-vindas. Muito obrigado em nome de Jesus. Eu espero que agrademos a todos que ouviram. Se teve alguma falha, em nome de Jesus, peço perdão e vamos em frente aí, agradecendo de coração. Eu não sou perfeito, mas Deus deu essa oportunidade da gente estar aqui na rádio. E você que ouve numa da mensagem por algo que não te agradou, né? Que Deus abençoe. Posso botar o louvor, que vem um áudio agora da irmã Sartotti. Então, antes da chau, vou botar aqui então o louvor foi na cruz aqui, ó. Na verdade, o louvor é para sempre com Fernandinho.

0: Amém, glória a Deus, né? 11:55, tem mais um áudio aqui do Paulo. Bom dia, Paulo.
1: Heróis da oração.
0: Obrigado de coração a todos vocês que estão aqui junto com a gente. Só um minutinho aqui para o louvor aqui. Tocou junto, né? Paulo, fala aí para nós aí. Essas mensagens que eu até podia botar, eu tenho elas aqui também. Ó.
1: 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Sem oração, Noé não teria construído a arca. Abraão não seria pai da fé. Isaac não teria recebido uma virtuosa esposa. Sem a oração, Jacó não seria Israel. José não teria vencido. Moisés não seria grande como líder se o seu lugar preferido não fosse o Monte Horeb, Monte da Oração. Sem a oração, Elias não seria o homem do fogo. Eliseu não seria movido pelo sobrenatural de tal forma que até nos seus ossos havia unção. Sem a oração, Ana não teria tido um filho. Monte da Oração. Sem a oração, Elias não seria o homem do fogo. Eliseu não seria movido pelo sobrenatural de tal forma que até nos seus ossos havia unção.

0: assim como os heróis da fé, sejamos também heróis da oração.
1: Amém, glória a Deus, obrigado, irmão Paulo. Irmã Sartotti, bom dia.
2: Bom dia, queridos irmãos, na paz do Senhor Jesus. Estamos quase na hora do almoço, né? Eu não poderia deixar passar sem trazer uma palavra também. Agradeço aos pastores, irmãos e irmãs que nos antecederam, né, pelas suas mensagens maravilhosas, todas de grande proveito, e Deus se agrada disso, né? Então, hoje, quarta-feira, dia 15 de julho, aqui em Taió ainda não tem sol, né? Tá nublado, nuvem bem fechada ainda. Talvez lá pelas 2, 3 horas ele dê uma olhadinha aqui para nós. Mas por enquanto, eu quero deixar uma palavra que se encontra no Salmo 50, versos 14, que diz assim: que a gratidão de vocês seja o sacrifício que oferecem a Deus, e que vocês deem ao Deus Altíssimo tudo aquilo que prometeram. Essas são as atitudes que agradam a Deus, né? Não existe nada mais inconveniente e sem educação do que uma pessoa mal agradecida. Se você já ajudou alguém, mas jamais recebeu um muito obrigado, não fique chateado. Você não está sozinho. Todos nós, em algum momento da vida, já passamos por uma situação parecida. O ser humano é assim mesmo. Está sempre pronto para pedir, mas o mesmo não acontece quando se trata de agradecer. Não podemos generalizar, né, irmãos? Por isso, o Salmo 50 nos convida a dizer muito obrigado a Deus por aquilo que temos recebido diariamente em nossa vida. Que a gratidão de vocês seja o sacrifício que oferecem a Deus. Quando agradecemos a Deus, reconhecemos que tudo provém de sua mão bondosa, que tudo que há neste mundo pertence a Ele e está sob seu domínio e poder. Às vezes também somos como aquele filho ou amigo mal agradecido e esquecemos de dizer ao Pai Celestial o quanto somos gratos por tudo que somos e temos. Quando paramos para pensar nas bênçãos do dia a dia, certamente nos maravilhamos de como Deus, em seu amor, pode nos dar tanto, sendo nós filhos tão mal agradecidos. Hoje fizemos uma pausa em nossa ocupada e estressante vida, para nos lembrar do quanto Deus tem nos concedido até o presente dia. De forma especial, lembremos que o maior e melhor de todos os presentes nos foi dado quando Jesus derramou o seu precioso sangue na cruz e com isso nos ofereceu de presente o perdão dos pecados e a certeza que podemos viver uma vida de gratidão a Ele. Lembremos também de agradecer a Deus que, por seu amor infinito, nos dá a vida eterna quando, pela fé, cremos na morte salvadora e redentora de Jesus. Assim, se no dia de hoje você pensava não haver motivo algum para agradecer ao Senhor, coloque-se de joelho e dê graças a Ele por você ser um filho, uma filha salva e redimida. Querido Jesus, muito obrigado por tudo que temos recebido de Ti, especialmente pela fé e pela salvação. Dá-nos um coração agradecido em todos os momentos. Amém, meus queridos? Então, um grande abraço a todos, tá? Um bom almoço,

0: E eu quero convidar, que hoje à tarde nós temos o grupo sênior, ou seja, o grupo da melhor idade, da terceira idade, a partir das 15 horas na Assembleia de Deus. Quem mora em Taió, estiver disponível, pode comparecer conosco, que será um prazer. O irmão, se tiver ainda oportunidade, eu gostaria de ouvir o hino Gritos e Lamentos. Tá? Não sei quem canta, mas você vai encontrar. Começa, já ouço no meio do vale, dos vales, gritos e lamentos. Valeu? Uma abençoada quarta-feira. Tarde, né? Em nome de Jesus.
1: Amém. Obrigado, irmã Sartotti. Deus abençoe e ótima tarde. Aqui então me despeço, conto com vocês a partir das 19 horas, de novo junto aqui com a gente aqui na Rádio Adorai Tu Vale. Uma ótima tarde, paz do Senhor Jesus, gratidão, família Adorai Tu Vale. Que Deus abençoe, guarde, livre todo mal. Amanhã, quinta-feira, amanhã, um dia especial também para estarmos juntos a partir das 8 horas da manhã aqui na Rádio Adorai Tu Vale, tá bom? Já baixa o aplicativo, vamos junto com a gente aí ver como que é legal essas lives que a gente faz aí também no TikTok. Quem mora em Santa Terezinha, que puder acompanhar a irmã Eunice, vai estar pregando lá em Santa Terezinha também. Vai ser uma bênção hoje à noite, tá? Deus abençoe lá na Assembleia de Deus Santa Terezinha aí também, amém? Vamos em frente então, valeu família, aquele abraço especial. Vem o cantor Júnior, Gritos e Choros, o nome do louvor, bora ouvir também. Tchau, tchau, Pai do Senhor.

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2: Meio-dia e 7 minutos.
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4: Os nutrientes são todas as substâncias que fazem parte dos alimentos e eles são essenciais para a nossa saúde. As proteínas agem na construção dos músculos e estão presentes, por exemplo, em carnes e feijões. Os carboidratos nos fornecem energia e podem ser encontrados nos pães, no arroz e no macarrão. Nos óleos vegetais e no bacon, encontramos a gordura, que também é fonte de energia. Já as vitaminas e os minerais aumentam a imunidade e estão nos legumes, nas frutas e nas verduras. Não só nas polpas e nas folhas, tá? Tem bastante em talos, cascas e sementes também. E não podemos esquecer da água, que é indispensável para a manutenção das atividades vitais do organismo.
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5: Olá, chegando o nosso Esporte Agora de hoje com a minha apresentação, locutora Patrícia. E Messi empilhou recordes na atual edição da Copa do Mundo, mas tem uma marca que pertence a Maradona e que ele dificilmente vai conseguir tomar para si. Maradona é o jogador com mais faltas sofridas por um mesmo adversário em um jogo de Copa. Em 1982, o argentino foi parado com faltas 23 vezes pelo italiano Claudio Gentile. Gentile deixou aquele jogo apenas com o cartão amarelo. O cenário atual do futebol, da arbitragem e até mesmo de Messi mostra que isso é quase impossível de ser superado.
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2: Meio-dia e 9 minutos.
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5: E a Copa do Mundo de 2026 chegou às semifinais com 6 jogos disputados em 16 estádios nos 3 países sede: Estados Unidos, México e Canadá. A grande presença de torcedores e uma taxa de ocupação relevante indicam o sucesso da maior edição da história do torneio. A atual edição alcançou a marca de 6 milhões e 500 mil torcedores nos estádios. O número supera com folga o recorde histórico de 1994, também nos Estados Unidos, quando 3 milhões e meio de pessoas acompanharam os 52 jogos da época disputado por 24 equipes. Em números absolutos, o recorde foi batido antes mesmo do fim da primeira fase. Isso já era esperado, já que em 2026 são 48 seleções na disputa.
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11: Graça e paz, chegamos na edição de quarta-feira para muito som e louvor no programa Adora Top com Jonatas Gonçalves durante uma hora na metade da semana, abrindo a edição de quarta-feira. 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
2: Meio-dia e 27 minutos.
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2: Meio-dia e 28 minutos.
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7: De acordo com os reguladores e burocratas de hoje, todos nós que nascemos nos anos 60, 70 e princípios de 80, não devemos ter sobrevivido até hoje, porque as nossas caminhas de bebê eram pintadas com cores bonitas, em tinta à base de chumbo, altamente tóxicas, e nós muitas vezes lambíamos e mordíamos. Não tínhamos frascos de medicamentos com tampas à prova de crianças, ou fechos nos armários e podíamos brincar com as panelas numa boa. Quando andávamos de bicicleta, não usávamos capacetes, cotoveleiras e joelheiras. E olha, que mertiolate ardia mais do que ácido. Quando éramos pequenos, viajávamos em carros sem cinto de segurança e airbags. E no banco da frente era um bônus. Bebíamos água da mangueira do jardim e não de garrafa, que na época nem vendia. Comíamos batatas fritas, pão com manteiga e outras porcarias, mas dificilmente engordávamos, porque estávamos sempre loucos para brincar na rua com os amigos. Partilhávamos garrafas e copos com dezenas de colegas e nunca morremos disso. Passávamos horas a fazer carrinhos de rolamentos e depois andávamos a grande velocidade pela rua mais íngreme, para só depois nos lembrarmos que esquecemos de montar algum tipo de freio. Saíamos de casa de manhã e brincávamos o dia todo, desde que estivéssemos em casa antes de escurecer. Estávamos incontactáveis e ninguém se importava com isso. Não tínhamos PlayStation, Xbox, nada de 100 canais de televisão, filmes de vídeo, home, cinema, celulares, computadores, DVD, chat na internet. A TV pegava no máximo Globo, SBT e Manchete. Tínhamos amigos e para vê-los era só ir para a rua. Caíamos de muros e de árvores, nos cortávamos, até partíamos ossos. Apertávamos as campainhas dos vizinhos, fugíamos e tínhamos mesmo medo de sermos apanhados. Tudo isso sem ninguém processar ninguém. Íamos a pé para a casa dos amigos. Acreditem ou não, íamos a pé para a escola. Não esperávamos que a mamãe ou o papai nos levassem. Criávamos jogos com simples paus e bolas. Se infringíssemos a lei, era impensável os nossos pais nos safarem. Eles estavam era do lado da lei. Esta geração produziu os melhores inventores e desenrascados de sempre. Os últimos 50 anos têm sido uma explosão de inovação e ideias novas. Tínhamos liberdade, fracasso, sucesso e responsabilidade. Aprendemos a lidar com tudo. E você? És um deles? Parabéns! Passa essa mensagem a outras pessoas que tiveram sorte de crescer como verdadeiras crianças. Para todos os outros que não têm a idade suficiente, pensei que gostariam de ouvir essa mensagem. Isto, meus amigos, é surpreendentemente medonho e talvez ponha um sorriso no seu lábio. A maioria dos estudantes que estão hoje nas universidades e nasceram em 1986 ou depois chamam-se jovens. Pode ter certeza que eles nunca ouviram We Are the World. Para eles, sempre houve uma só Alemanha e um só Vietnã. O HIV sempre existiu. Os CDs sempre existiram. O Michael Jackson sempre foi branco. Para eles, o John Travolta sempre foi redondo e não consegue imaginar que aquele gordo foi um deus da dança. Acreditam que a Missão Impossível e as Panteras são filmes da atualidade. Não conseguem imaginar a vida sem computadores. Não acreditam que houve televisão preto e branco e quem tinha era rico. Agora vamos ver se estamos ficando velhos. Você pelo menos se identificou com alguma coisa que eu falei nessa mensagem? Hoje, precisa dormir mais depois de uma noitada? Os teus amigos estão todos casados? Se surpreende ao ver crianças tão à vontade com os computadores? Vem cá, você se lembra da novela Dancing Day? Encontra amigos e fala dos bons e velhos tempos? Você vai encaminhar essa mensagem para outros amigos porque acha que eles vão gostar? Se a resposta é com certeza para a maioria dessas perguntas, meu amigo, estamos ficando velhos. Mas pode ter certeza que tivemos uma infância maravilhosa.
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1: 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Você está na audiência do programa Dora Top, com as mais lindas canções do seu artista predileto, da sua banda, do seu cantor, da sua cantora, da sua dupla. A gente toca um pouquinho de tudo que você gosta no Dora Top com Jonatas Gonçalves, que volta depois do intervalo com mais músicas.
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3: Meio-dia e 49 minutos.
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5: Se você precisar enviar um e-mail para alguém, mas não souber o endereço, use o Facebook. 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
1: 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Já estamos de volta no Adora Top na edição de hoje com Jonatas Gonçalves e o melhor da música gospel pra você.
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2: Com este lindo louvor na última do nosso programa de hoje, eu vou ficando por aqui. Tudo que é bom dura pouco, mas o que é pouco sempre é válido. E a gente está aqui disponível sempre neste mesmo horário, aqui nessa mesma rádio. Compartilhe para os seus amigos que tem mais Adora Top na próxima edição com músicas escolhidas a dedo do seu artista predileto, tá bom? Fiquem com Deus, Deus abençoe a sua vida e até a próxima edição. Edição do Adora Top.
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Oi, como vai você? O programa Estação Louvor está no ar. Você sabe que ele é feito com o objetivo de tornar a sua vida muito mais feliz, mais serena. É, essa programação, ela é meticulosamente criada para oferecer a você mensagens positivas, mensagens de amor, de fé, de esperança. E é por isso que eu estou aqui no Estação Louvor para te acompanhar a partir de agora. Combinado?

0: tá na hora do intervalo, mas é super rápido. É, aqui a gente gosta de ouvir mais música. Então fique por aí porque eu já volto trazendo mais sucesso. Até já! 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
0: Ah, você sabe que eu não minto pra você, né? Eu falei que seria um intervalo rapidinho pra você não perder tempo. Combinado? Já voltamos com a melhor programação.

0: está na hora do intervalo, mas é sempre muito rápido. É o tempo de você tomar uma aguinha, um cafezinho, e a gente já volta com muito mais música e na melhor programação, é claro, né? Não saia daí, eu já volto.
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0: Muito bem, já estamos de volta aqui na sua rádio com a melhor programação. Foi um intervalo super rápido e já trazemos mais sucessos para

0: Quando começa é uma delícia, né? Aquela sensação de que vamos passar muitas horas juntos, ouvindo as melhores músicas, mas chega no final, dá uma peninha, não dá? Mas fique tranquilo, a gente vai se encontrar de novo aqui, nessa estação, nesse canal, com as melhores músicas. Vai demorar não. Valeu, fui! 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
1: 14 horas e 4 minutos.
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Que a paz do Senhor esteja com você nesta quarta-feira de adoração. Prepare-se então para se deixar envolver pela presença divina. Tá começando mais um É Para Adorar.

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0: Que coisa linda!
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2: Estamos comprometidos aí em guiá-los nessa jornada, hein? Em breve, mais louvores aí que elevam o espírito e fortalecem a sua fé.
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2: Estamos de volta aqui para mais momento de adoração e comunhão através da música. Prepare-se, gente, para se sentir renovado e inspirado com as próximas seleções que preparamos para você.
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0: Com gratidão, nos despedimos mais uma vez desse momento de comunhão e louvor, né? Que os louvores tocados aqui no nosso programa hoje continuem aí a ressoar nos seus corações. Obrigado mais uma vez aí por nos acompanhar aqui no É Para Adorar. E até breve!
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0: Olá, gente, como companheiros de viagem, estamos aqui para mais um momento especial. Quando lhe foi pedido que descrevesse a extensão de seu amor, Cristo estendeu uma das mãos para a direita e a outra para a esquerda, e nessa posição elas foram pregadas, para que você soubesse que Ele morreu por amor a você. Ele morreu por amor a nós.
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0: Está escrito em Filipenses 4:6: Não estejais inquietos por coisa alguma, antes as vossas petições sejam em tudo conhecidas diante de Deus pela oração e súplicas com ação de graças. O que você faz quando tem um problema? Você se preocupa? A maioria de nós, sim. Mas a preocupação resolve o problema? Não, não resolve. Então, se a preocupação não resolve o problema, por que se preocupar? É difícil responder. A maioria das vezes a gente não consegue se controlar. Ezequias nos deu uma ideia para a solução de problemas. Recebendo, pois, Ezequias as cartas das mãos dos mensageiros e lendo-as, subiu à casa do Senhor. E Ezequias as estendeu perante o Senhor. E orou Ezequias perante o Senhor e disse: Ó Senhor, Deus de Israel, que habitas entre os querubins, Tu mesmo, só Tu és Deus de todos os reinos da terra. Tu fizeste os céus e a terra. Então Ezequias orou: Agora, pois, ó Senhor, nosso Deus, sê servido de nos livrar das suas mãos, e assim saberão todos os reinos da terra que só Tu és o Senhor Deus. A oração desprendida de Ezequias tinha um propósito, um que Deus não poderia ignorar. Ezequias, que estava acostumado a levar seus problemas diretamente a Deus, levou diretamente ao Senhor o problema do rei da Assíria, que estava prestes a atacar Jerusalém. E Deus respondeu, fazendo com que milagrosamente aquele rei poderoso fosse derrotado. Em vez de nos voltarmos para Deus como primeira instância, muitas vezes vamos para Ele como nosso último recurso. Devemos seguir a fórmula de Ezequias. Voltar-se primeiro para Deus com nossos problemas, porque só Ele é capaz de manejá-los de uma forma que seja para o nosso melhor interesse.
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0: Nosso Deus e Pai, obrigado por ser...
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0: perto de ti, através de Cristo Jesus, nosso Senhor. Amém.
1: Que privilégio ter a mesma mão que fez o universo e espalhou as estrelas, escrevendo seu nome no livro da vida. Louve a Deus por isso e declare agora Cristo como seu Senhor e Salvador, buscando a partir daqui o perdão e uma vida correta. Deus alegra-se por todo aquele que assim desejar de todo o coração.

0: 14:59.
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5: Graça e paz, povo do avivamento. Muito bem, minha gente, está chegando por aqui, através das ondas sonoras do seu rádio, mais uma edição do programa Diante do Altar com seu irmão em Cristo, esse que vos fala, pastor Giovanni Nunes. É um prazer poder estar por aqui, é um prazer poder abençoar a sua vida com essa programação que tem tudo de Deus para você. É muito louvor, palavra de Deus e, é claro, a sua companhia. Isso mesmo, você está ouvindo a programação Diante do Altar e você sabe que de segunda a sexta-feira, aqui na programação Topzera do seu rádio, você é abençoado. Hoje, quarta-feira, esse é o dia do Senhor, é o dia que o Senhor nos fez, é o dia que Deus coloca na agenda como o dia da minha, da sua vitória. Toma posse disso hoje aí. Eu quero declarar, quero profetizar. Hoje é o dia da sua vitória. E pra ficar bom, aumenta o volume, porque vem muita coisa boa pra você. Louvor de Deus agora, pra abrir a nossa programação, pra abrir a nossa super sequência aqui na programação Diante do Altar. Vem comigo, vem pra melhor, porque a bênção de Deus só tá começando.
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1: Muito bem, estamos de volta então com essa programação abençoada. Você tá ouvindo coisa boa, né? Tá gostando, hein? Eu, pelo menos, eu tô amando a programação de hoje. Quero que você também fique junto com a gente. E eu queria pedir a você, como eu gosto de pedir sempre. Ah, se eu fosse você, convidava alguém para vir ouvir a programação de hoje, hein? Tá rolando essa sequência maravilhosa aqui no Diante do Altar. Você tá ouvindo a programação na melhor do rádio. Abençoa na sua vida. Então, ó, faz o seguinte, vou molhar a garganta, rápida pausa, volto já já para trazer mais de Deus para sua vida, mais de Deus pro seu coração, mais de Deus para abençoar a nossa programação e abençoar você, tá bom? Tem muito de Deus ainda hoje, então não sai daí não que eu volto já já para abençoar você. É dois minutinhos, pai, bora.
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1: Voltamos! Logo após esse intervalo, a gente está de volta com esse aqui que é o seu programa de alegria, o programa Diante do Altar. Eu sou o pastor Gilvani Nunes, trazendo essa forma de adorar a Deus, que é o programa Diante do Altar, que é a sua companhia diária, você que está aí com a gente todos os dias ouvindo nossa rádio, ouvindo nossa programação. Muito obrigado pela audiência e saiba que é um prazer poder ficar aqui com você. A gente volta já do intervalo assim, com vontade de derramar mais de Deus na sua vida, de tocar mais canção bonita, de te abençoar. Então peço por você, aumenta o volume aí. Eu quero tocar mais uma sequência pra você. A produção preparou uma especial pra você aqui agora. Sobe o som, porque a produção vai trazer coisa boa agora. Aumenta. Vem comigo!
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0: 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Que é isso? Que canção maravilhosa foi essa que você acabou de ouvir aqui na Melhor, hein? Canção bonita, você ouve aqui na Melhor, com a programação Diante do Altar, com seu irmão em Cristo, o pastor Giovanni Nunes. Você gostou dessa? Então fica por aí, que eu volto já já com mais de Deus pra você, com mais canção maravilhosa. Um rápido break, olhar a garganta, volto já já pra trazer muito mais alegria, felicidade, bênção de Deus aí, pra onde você estiver ouvindo, na sua casa, no seu trabalho, onde estiver na caminhada ouvindo a gente, fica por aí que eu volto já já, trazendo mais de Deus. Sai daí não, hein? Volto já já.
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0: Muito bem, estamos de volta depois desse intervalo. Voltamos com Diante do Altar para você, trazendo mais alegria em forma de programa. Trazendo mais alegria em forma de programa para abençoar a sua vida. É uma chuva de bênção no seu rádio, essa programação, viu? Quero dizer para você que você está sendo abençoado e é um prazer para a gente poder estar sendo um canal de bênção na sua vida. Tenho certeza que o programa tem sido bênção para você. De segunda a sexta-feira, estamos aqui nesse horário para abençoar a sua vida. E chega de falar, chega de delonga, porque eu sei que você quer ouvir canção bonita, você quer ouvir louvor, ou quer ouvir louvor abençoado. Então vai rolar agora mais canção bonita. Aumenta o volume por aí, porque vem louvor bonito para você aqui.
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Em Romanos, no capítulo 8, no versículo 37, a palavra de Deus diz assim: mas em todas estas coisas somos mais que vencedores por meio daquele que nos amou. Meus amados, desse gotas da palavra de Deus que eu trago para você hoje, como é de costume, a gente sempre lê um versículo e nesse versículo a gente medita. Mas hoje eu quero ler o contexto desse texto. Na verdade, nós lemos Romano 8,37, que diz: mas todas estas coisas somos mais que vencedores por meio daquele que nos amou. E quais são estas coisas? Todas essas coisas nos faz vencedor. E quais são todas essas coisas? Romanos 8,34, 35, 36 diz assim: quem é que condena? Pois é Cristo que morreu, ou antes, quem ressuscitou dentre os mortos, o qual está à direita de Deus e também intercede por nós. Quem nos separará do amor de Cristo? A tribulação ou a angústia? Ou a perseguição, ou a fome, ou a nudez, ou o perigo, ou a espada? Como está escrito: por amor de ti somos entregues à morte todos os dias, somos reputados como ovelhas para o matador. Mas em todas essas coisas somos mais do que vencedores por aquele que nos amou. Porque estou certo de que nem a morte, nem a vida, nem os anjos, nem os principados, nem a potestade, nem o tempo presente, nem o porvir, nem as alturas, nem as profundezas, nem alguma outra criatura poderá separar do amor de Deus quem está em Cristo Jesus. Essa palavra é poderosa para você hoje. Independente de todas as coisas, independente

0: dentro de tudo que você passa. A palavra de Deus, através dessa carta do apóstolo Paulo aos Romanos, ela diz o seguinte: mas em todas essas coisas somos mais que vencedor. Isso já conclui o objetivo de você entender que Deus, ele te fez como vencedor e como vencedora. As dificuldades, elas só fazem parte da história de um vencedor. As dificuldades, elas têm que existir para que você possa vencê-la. E vencendo, você se torna vencedor. Como eu poderia dizer que você é vencedor, que você é uma vencedora, se você nunca teve nenhuma batalha, se você nunca passou por nenhuma adversidade, nenhum tempo difícil, nenhuma crise? Então as crises é que formam o vencedor. As batalhas, os desertos, as lutas, isso que você está vivendo talvez agora, isso que você está passando talvez nesse momento, que muitas vezes você não entende e acha que só vem para te destruir, que só vem para acabar com o teu sonho, que só vem para acabar com a tua felicidade, com a tua alegria. Isso que você está passando talvez aí no seu casamento, isso que você talvez está passando aí no seu ministério, que você está passando com o seu funcionário, com o seu patrão, na sua empresa, o que você está passando com as coisas da sua vida, talvez essa depressão, essa crise que chegou e você está dizendo: isso veio para me matar. Não, isso veio para te formar, porque as lutas que informam, são as lutas que te formam vencedor. São elas que dizem: se você passar, você me torna vencedor. O gigante nunca foi o problema, o gigante sempre foi o teste, a prova, o degrau para Davi se tornar vencedor. Então, no nome de Jesus, eu não sei que tamanho é o seu gigante, eu não sei quais são as coisas, o tempo, a tempestade, morte por vir, eu não sei qual a dificuldade que está vindo assolando, mas em todas essas coisas, nós somos mais que vencedores, por um único motivo: por meio daquele que nos amou. Deus amou o mundo de tal maneira, Deus me amou, Deus te amou de tal maneira, que ele nos tornou vencedor por meio do seu filho Jesus Cristo. Então receba essa palavra hoje e diga pelo menos umas 7 vezes para você hoje, poste na sua rede social se possível: eu sou mais que vencedor. Porque todo mundo queria ver você derrotado, talvez todo mundo queria ver você caído, e você vai surpreender todo mundo dizendo: eu sou mais que vencedor. Só os vencedores postam isso hoje e recebem essa palavra. Esse é o Gotas da Palavra de Deus. Eu sou o pastor Divani Nunes. Graça e paz, até a próxima. Shalom.
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3: Horas e 56 minutos.
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0: Aleluia.
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2: Olá, povo abençoado de Deus! Começando nesta quarta-feira mais uma edição do nosso programa Adoração Máxima, levando para você o máximo e o melhor da adoração aqui na sua rádio favorita. Eu sou o Diego Almeida e te faço companhia na presença de Deus. Muito bom, então vamos começar com o nosso programa, porque a primeira sequência de hoje, ela tá uma maravilha. Já te convido a conferir comigo o que tem por aí.
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1: Você está sintonizado aqui no Adoração Máxima. Não sai daí que vamos para um breve intervalo, mas já já estaremos de volta.
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1: Estamos de volta com mais um bloco do nosso programa de adoração ao nosso Deus. E nesse momento eu quero te convidar a nós continuarmos com a nossa adoração, pois o louvor tem o poder de quebrar cadeias e correntes. Então vamos unir a nossa fé nesse momento e vamos continuar com nossa adoração. Aqui vai a nossa próxima sequência de louvores.
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0: Boa noite!
1: Coisa linda, hein? Você há muita pressão. Quem gostou? Quem sentiu a presença do Espírito Santo? Bem-vindos à casa do Pai. Bem-vindos, bem-vindos, bem-vindos.
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0: Iluação.
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2: Você está ouvindo a Adoração Máxima. Vamos para um breve intervalo, mas não sai daí, que já já estamos de volta.
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4: 17:25.
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6: E fez Deus separação entre a luz e as trevas. Gênesis 1:4. Um crente tem duas leis que trabalham dentro dele. Em seu estado natural, ele estava sujeito a uma única lei, que era a lei das trevas. Mas agora que entrou a luz, duas leis discordam entre si. Veja as palavras do apóstolo Paulo no 7º capítulo da carta de Romanos. Acho então esta lei em mim, que quando quero fazer o bem, o mal está comigo. Porque segundo o homem interior, tenho prazer na lei de Deus. Mas vejo nos meus membros outra lei, que batalha contra a lei do meu entendimento e me prende debaixo da lei do pecado que está nos meus membros. Romanos 7:21-23. Como isso aconteceu? Fez Deus separação entre a luz e as trevas. A escuridão por si só é calma e imperturbável, mas quando o Senhor envia a luz, acontece um conflito, pois uma está em oposição à outra. Um conflito que nunca irá cessar até que o crente seja completamente luz no Senhor, como está em Efésios 5:8. Se há uma divisão dentro de cada cristão, é certo também que há uma divisão fora. Logo que o Senhor dá luz ao homem, ele começa a se separar da escuridão ao seu redor. Ele se separa de uma simples religião mundana com cerimoniais exteriores, pois agora nada menos que o Evangelho de Cristo irá satisfazê-lo. Por isso, retira-se da sociedade mundana e dos frívolos divertimentos, buscando a companhia dos santos. Pois nós sabemos que passamos da morte para a vida, porque amamos os irmãos. 1 João 3:14. A luz se atrai para si mesma, e as trevas se atraem para si mesma. O que Deus dividiu, não tentemos unir. Tal como Cristo foi para fora do arraial, levando-se ao opróbrio, como está em Hebreus 13:12, vamos também sair do impuro e ser um povo particular. Ele foi santo, inocente, imaculado, separado dos pecadores. Tal como ele foi, nós também devemos ser, não conformados com este mundo, como está em Romanos 12:2. Dissidentes de todo pecado e distintos do resto da humanidade pela nossa semelhança com o nosso Mestre.
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2: Estamos de volta com mais um bloco do nosso programa de adoração ao nosso Deus. E nesse momento eu quero te convidar a nós continuarmos com a nossa adoração, pois o louvor tem o poder de quebrar cadeias e correntes. Então vamos unir a nossa fé nesse momento e vamos continuar com nossa adoração. Aqui vai a nossa próxima sequência de louvores.
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2: E o programa dessa quarta-feira ele vai chegando ao final, mas eu já deixo meu muito obrigado a você. Eu espero que esse programa tenha edificado a sua vida espiritual, tenha te enchido de paz, de fé. Amanhã, quinta-feira, estamos de volta, como sempre, trazendo o máximo da adoração para você. Fiquem todos com Deus. Tchau, tchau.
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4: 17:44.
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8: Oi, família cristã! E aí, tudo bem, tudo certo? Quarta-feira, gente! Quarta-feira, meio de semana, 15 de julho, o ano 2026. E aí, tá tudo bem? Tá de aniversário hoje, tá? Tá de aniversário? Parabéns pra você, tá? Que Deus abençoe aí o seu dia, tá? Aproveite bastante, tá? Esta quarta-feira abençoada. Bora participar comigo a partir de agora aqui no nosso Conectados com Deus. Vem aqui pra nossa festa, pra nossa rádio. Eu quero a sua companhia, eu quero a sua participação. Tá bom, meu amigo? Tá bom, minha amiga? Minha irmã amada? Tá aí com o rádio ligado, né? Que bom você tá aqui comigo, tá? Prazeraço receber você aqui na nossa programação. E pra começar muito bem esta lindo dia, eu abro com essa linda sequência pra você. Bora, boa quarta!

O nosso Conectados com Deus só tá começando. Abrimos muito bem aqui, ó, produção. Abrimos muito bem. Linda sequência. Só pra começar a nossa programação aqui, tá? A irmã Luzia tá por aqui, ó. Tá ouvindo a gente, irmã Luzia? Obrigado pelo carinho. A nossa amiga Fátima também tá por aqui, ó, ligada na nossa programação. Acabou de chegar, né, Fátima? Beijo pra você, tá? Sucesso aí. Quem mais tá por aqui? O Edson tá por aqui também ligado com a gente. Adriele, lá no Espírito Santo. Obrigado, Adriele, tá? O estado do Espírito Santo, Lloyd Ferreira, também tá por aqui, ó. A Leidiane tá por aqui também de Pernambuco, ligada com a gente já aqui, gente. Que maravilha, glória a Deus. Que prazer receber vocês aqui na programação do nosso Conectados com Deus. É uma festa no seu rádio. Palmas pra todos vocês. Tá sempre ligado, conectado aqui na nossa programação. A música não para. Aumente o volume.

0: conectados com Deus. Muito bem, fechando aí a nossa sequência musical. E aí, tá tudo bem? Tudo certinho? Gente, vamos intervalo, vamos pro intervalo rapidinho, daqui a pouquinho tem muito mais, tem o seu alô, tudo de bom, eu volto já já.
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3: 18:14.
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5: Os nutrientes são todas as substâncias que fazem parte dos alimentos e eles são essenciais para a nossa saúde. As proteínas agem na construção dos músculos e estão presentes, por exemplo, em carnes e feijões. Os carboidratos nos fornecem energia e podem ser encontrados nos pães, no arroz e no macarrão. Nos óleos vegetais e no bacon, encontramos a gordura, que também é fonte de energia. Já as vitaminas e os minerais aumentam a imunidade e estão nos legumes, nas frutas e nas verduras. Não só nas polpas e nas folhas, tá? Tem bastante em talos, cascas e sementes também. E não podemos esquecer da água, que é indispensável para a manutenção das atividades vitais do organismo.
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0: Opa, tô de volta, hein?
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0: Ei! Ah, tô com você, ótima quarta pra gente. Tô de volta por aqui. Salve, salve, juventude, salve, salve, povo de Deus. Vamos aqui, ó, pra mais um bloco do nosso programa Conectados com Deus. Você já viu sua mensagem aqui pra mim? Ainda não? Vai lá agora no nosso WhatsApp, no nosso Instagram, valendo a sua interação comigo aqui, tá? Fique à vontade aí, tá? Você chega pra cá, tá? Chega pra cá. Você que tá aí, ó. Ah, você mesmo, você que tá aí ouvindo a nossa rádio, vem participar do nosso programa, tá bom? Fique à vontade aí, ó. Todo mundo em conexão com Deus, conectados com a palavra, em conectados com Jesus, com o Senhor Jesus e muito mais chegando essa pra você que abre o nosso bloco, hein?

é sua música, é sua fé. Aqui com a gente, na programação da nossa rádio, é o nosso Conectados com Deus. Seja bem-vindo, seja bem-vinda a você que tá sempre com a gente aqui, tá? Deixa eu mandar beijos e abraços. Aqui, ó, deixa eu mandar um abraço pra Alessandra, tá em São Paulo. Tá ligada com a gente, Alessandra. Beijos pra você. Tá sempre ligada aqui na nossa programação. A nossa amiga Jaqueline. Jaqueline, beijos pra você. Obrigado, a paz do Senhor Jesus. Quem tá mais por aqui? Vamos dar uma olhadinha por aqui na programação da nossa rádio maravilhosa. Cadê aqui, ó? Cadê? Tem mais ouvinte, Gleitson. Tá por aqui também, ligado com a gente, Gleitson. Obrigado pelo carinho. Obrigado aí pela sua audiência, meu querido Jean. Também tá por aqui o grande Jean. Forte abraço pra você, a nossa amiga Ana Rosa. Ana Rosa, obrigado, seja bem-vinda à nossa programação da nossa rádio maravilhosa. É o nosso Conectados com Deus, um programa diferencial, hein? Programa de qualidade. Bora, aumente o volume.

0: Opa, gente amiga, finalizando muito bem aqui, ó, o nosso Conectados com Deus desta quarta, hein?
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0: Muito obrigado pelo seu carinho, obrigado pela sua audiência, tá bom? Vou ficando por aqui, amanhã eu volto pra fazer companhia pra você aqui, tá? Grande abraço no coração de vocês, continue participando, interagindo, pede a sua música, deixe o seu pedido musical aí pra gente tocar pra você a sua música. Ó, tá chegando outra programação na sequência, tá? Tá chegando um grande amigo aí pra fazer companhia pra você. Amanhã tem mais. Tchau, pessoal. Fui!
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0: Oba! Tá no ar, o nosso Gospel Show. Hoje é quarta-feira, dia de Gospel Show. E a gente já tá assim nesse clima gostoso, porque é claro, né? É meiuca de semana, meu. Meio de semana. Tá começando mais uma edição do nosso Gospel Show pra você com o melhor da música gospel. Então aumenta o volume no máximo pra vizinhança inteira curtir. Que o seu amigo Alex Gouveia já tá no ar com o Gospel Show. É o melhor da música gospel. Você curtindo a partir de agora aqui na nossa programação, tá bom? Então, compartilha nas redes sociais, chama todo mundo pra curtir, porque a nossa primeira sequência tá demais. Abrindo pra você a nossa primeira sequência.
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2: Olá, muito boa noite. Começando mais uma programação ao vivo aqui na sua Rádio Adorai Tu Vale. Obrigado de coração pelo carinho. Você que está aqui pela rádio, você que está chegando aqui pelo TikTok, aquele abraço especial. Bora junto aí. Um abraço especial a todos que já estão no TikTok. Na curtida aí, pelo menos umas curtidas para segurar a live aí. Bora lá. Gabriel Medina junto com a gente aí também, né? Aliás, Jonas, Valdemar junto aí com a gente. Todos estão chegando aqui junto com a gente. Muito obrigado de coração a todos vocês. Só deixa eu ver o nome certo aqui, ó. É Jair Medina. Troquei já o nome, né? A Kaone já tá vendo, tá comendo alguma coisinha aí também. É, a Kaone já tá vindo aqui também fazer a live ao vivo. Aqui, já tá aqui, já fizemos o login. Então, pronto. Vamos começar essa programação maravilhosa. 15/7/2026. Começando mais uma programação ao vivo aqui para você. Tanto aqui na Rádio Adorai Tu Vale, tanto também pelo grupo do WhatsApp da Rádio Adorai Tu Vale e também pelo TikTok. Gratidão a todos vocês aí, ó. Obrigado aí por dar aquela curtida para segurar a live aí também. Gratidão. Kaone, assim que possível, já vai estar aqui junto com a gente aqui também, né? E eu agradeço aí de coração a todos que estão aqui junto, já mandando aquele alô especial para nós, né? Ótima noite para você. Seja bem-vindo, bem-vinda. Que seja uma noite abençoada. Que benção, né? Quarta-feira, já no meio da semana. Hoje, dia 15/7/2026. Está passando rapidinho aí, né? Passou já metade do ano. Já temos 15 dias aí, depois da metade do ano aí. E bora, Kaone, quando estiver pronta, ela vai estar...

lá se alimentando e já vem também. A todos vocês, gratidão, tá? Vai no tete-tete aí pra segurar a live. Vai curtindo aí pra nós segurar a live aí, tá? Por favor, tá bom? Já pede o louvor, querem ouvir o louvor? Manda aí pra nós qual que louvor que vocês querem ouvir aí, tá bom, família? Vamos ver quem tá aqui junto com a gente. Boa noite, meu amigo, o Valdemar Berlanda. Ô, Valdemar Berlanda, boa noite, bem-vindo. Tá aí junto com a gente aí também. Obrigado de coração, tá? Vocês estão ouvindo bem aí? Como é que tá? Tá saindo bem o som aí pra vocês? Eu espero que sim, né? O computador, trabalhei a tarde inteira pra nós conseguir transmitir aqui, pra botar uma qualidade melhor de imagem e tudo. Não deu nada certo, né? A todos que estão aqui junto com a gente, aqui, ó, puder curtir aí pra segurar. Curtir, que eu digo assim, o tete-tete, bate na tela, daí pra curtir a gente segurar essa live aí também, tá bom, família? Bora lá então, escolha seu louvor. Vai ser um privilégio tocar o louvor aqui pra você. Ótima quarta-feira, obrigado igualmente, Valdecir Berlanda, tudo certo? Ah, quem tá aqui junto com a gente aí também, a Nilda já está aí, ó. Cheguei, que bom que tá aí, Nilda. Aquele abraço especial, né? A Alessandra tá aí junto com a gente aí também. Obrigado de coração. A Bertina junto com a gente aí, gratidão. Vamos botar um louvor aqui enquanto vocês escolhem um louvor lá. Vou botar um louvor aqui bem bacana pra gente poder começar essa noite aqui com a presença de Deus em nossas vidas. Eu creio, né? Eu creio que hoje à noite vai ser uma bênção. Com certeza Deus vai falar ao nosso coração mais uma vez, né? Mais uma vez um louvor lindo aí pra nós. Começamos então, primeiro louvores aqui. Vamos ver quem canta pra nós aqui, ó. Vamos ver o que vai sair aqui de louvor. Vamos salvar um louvor lindo aqui, ó. Vocês vão digitar

Que maravilha, lindo louvor aí, Nádia Marçal cantando aqui pra gente aqui também. Parabéns a quem acertou, a gente vai soltar uns louvores e vocês vão acertando aí também. Vai ser bênção de Deus aí também, né? Gratidão a todos vocês, a todos que já estão lá junto com a gente no TikTok. Jair Medina, boa noite Jair Medina. Quem mais tá aí junto? Maicon tá aí junto com a gente aí, registrando tudo junto com a gente. Elias Vaz, o Elias Vaz pediu um louvor muito lindo. Ele pediu um louvor aqui, ó. Coloca Jair Lemes cantando o louvor Jesus é Bom. Já vamos achar esse louvor, tá na agulha aqui também, prontinho para tocar, né? Obrigado, Danilda, tá lá junto também. Quem mais tá aqui junto com a mandando alô também? Vamos ver aqui, tem mais pessoas citando aqui. Aí, irmão, Elias Vaz, obrigado de coração. A Nilda, Valdecir Berlanda. Valdecir, boa noite, obrigado de coração. Tá aí junto com a gente aí também, né? Gratidão a todos vocês que já estão aqui junto com a gente. Daqui a pouco vem a Caônia, ela entende melhor, vai anunciar a todos vocês aqui também. Moacir Leandro, Maicon Souza, junto com a gente aí também. A todos vocês, gratidão aí. Gratidão, obrigado de coração pelo carinho. Bora de louvor, esse louvor lindo aqui, que tem mais uma mensagem. Quem tá aqui junto com a gente aqui? Maicon de Souza, boa noite, Eloy. Boa noite, Maicon. Aquele abraço, obrigado de coração, viu? Que eles me conhecem, de onde você é, meu querido. Já se inscreve no canal, segue a gente aí. Boa noite, família. Bora de louvor, esse louvor lindo aí que nosso irmão pediu aqui. Qual é o nome do louvor? O Jair Medina, não foi? Foi quem? O Elias Vaz. Então, Elias Vaz pedindo louvor pra gente aqui. Jesus é Bom com Jacir Lemes. Então, vamos ouvir esse louvor aqui, ó.

0: O Elias Vaz escolheu esse louvor lindo, lindo, lindo, com Jair Lemes. Eu não sei, que nem nunca, acho que eu não tinha ouvido esse louvor. Puf, matei uma mariposa aqui, ó. Puf, encheu de poeira. Ah, desculpa aí, passou uma mariposa aqui na frente de um tapa, encheu de poeira. Quem tá aí, Camila? Opa, compadre! Boa, Camila, tudo certo, tudo bem contigo? Espero que esteja tudo bem. Muito obrigado. Obrigado, Elias Vaz, de estar republicando, aos outros que estão curtindo aí também, compartilhando. Gratidão, hein? Deus abençoe grandemente aí a todos. E você que está ouvindo pela rádio, manda um alô para cá através do telefone 47 98441-6656, 47 98441-6656. Estou te esperando aqui, ó, dar aquele alô especial para você. Gratidão, gratidão, família Adorai Alto Vale, né? Só gratidão a todos vocês. Eu não tenho nada a dizer senão obrigado, né? Que Deus possa te abençoar nessa noite. Hoje, quarta-feira, já passamos do final do meio da semana, porque amanhã já é quinta, então hoje você já trabalhou, outra vez você está trabalhando. Obrigado pelo carinho, obrigado de você estar aqui junto com a gente. Conheça a Rádio Adorai Alto Vale. A Rádio Adorai Alto Vale tem 3 anos e 9 meses. O TikTok está com 2 mesinhos só aí, mas tanta gente já chegando por aí, ó, que nem ontem à noite, 65 mil curtidas, né, em 3 horas de programação. Tenho certeza que hoje vai ser também dessa forma, né? Que Deus abençoe grandemente. Liga não, porque aqui o estúdio da rádio, ela está em um sítio devido do som externo, né? E por segurança, tem cachorro no fundo, tem cachorro lá atrás, devido aos equipamentos todos. A Rádio Adorai Alto Vale tem tanto esse tempo aí, né? Como eu já falei, toda documentada, toda registrada. É uma rádio que ajuda as pessoas a sair da ansiedade e da depressão, com louvores e mensagens de muita participação. A gente não faz live de manhã, que não tem como. É muita participação, a não ser uma hora que fizemos uma live, tiver alguém junto, né? Fizemos uma live lá no Facebook com o pastor Mauro, às quartas, mesmo assim, já é apurado demais, graças a Deus, muita gente. Abraço meu amigo PC, junto aí com a gente aí também. Grande amigo, obrigado pela força lá. Nosso amigo caminhoneiro que tombou aquele dia lá também. Deus abençoe, ótimo trabalho, estiver trabalhando aí, querido. Aquele abraço especial, sabe, tu mora aqui no coração e não paga aluguel, né? Deus abençoe, um abraço para toda a equipe aí da Polícia Estadual, que da SC 350-614 aí, que nos guarda e nos cuida tão bem, né? Eduardo Diniz, junto com a gente aí também. Gratidão! Gratidão, família Adorai Alto Vale. E lá no WhatsApp, lá da Rádio Adorai Alto Vale, você mandando um alô para nós aqui, pelo telefone 47 98441-6656, 47 98441-6656. Tô te esperando aqui para você participar, trazer uma mensagem linda para nós. Só gratidão, gratidão. Você já agradeceu a Deus hoje pelo teu dia? Agradeceu pela tua fonte de renda, pelo teu trabalho, pela tua família? Gratidão, né? Bora lá, família, sejam todos bem-vindos a estar aí junto com a gente aí também. Que benção, que luxo. Ai, ai, ai. Ainda desatualizou ainda aqui o WhatsApp, e o WhatsApp está nesse celular, mas não sei nem como fazer. Então vocês têm que mandar mensagem no meu particular, então. 47 98479-4088. Não tem nem como olhar o WhatsApp lá agora, das pessoas estão lá chegando pelo número da rádio, né? Não tem como mandar mensagem no número da rádio, que ele está desabilitado, e eu estou usando o telefone da rádio para filmar a gente, porque o computador não está abrindo a pasta do TikTok Studio. Bora de louvor, eu vou soltar um louvor aqui para mim e para você, e já atualiza aqui também. Fala aí quem é que está cantando para nós aí. Você tem que adivinhar aí do TikTok ou aí da rádio aí também. Boa noite. Olha quem está cantando agora aqui, ó. Vamos lá.
1: O meu combustível.
0: Vai, ó.

0: Mais um belíssimo louvor aqui pra você, aqui na Rádio Dourado Vale. Canção maravilhosa, né? Pena que esse jovem cantou tão bem, né? Bonito, ainda se desvia e foi pro mundo, né, família? Mas assim, o inimigo é astuto. Ele sabe aquelas pessoas que ele pode dar uma lança lá e a pessoa fugir aí também, né? É complicado. Um abraço especial para todos vocês aí. Ontem, 65 mil curtidas. Hoje nós chegamos lá também, tranquilo, né? Aquele abraço especial. Paulo, obrigado por estar junto com a gente aí também. Todos vocês estão aqui com a gente. Muito obrigado. Venha conhecer a Rádio Dourado Vale. É uma benção. Chamei alguém lá.
1: Meu Deus.
0: Não, desliga aí. Foi mal aí que eu não... Desliga lá, cor. Eu não convidei ninguém aqui. Deixa eu desligar aqui, tá? Como é que eu faço pra desligar isso aqui agora?
1: Deixa eu ver. Tá não ouvindo.
0: Olha lá. Não, agora eu vou virar.
1: Não.
0: Perdão aí na família, perdão. Eu não vi que clicou em cima ali, foi pra outra pessoa cantando. Não tem nada a ver com nós ali, tá? Quem tá cantando vai cantar também pra lá e não vamos pro outro lado.
1: Peraí, você não sei o microfone dela.
0: Conseguiu?
1: Não, ainda não. Não sei, tira.
0: Não vamos terminar essa live e começar outra, não tem jeito, né, cara? Conseguiu? Deixa eu ver aqui como é que tá aqui a live aqui, ó.
1: Pera aí.
0: Perdão na família, perdão também quem tá apareceu junto aí no TikTok. Não sei o que aconteceu, tá? Não entendo isso aí também como
1: é
0: que deu.
1: Isso que dá, isso que dá enfiar a mão.
0: É, né? Me perdoa aí você que tá cantando, não sei como é que tu acessou aqui junto com a gente, aqui, ó. Mas obrigado aí por...
1: Vai ter que
0: terminar
1: de novo.
0: Não, então vai lá, termina e faz outra live. Vou terminar a live e fazer outra, tá?

Enquanto você tá aqui na rádio, eu vou soltar um louvor aqui, tá? Quando você é que Vico aqui, eu nem vi que tava na rádio. Valeu.

0: Boa noite, família Dorael Tuvale, ao vivo também aqui na Rádio Dorael Tuvale. O número de telefone da Rádio Dorael Tuvale está desativado por enquanto, tá? Manda mensagem no 47 98479 4088. Estou esperando você. Uma ótima noite para você. Deus abençoe grandemente, tá? Anota o nosso telefone, vou passando volta e meia.
1: Acho que se tu ligar no microfone fica melhor.
0: Obrigado, filha. E aí?
2: É, muito bem. Não, também não precisa ser alto.
0: É, vai lá, então fala. Quem tá junto com a gente que toca.
2: O Joãozinho bota Gerson Rufino.
0: Gerson Rufino, beleza, Joãozinho.
2: Coloca dia de sol.
0: Dia de sol, Gerson Rufino, que a Uni tá escolhendo. Quem mais pede aí também louvor, Cauane?
2: No momento é esse.
0: Werner Zius, boa noite. Deus abençoe Camila Cotelac, aí junto com a gente aí também. Então, dia de sol, lindo louvor aqui pra gente aqui também, aqui na Rádio Dorael Tuvale. Joãozinho pediu e a Cauane escolheu até o louvor aí também. Então, vai, roda Gerson Rufino.

0: bom que você está aqui junto com a gente aqui na Rádio Dourado Vale. Olha a hora certa, são exatamente 19 horas 40 minutos. Obrigado de coração pelo teu carinho. O telefone, o WhatsApp da rádio está desativado, então manda para mim o WhatsApp no meu particular, 47 98479 48 47 98479 4088. Um salmos para você, Salmo 30, versículo 2 ao 3. Senhor meu Deus, a ti clamei por socorro, e tu me curaste. Senhor, tiraste-me da sepultura, prestes a descer a cova. Devolveste-me a vida. Que benção, né? Obrigado de coração a todos aí. Né? Vou ler novamente para não ficar com vergonha. É que eu tô sem o para-brisa aqui, ó. Deixa eu botar o para-brisa que eu tô meio louco, né?
1: É, para-brisa.
0: É, deixa eu botar agora aqui, ó. Salmos capítulo 30, versículo 2 ao 3, que nos diz assim: Senhor meu Deus, a ti clamei por socorro, e tu me curaste. Senhor, tiraste-me da sepultura, prestes a descer a cova, devolveste-me a vida. Né? Muitas vezes ele devolve a vida para nós sem nós saber que estávamos morrendo. Né? Ele dá cada livramento para
1: nós. Mandaram aqui saudade do grego. Eu, que grego, mas daí é o churrasco grego.
0: É bem isso aí, né? Bem, se era saudade,
1: aí mandaram,
0: se era saudade
1: ali,
0: do grego, tá aqui o grego. Não, né?
1: Aí veio assim,
0: culpa de
1: o
0: quem?
1: Negócio de comer que tinha era deles, era nosso.
0: É,
1: no
0: culpa,
1: caso,
0: culpa
1: era
0: de
1: meu.
0: Quem? Culpa de quem que não tem mais hoje o carrinho, né? É, mas eu era nova também, né?
1: Eu era nova, cabeça, mente em outro lugar, né? Pensava em coisa errada.
0: Uhum.
1: Agora, né?
0: E agora o grego arde outra vez que nós não temos. Bora
1: mas
0: lá.
1: A gente sabe fazer ainda.
0: É.
1: A gente é muita gente, né? No caso, eu.
0: Mãe, né? É, tu, né?
1: Eu e a mãe.
0: Thales Roberto, arde outra vez. Nunca ouvi esse louvor, não. Bora lá.

0: Que sua família, você que tá
1: Oh,
0: vindo pela
1: abaixo de
0: rádio,
1: retorno.
0: você que tá vindo pela rádio do Reto Vale, obrigado de coração. Se vocês se assustaram com esse louvor meio diferente, né? É que tá ficando tudo quietinho aqui. Mais ou menos assim. Mais ou menos assim, deu um pulo aqui,
1: Ai,
0: que
1: não
0: olha.
1: é meu pai, tá, gente? Que vergonha.
0: Vamos lá, família, família do Reto Vale. Então, vamos lá, quem é que tá junto com a gente? Um abraço para todos, estão conectados pelo TikTok também aqui pela Rádio Eldorado Vale, tanto no aplicativo da Rádio Eldorado Vale, tanto quanto no Google ou na sua Alexa, se você está ouvindo Rádio Eldorado Vale também, ou na Rádio Garden, se você está ouvindo a Rádio Eldorado Vale também, ou pela rádio.com, pela Radionet também. Tem algumas pessoas ouvindo a gente, alguns aplicativos da Arpa Cristã também acessando a Rádio Eldorado Vale, né? Gratidão a todos vocês, é isso que eu posso dizer, só gratidão em nome de Jesus. Eu só posso agradecer a cada um que está participando, né? Local é nenhum nome do louvor que aí. Fala aí, o que tu quer? O que tu
1: Eu
0: pediu aí?
1: falei DJ PV.
0: DJ PV, mas tem gente que pediu aí também para
1: Mas eu
0: assinar.
1: pedi primeiro.
0: Eu não sei, tá?
1: Eu
0: Fala.
1: pedi primeiro.
0: Então tá bom. Qual que é DJ PV aí
1: Vai pra baixo.
0: para baixo? Mais?
1: Esse daí, tu és real,
0: Mais
1: Fernandinho
0: para
1: e
0: baixo?
1: Gabriela Rocha.
0: Mais
1: Não,
0: para.
1: se tu ir mais pra baixo, tu vai sentar no chão daí.
0: É, então tá aqui o.
1: Estourar a cadeira.
0: Essa aqui, qual esse?
1: Tu és real.
0: Eu sei que eu sou bem grande ainda aqui.
1: Ali, ó, pra baixo, esse aí, ó.
0: Ah, então tá bom, então. Manda seu alô pra cá,
1: Eu perdi
0: 479-8479-4088,
1: minha pulseira.
0: 479-8479-4088. Bora junto, toma o vivaço aí, ó. Como é que tá o pessoal lá de Concórdia? Já chegou? Giacomo Paulo, irmã Ciliane. Deus
1: Ai,
0: abençoe.
1: eu queria ver se tu ia acertar o
0: É, né?
1: nome.
0: Vamos lá, então. Vamos nesse aqui, ó. Esse aqui, qual é esse?
1: Tu és real.
0: Então, bora esse louvor aqui, ó. Limar um pouco essa noite aí.
2: Não consigo.

0: Que maravilha, você que está aqui junto com a gente na Rádio Dourado do Vale, você que pediu louvor, manda aí de volta, você que pediu louvor no TikTok. Não estamos lembrando aqui, não deu tempo de anotar, tá? Obrigado de coração pelo carinho. Mais um aqui, Rios da Babilônia, então. Rios da Babilônia. Quem canta esse louvor? Eu vou botar aqui, alguém tem que falar. Não pode ser tu, Camila. Não pode ser tu, que tu já sabe quem é, né?
1: Ah, mas eu também sei.
0: Então tá, tu também não pode. Tem que ser quem tá ouvindo. Vamos lá, família. Quem canta isso aí, ó? Esse louvor que começa mais ou menos assim, ó. Aham.

Um louvor lindo para você aqui. Olha a hora certa. Agora são exatamente 20 horas, 1 minuto, exatamente 1 hora de live. Estamos aqui junto com você, né? Mais alguém pediu louvor aí, Cauane? Vou botar aqui o louvor então de aniversário, né? Um louvor lindo para você aqui. Olha a hora certa. Agora são exatamente 20 horas, 1 minuto, exatamente 1 hora de live. Estamos aqui junto com você, né? Mais alguém

0: aniversário, né, Cauane?
1: Três palavrinhas de aniversário.
0: Não, a fila dela já é grandona, Cauane. Aniversário.
1: Não, eu sei, mas é que um louvor de aniversário...
0: Meu amigo Luiz Miguel, Davi Lucas, não é que vocês estão... Música de aniversário, né? Pode ser aquela assim, feliz aniversário, parabéns! Não, né? Vamos botar aqui aniversário aqui, aqui que a gente bota aqui. Aniversário gospel, aqui assim, gospel. Gospel.
1: Vou botar a galera pintadinha.
0: Cauane, lance de Deus, né?
1: Ué?
0: Qual que é o horário que o pessoal pode participar na rádio junto também, Cauane, de manhã cedo?
1: Não sei. Qual que é o teu horário de manhã cedo? 18?
0: 18 ao meio-dia.
1: 18 ao meio-dia.
0: É. Uhum.
1: A mãe, por enquanto, não vai fazer, porque a mãe tá doente, tá sem voz.
0: Então, vou pro louvor antigo aqui, ó, pros antigos também aqui, né? É, que é Jair Pires. Parabéns pelo seu aniversário a todos que fizeram aniversário.
1: Eu não sabia que tinha música de aniversário assim.
0: Claro que tem.
1: Agora eu tô sabendo, aí, viu?
0: Vamos lá.

0: de aniversário aqui também, aqui para todos aqui também. Parabéns aí para a filha da Sônia Regina. Tá de aniversário lá em Rondônia. Ouvindo a gente aqui também. Gratidão, né? Gratidão a você. Cauane, quem tá aí junto com a gente aí pelo TikTok, quem tá mandando... Cláudia, boa noite aí, Cláudia. Cláudia,
1: se tu virar pra mim, eu vou conseguir ver, né?
0: Alessandro, mas você pode virar aqui, Cauane.
1: É o meu celular que tá acabando a bateria. É o meu...
0: É, se tu deixar ali de lado, ele não acaba a bateria, né? Depois tu responde as mensagens do celular, Cauane. Vamos lá no TikTok.
1: Mensagem? Não tem mensagem no celular?
0: Não, no Instagram ali, né?
1: Também não tem.
0: Uhum. Vamos lá, mãe Sônia Regina, boa noite.
2: Paz do Senhor, mãe Eloy, a minha filha faz aniversário amanhã. Ela vai fazer 52 anos. E amanhã, essas horas, eu vou pedir para você cantar, apanhar um hino que, cantando parabéns para ela, tá? Ela vai estar aqui à tarde, ouvindo. E que Deus abençoe você. Adicionei também minha vizinha, mas ela não está conseguindo entrar. Paz do Senhor.
0: Sim, Sônia Regina, parabéns, Sônia, pela sua filha. Amanhã a gente toca de volta aí, né? Toca os parabéns aí para ela aí também. Um louvor de parabéns,
1: toca os,
0: né?
1: Parabéns,
0: toca os parabéns, né? Quero mandar um abraço
1: português,
0: pessoal.
1: Português, tá bom?
0: Tá. Então lê aí quem tá aqui junto com a gente, Cal.
1: Aonde é? Ali?
0: É.
1: Eu não enxergo nem quem é a pessoa.
0: Tá. É a...
1: A Denise.
0: A Denise Kreitloff.
1: Kreitloff. É. Ó, a gente começou a falar o sobrenome.
0: É.
1: Olá, boa noite. Gostaria de ouvir...

0: Vir oração com quarteto Gilead e oferecer a meu esposo Hari e todos os ouvintes.
1: Amém.
0: Abençoada noite para todos.
1: Amém.
0: Chegou, me falta até o ar.
1: É, né? E
0: Falei tudo isso.
1: pro filho também, boa noite, né? Deus
0: Chegou,
1: abençoe.
0: me falta até o ar. Falei.
1: Boa noite, Deus abençoe grandemente. Quase que botei o nome do louvor, meu esposo Harry aqui agora, né?
0: Não, para escrever meu esposo Hari. Meu, tem
1: Oração
0: que
1: de
0: tomar o
1: Gilead.
0: remedinho.
1: Cauane se controla. Hoje a mãe
0: É que
1: esqueceu da
0: assim,
1: remédio.
0: o pai tava escrevendo no YouTube, meu esposo Hari.
1: É que eu li lá na hora. Cauane, quem tá lá junto no TikTok, Cauane? Fala
0: Tão
1: aí.
0: rindo da gente, pai, ó.
1: Também é tua, é arteira, né?
0: Bem
1: Aqui,
0: eu
1: ó.
0: mesmo, sou arteira.
1: Bora lá, porque essa canção
0: Eu
1: linda
0: não
1: aqui, ó.
0: apronto nada.
1: Eu vou soltar aqui para vocês verem um pouco esse vídeo aqui, ó. Quem não conhece o Quarteto Gilead, né? Olha aqui pra gente aqui. Vamos ver se vocês vão acompanhar assim. Eu tenho a voz bem parecida com esse cantor que canta pro primeiro. Minha voz é igualzinha. Olha aqui.
0: Meu, igualzinha! Tem que concordar!
1: Olha. Aí, ó. Vamos lá, família.

0: Canção linda para você aqui, Quarteto Giliarte. Eu já tive o privilégio de ver eles cantar duas vezes ou três. Foi lindo, família. Foi lindo esse quarteto aí, né? Eles que são...
1: Olha aqui como é que parou a tua cara.
0: Mostra lá. Calma, né?
1: Não deu para mostrar.
0: Bem feito, viu? Fica falando mal do teu pai aí, né?
1: Não tô falando mal do pai.
0: Então vamos lá, família. Vem junto com a gente. Obrigado de coração pelo teu carinho.
1: Não faço isso, não falo mal de ninguém.
0: Tira! Vamos lá, se tirar esse louvor aqui, vamos botar outro aqui, né? Bora lá, família, vem junto com a gente. Obrigado de coração pelo teu carinho. Obrigado de coração por você estar aqui junto com a gente. Denise Kreitloff, muito obrigado por você estar aqui com a gente, trazendo aqui o melhor do louvor, né? Deus abençoe grandemente a tua vida. Muito obrigado, em nome de Jesus. Obrigado a todos que estão aqui junto com a gente, né? Deixa eu botar aqui que nós estamos ao vivo. Estamos ao vivo. Daí a gente apaga quando tem um link, quando manda no grupo lá um link, quando estamos ao vivo, a gente apaga, tá bom? Apaga lá pra mim, Cauã. Eu não sei nem apagar isso aqui agora.
1: Eu nem tô no grupo, como é que eu vou apagar?
0: Ah, que vergonha, né? Deixa que amanhã eu te adiciono.
1: Não, não precisa me adicionar, não. Não precisa me adicionar em grupo nenhum, né? Porque
0: tem mensagem lá, Cauã, aqui, ó.
1: Não, não precisa me adicionar, não.
0: Tem mensagem lá. Luizinete Duarte.
1: Essa aqui?
0: É.
1: Peraí. E fala boa noite, fala um nome. Boa noite, hello aqui.
0: Fala o nome? O nome de quê? Desse louvor?
1: O nome de quê?
0: Desse louvor? Esse louvor aqui é... Deixa eu ver aqui, ó. É oração, Quarteto Giliarte. Daqui a pouco a gente toca ele de volta aqui pra vocês, tá? Gratidão. Já se inscreve no canal, hein? Tem direto. Se vocês gostaram disso aí, vou botar mais um, então, com o Quarteto Giliarte pra fechar aqui, ficar melhor ainda, né? Vamos botar esse daqui, então. Olha aqui, ó, Quarteto Giliarte. Alvo mais que a neve. Lindo louvor também.
1: O quê?
0: Alvo mais que a neve.
1: Eu já toquei essa música.
0: Eu também. Toquei na orquestra.
1: Eu também.

0: Vou parar por aqui, que o pessoal vai começar a criticar que eu tô cantando lá no TikTok.
1: Aqui é a irmã Sônia Regina, que voz maravilhosa, irmão Eloy.
0: Obrigado, pelo menos uma pra me defender, né, Google?
1: Mas o pai canta
0: Sim,
1: bem.
0: Neste com sangue um lavado.
1: Deixa
0: mais
1: só a música
0: cantar.
1: Ô, pai.
0: Neve
1: pai. Camila falou: deixa só a música cantar.
0: Poxa, Camila. Camila Cotelac, né? Quero mandar um abraço pessoal aqui pro meu amigo Gilson Hitzmann. E também aqui a esposa dele, a Andresa Lins Hitzmann, né? Tá aí junto com a gente. Ela mandou a paz ao seu povo de Deus. Boa noite, estou na escuta. Que bom que tá aí na escuta, irmã Andresa, irmão Gilson. Deus abençoe, né? Deus abençoe grandemente. Estamos devendo a janta de vocês aí, né? Vocês têm que vir aqui que nós
1: não,
0: queremos
1: é
0: ir de novo.
1: Não, é só ali.
0: Né?
1: O pai tá devendo janta pra Camila, pro Cauane, Gilson.
0: Para de falar as podres, Cauane.
1: Pra um monte de gente. E aí convidam ele pra sair. Ai, porque tá tarde, é porque não vou, porque isso, depois fica e tu não convida.
0: Como é que vocês falaram hoje de dia bloquear? Não, eu vou te dar um, como é que é o nome? Eu vou
1: te dar um bloqueio.
0: Eu vou te dar um bloqueio, Cauane. Bloqueio, né?
1: Bem,
0: olha, alô, Eloy, meu amigo na Cor Serapião de Florianópolis, câmbio, alô, Cauane.
1: Ele botou meu nome tá certo, pelo menos.
0: Ele botou Cauane e botou um E no final pra não acertar tudo, né? Alô, Cauane.
1: É que a maioria erra o meu nome, né?
0: Então fala Cauane. Alô, na cor. Fala
1: alô, pra... alô, na cor.
0: Na cor, Serapião.
1: Ele cadê, já pega... cadê o pirulito, a
0: alô,
1: neguinha,
0: Moacir
1: Kika?
0: Alô, Moacir Pires de Lima, câmbio. Deus abençoe grandemente.
1: Né, pai?
0: Alô, Eliane, boa noite, câmbio. Tem mais mensagem, Cone? Camila Cotalato, sempre inventando desculpa.
1: É sempre assim.
0: Eloy, eu uma...
1: Aí falam, por que que não sai de casa? Porque meu pai não quer.
0: Eloy é uma...
1: Vira
0: é
1: aqui
0: um
1: que eu leio.
0: Que nem o Souza. Vai ler lá, Cone, que eu deixo aqui
1: É, então cadê o óculos, né, meu irmão?
0: Você tá usando meu óculos.
1: Teu óculos? Eu tô usando teu óculos?
0: Vai lá,
1: peraí, então, calma aí. Olha a diferença. Como é que eu tô usando o óculos dele?
0: Vai lá, Cauane, quem tá lá junto?
1: Eloy
0: obrigado,
1: é um
0: Andressa.
1: Tratante que nem o Souza.
0: Gente, tá uma bagunça lá no TikTok, você que tá ouvindo
1: alô,
0: a rádio.
1: Alô, Eloy,
0: vale.
1: Já viu as horas?
0: E agora são exatamente 20 horas e 18 minutos. Um abraço especial pro meu amigo na Cor Serapião, lá em Florianópolis, ouvindo aí também. Quem mais, Cão, tá aí junto?
1: Leonardo Miranda, cheguei!
0: Leonardo Miranda, meu amigo
1: cheguei,
0: de...
1: Cheguei, Brasil!
0: De Presidente Brasil. Getúlio, junto com a
1: Brasil,
0: gente, né?
1: Brasil, Portugal...
0: Eu acho que nós vamos criar um grupo do WhatsApp do TikTok, né?
1: Que grupo do WhatsApp TikTok?
0: Não,
1: tá fora?
0: Tá bagunça, né? Essa aí, vamos pôr
1: as ideias!
0: Deus abençoe grandemente, né? Bora curtir, bora no tete-tete aí, família! Só 7.800 curtidas até agora, o que é isso? Bora! Bora da câmera no
1: é
0: dedo!
1: É mesmo, né? Nem tinha visto...
0: Deus abençoe grandemente a todos vocês. Ontem 65 mil curtidas.
1: Eloy, está muito frio aí? Sim.
0: Aqui não está tanto, mas ali para Cauane está menos. Ah, lá,
1: aqui mesmo, para mim não. O aquecedor está ligado, mas está um e eu tô com frio ainda.
0: Meu Deus, não está tão frio assim não. Eu tô com um suéter fino aqui e uma camisa só por baixo. Um suéter.
1: Meu, isso daí é fino.
0: É um suéter.
1: É fino, mas ele é bem quente.
0: É verdade, melhor que uma outra jaqueta. Deus abençoe grandemente, né? Então, bora de louvor, bora de canção. O que, que a gente
1: Eloy,
0: sabe de canção?
1: Ah. Eloy, já fiz a sopa de legumes. Agora esperar a primeira dama Fátima pra jantar.
0: Que chique.
1: Esses homens apaixonados, né? Meu pai não faz
0: irmão,
1: isso.
0: Irmão, antes dela chegar pra lá, prepara o prato dela.
1: Eloy, quantas
0: escreve
1: curtidas
0: assim,
1: tem?
0: Te amo. 7.900 curtidas. Obrigado a todos que estão
1: assim,
0: junto com a
1: né,
0: gente.
1: Assim, né, o pai fala da sopa, mas o pai não faz a sopa pra minha mãe. Ele deixa ela fazer.
0: Eu já fiz, tu sabe que fiz.
1: E por que agora que eu
0: até
1: sou grande não faz?
0: Até o dia que a mãe Eunice tava aqui. O dia que a mãe Eunice tava aqui, eu fiz a sopa ainda.
1: Ainda ficou
0: lembra?
1: Um pouco salgado.
0: Deus abençoe, né? Família, eu quero aqui convidar você pra participar aqui junto com a gente, pra estar concorrendo.
1: Não, assim, o pai já fez muita comida boa. Agora ele não faz porque ele deixa a preguiça tomar conta.
0: Eu vou dar um time na minha filha, tá? Ela se soltou demais.
1: Deixa a preguiça
0: tô
1: tomar
0: dando um
1: conta.
0: Time pra ela lá.
1: Assim,
0: ela
1: o pai era pizzaiolo, faz pizza boa. O pai uma vez fez uma... Esses dias o pai inventou de fazer uma lasanha de frigideira. Gente do céu, tanto de sal que tinha nesse negócio. Nem parece o mesmo homem que fazia pizza. Que fazia churrasco grego.
0: Jesus. Meu, Cauane, se controla, Cauane, né?
1: Aí, pede, né? Ai, que a gente podia fazer uma hora rodízio de pizza, né? Não dá, o pai bota sal nessa coisa.
0: Bora lá, família. Agora eu quero fazer aqui um convite pra você participar do TikTok aqui também, mandar aquela alô. Andresa chegou aí no TikTok. Gilson, Olha que bonitão que eu tô aqui, irmão Gilson. Ah. Deus abençoe grandemente, saudade de vocês. A Edna Spredman tá aí também junto com a gente. Toca louvor para todas as crianças que estão na escuta. Já, já, bota louvor para todas as crianças aí também. Qual é o nome da filha da Edna? Só a Eliane para lembrar, nós dois não.
1: Como é que é? Qual,
0: da Marie, é isso aí, né?
1: Deus abençoe, né? Eu tenho tanto nome na minha cabeça.
0: Vocês sabem qual que é o povo que compra uma moto e aguenta mais tempo de tudo? Qual o país que a moto...
1: Do nada a moto tem...
0: Eu lembrei do nome, tá?
1: Do nada tem coisa a ver
0: qual
1: com
0: moto. Qual é o povo que tem uma moto que mais tempo com alguém? Aqui tem gente, tem motoqueiro aí que eu tô vendo aí junto, né? Vocês passam fazendo um ratatatá pra vocês verem que nem fizeram.
1: Que nem fizeram.
0: Eu sei quem foi.
1: Quem fez?
0: Não vou... É, DT, Tá bom? Ó, pneu.
1: Irmão, olha só o pai tá jogando. Ó, oh, que feio, não
0: deixa
1: pode fazer
0: isso. Deixa eu explicar pra vocês, tá? É, qual que é o povo que tem... Que uma moto aguenta mais tempo na mão? Qual que é o povo, qual que é a etnia do mundo que compra uma moto e a moto aguenta muito mais tempo do que todos os outros povos? Já vou falar para vocês, né? Enquanto isso, eu vou aqui falar aqui sobre a pizzaria Maria Gabriela. 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E você que é de Itaió, né? Você está concorrendo aí também, hein? Bem claro, a um delicioso pastel lá da Pastelaria da Hora e um Vale Compras aí também, né? A Andresa já botou, queremos participar. Camila botou o que lá, Eliane?
1: Eu não sou Eliane.
0: Cauane, ela fica
1: eu
0: rindo,
1: não
0: sei nem falar com você, gente. Vamos lá, vou pular de novo, dá um tempo pra ela.
1: Ó, tô rindo do teu ratatatá aqui, ó.
0: Agora eu vou falar rapidinho o povo, as etnias, que uma moto aguenta mais tempo, né? Igual a irmã Andresa tem uma bis que anda pra tudo quanto é lado, não aguenta tanto que nem esse povo. Sabe qual que é? O japonês, porque ele compra a moto e amarra. Ele compra a moto e amarra, Cauane. Ele deixa a moto amarrada, ela aguenta mais tempo.
1: Oh, meu Deus.
0: Vamos lá, Cauane. Eu respeito a todos os japoneses que estão junto com a gente, né?
1: Os xinglings.
0: Obrigado,
1: olha,
0: coração.
1: Olha aqui, estão rindo de ti, rapaz. DNizada, não sei quem é, mas ele tá rindo de ti. Ou deixa... de mim aqui, né?
0: Então tá, vamos lá, Cauane. Quem tá, qual que é o louvor foi pedido? Louvor pra criança, né?
1: Quem pediu louvor pra criança?
0: A Edna Spredman pra todas as crentes.
1: Ah, tá. Então bota crente pipoquinha.
0: Crente pipoquinha.
1: Crente o quê?
0: Vai, Cone, fala lá quem tá lá.
1: O...
0: Na cor, pediu louvor
1: cor, também. Na cor, bora, Eloy, olha a hora.
0: 20 horas, 24 minutos.
1: Meu, o povo deve estar achando que esses locutores são o quê? São loucos, não bate bem das ideias,
0: não,
1: tá
0: deixa
1: faltando
0: eu explicar.
1: Uns parafusos.
0: Você que é acostumado com a programação da manhã... A programação da noite é animada.
1: Falta sim. Parafuso, sim. Acho que nós bateu quando? A cabeça.
0: Quando um tá falando, tu tem que parar, Falcone.
1: Pois é, mas tu também me interrompe, daí eu tô fazendo igual.
0: Então tá bom. É, deixa eu explicar. A parte da noite a gente faz mais brincadeira pra o quê? Cansar aquele pessoal que tá lá procurando coisas engraçadas no TikTok.
1: É, né? Esses jobs aí, tudo desvia.
0: De repente eles encontram aqui, ó, a live aqui, daqui a pouco a gente fala uma palavra de Deus, daqui a pouco um louvor desse aí toca no coração deles, né? Ah. E olha... Eu posso dizer algo para todos vocês, arrependei-vos enquanto há tempo, porque a vinda de Jesus é certa. E se ele voltar nessa noite, se você pedir aqui pro Google, aqui rapidinho, aqui, ó.
1: Google é burro, não pede pro Google.
0: Cauane, olha os palavrões, vai derrubar a live.
1: Não, mas é que tipo assim, lembra que botaram esses dias na live por causa do Google?
0: É.
1: Então, então nem aí, sempre, né? Pode se confiar no Google.
0: Não, nem sempre, bem isso aí. Aqui mais aqui, ó. Se você pegar aqui e falar aqui rapidinho aqui assim, ó. É, deixa eu explicar aqui pra vocês aqui rapidinho. Aqui, se você pegar aqui rapidinho aqui, ó, fazer uma pergunta. Isso aqui eu até aprendi esse dia com a Denise Kreitloff, fez pra gente e dá certo, né? Olha aqui, ó. Quantas pessoas por dia morrem no nosso país? Apitou tudo aqui. Olha, botou menos aqui agora.
2: Isso significa que aproximadamente...
0: 3.900 pessoas. A cada 3 minutos, 3 pessoas por mês. Tem dia que ele bota 4.200. Ou seja, tá cada 3 minutos, sabia? Cada 3 minutos alguém morre. E essa pessoa vai apresentar o que para Jesus? Nós temos que estar preparados o tempo todo, né, Cauane?
1: Abaixa isso daí, moço.
0: Se fosse entregar hoje para Jesus, o que tu tem para entregar, Cauane?
1: Eu?
0: É.
1: Nada.
0: É, então busca a Deus enquanto há tempo, né? Alô, Eloy, de Barra
1: Velha,
0: Câmbio.
1: Tem mais participação para cima.
0: Na curso... Ah, ué, tem outro Eloy aí? Que benção.
1: Abaixa um pouco.
0: Cristian, obrigado de coração por estar junto com a gente. Deus abençoe grandemente. Bora de louvor.
1: Abaixa um pouco
0: louvor
1: para
0: as crianças aí, rapidinho.
2: Eu sou um crente pipoquinha!

0: Bora lá, família. Lindo louvor pra você que tá aqui na Rádio Doreto Vale e também aí no TikTok, né? Louvor lindo pra você. Louvor com as crianças. Com as crianças aí também, né? Tomei água e já dá soluço aqui, né? Um abraço especial pra todos vocês. Muito obrigado mesmo. Vocês são umas bênçãos na nossa vida, né? Só tenho que agradecer a todos, de A a Z, sem exceção, né? Muito obrigado mesmo. Quero aqui agradecer a todos. Ah, onde que está aqui? Quem mais está me mandando alô lá, Cauane?
1: Tem bastante.
0: Então falei todos aí.
1: Como eu falo no WhatsApp, compadre?
0: 47, o DDD.
1: Não. A Camila perguntou como eu falo no WhatsApp, compadre.
0: Você aperta o botão de gravar o volume.
1: É pra você imitar
0: você
1: a voz dela,
0: aí
1: moço.
0: Você imitar a voz dela?
1: É pra você imitar a voz dela.
2: Oi lá, tudo bom? Como é que estão vocês aí? Meu marido já tá trabalhando. Meu leiteiro, teu compadre. Tá vindo aniversário dele, hein? Tu não esquece. Para de prometer.
0: Bora lá, Cam. Deus abençoe, né?
1: Imitem certinho. E o Souza, como é que faz?
0: O Souza quer falar grosso. Grande locutor que era o Souza, né? Daí ele tá girando o tempo todo.
1: O pai sabe imitar um monte de gente. Ele sabe imitar até as motos. Como é que as motos fazem?
0: Cauane, vamos trabalhar. Não tem nada disso aí. Bora lá, as motos.
1: Adoro vão... esse meu compadre.
0: Adore a Deus. Estamos aqui na cor Serapião. Qual que é o louvor, na cor? Fala pra nós aí, meu querido. Tudo certo contigo aí?
1: Tá. Pediram um louvor aqui, tu lembra?
0: Fala aí, qual que é?
1: Galileu Fernandinho.
0: Galileu. Quem
1: Mas
0: pediu?
1: Bota com um remix de JPV.
0: Olha se ele quer esse
1: remix. Tem que
0: remix.
1: Ser animado, né? Não. O quê? Fazer uma live de noite e ainda botar a música pra chorar? Não,
0: mas
1: tem
0: mas
1: que
0: Galileu
1: ser.
0: Já é animado, filha.
1: Sim, mas eu quero remixado com o DJ PV.
0: Sei. Alguém pode orar pela Cauane aí? Vamos em oração, vamos?
1: Tem que orarem muito por mim.
0: Galileu, quem canta essa aqui então? Cadê? DJ PV, vamos lá então. Bora lá, povo de Deus. Uou, uou, uou.

0: Muito bem, você está se animando aqui junto com a gente aqui na Rádio Direito Vale, aqui pela Rádio Direito Vale e também pelo TikTok. Manda um alô para cá. É o 47984794088.
1: Ué, esse é o teu número?
0: 47, sim. O que o da rádio está desativado lá.
1: Ah, tá.
0: 47984794088.
1: É o único.
0: Muito obrigado pelo carinho, obrigado aí por você estar aqui junto com a gente, né? Maria Luísa Boschetti chegou de Monte Castelo, já enviando rosa para nós aí também. Gratidão a todos vocês que estão mandando presente para nós, mandando rosa. Isso é muito importante, tá? Muito importante mesmo. Bora, família, bora! Bora, bora. Paz do Senhor. Paz do Senhor, irmã Maria Luísa Boschetti, lá de Monte Castelo. A ganhadora da pizza de segunda-feira, hein? Ela ganhou a pizza segunda. Quem é que vai levar a pizza sexta-feira agora aí? Talvez um de vocês que está aí acompanhando a gente, aí pela rádio ou pelo TikTok aí também, né? Gratidão! Dutra, obrigado por tanto. O que é aquilo lá que ele mandou lá? Aquilo aqui. Não consegui ver mais nada daquilo lá, nada, nada. Para de rir, teu pai, que é onde...
1: Se eu levar a chinelada na orelha, já aparece que a orelha é vermelha amanhã, vocês sabem porque foi.
0: Na Bíblia diz que tem que educar o filho com vara, né, PC?
1: Vixe.
0: Concorda aí?
1: Vixe. Né? Não, chega, já apanhei de vara demais, já apanhei de vara de goiaba.
0: Nossa, quanto
1: sim,
0: que
1: porque
0: apanhou.
1: Quando eu era pequeno, tu fazia eu e a Sandra buscar a vara pra nós apanhar.
0: Quando era pequena, bem claro, e nada de não. Exagero também, né?
1: Ou não, que tu fazia a gente buscar a vara ainda pra nós mesmo apanhar.
0: Viu? Elas que iam lá buscar. Quando elas vinham com mais fino, buscar mais, mandar mais grossa, que não doía tanto, né? Obrigado, Ivan, tá aí junto com a gente aí também. Cauane tá aí junto com a gente.
1: Eu?
0: Diego Rutz, aí não, outra Cauane.
1: Hino, não é Cauã? Peço
0: Maria Luísa, Hino, eu não mudo. Raquel Silva. Mas, irmã, tem que mudar. Todos nós temos que mudar para melhor. Nós temos que ser
1: assim,
0: nova criatura todos
1: assim,
0: os dias.
1: Então vamos dizer mudar para melhor, porque o pai tem duas personalidades.
0: Hã?
1: O meu pai tem duas personalidades.
0: E tu tem cinco, então?
1: Ah, eu tenho várias. O meu pai, ele tem duas personalidades, porque assim, ó. Quando ele quer ser brincalhão, ele é feliz, ele faz todo mundo rir. Mas quando ele tá brabo...
0: Quando alguém tirou do sério, né, Cal?
1: Não, mas não. Também assim, quando ele mesmo tira... Não, calma aí, deixa eu falar. Não.
0: Eu vou...
1: Assim, ó. Eita, revelações na live. É, tá vendo?
0: É.
1: Assim... O pai, ele pode ser
0: vai buscar
1: mais
0: um
1: brincalhão. Não vou buscar.
0: Não,
1: chinelo deixar. Também educa. Ó, assim, o
0: chinelo
1: pai...
0: Chinelo não educa, não.
1: Educa. Quando o pai, ele quer ser brincalhão, ele quer ser legal com todo mundo, ele é. Mas quando ele tá brabo, quando se estressa com alguma coisa, não vira a câmera.
0: Não
1: vira a câmera.
0: Vai lá.
1: Gente do céu, não pode chegar perto?
0: Nós estamos...
1: Meu na... Deus!
0: Deixa eu explicar por quê. Não é que é brabo... Não é...
1: É brabo, sim!
0: Não é brabo, assim, de estar xingando algo assim. O que é que eu falo pra vocês? Eu, minha vida, falei ontem, testemunho aqui, eu trabalhei 17 anos de caminhoneiro, viajei o Brasil inteiro. Você já pensou se eu fosse uma pessoa que chegava lá e tivesse medo de qualquer coisa? Medo de tudo? Você já ouviu falar em rodovias do Pernambuco que assaltam a noite inteira? Você já ouviu falar? Você já ouviu falar lá do trevo do Ibó? Né? Já sabe o que é.
1: Ou daquele lá dos fantasmas. Que
0: gente,
1: aparece no...
0: olha, um caminhoneiro, eu vou dizer pra vocês, tá? O caminhoneiro é uma das classes do Brasil mais corajosas, tá? Eu posso dizer todo respeito aos policiais que estão aqui, mas ele é mais corajoso até que um policial, porque ele tem que enfrentar uma noite inteira e não pode estar armado. Não tô aqui desmerecendo meu amigo PC que tá aqui junto com a gente, ou um outro policial. Mas o caminhoneiro, ele é mais corajoso até do que muitas
1: eita,
0: classes. Por
1: calma.
0: Causa que a gente tinha que enfrentar a noite inteira, fazer carga horária. Era tentativa de assalto, tentativa de lograr. Eu sempre falo, quando você pega um caminhão e você viaja, que nem o Evandro está aí junto com a gente, aí já viajou, né, Evandro? Eu poderia ter 5 mil reais comigo no bolso. Se eu saísse de Joinville, sentido que nem eu fazia Pernambuco, Fortaleza, viagem para lá tudo, cada posto de combustível vinha alguém com uma história triste contar para a gente, pedindo dinheiro. Muitos estavam precisando, mas a grande maioria da maioria estava querendo me lograr, ou lograr aqueles que lá estavam para usar a droga, para usar tantas coisas. Então, eu aprendi uma coisa, o meu respeito, ele acaba quando começa o respeito da outra pessoa. Quando falta respeito comigo, eu exijo direito. Eu exijo por lei o que é certo, tá? Então, muitas vezes, isso muita gente não entende a gente por a gente querer entender dessa forma, né? Mas nós não podemos também aturar tudo em nossa frente E de qualquer jeito, é isso que eu estou tentando falar. Né? Boa noite, como está as coisas aí por aí?
1: O
0: É,
1: Jonathan.
0: Jonathan Dindic, ô, meu querido! O Jonathan sabe, né?
1: O
0: Quando era caminhoneiro,
1: Jonathan,
0: Dead
1: o
0: Jonathan.
1: Jonathan.
0: Estou falando quando
1: Oi.
0: eu era um pouquinho brabo, né? Agora eu já não sou mais brabo. Né?
1: Eu
0: Vamos
1: lembro
0: lá.
1: de cada coisa.
0: Vamos lá, muda assunto. Qual que é o louvor que ela pediu? Eu não mudo, né?
1: Eu não mudo. A irmã Andresa falou: corre buscar a vara da disciplina, Eloy.
0: É,
1: Aqui é a
0: não tem mais
1: Camila.
0: aqui dentro de casa isso.
1: A Camila, eu sou a mesma coisa, eu sou legal, mas quando pisa, sai de baixo, vira um bicho.
0: Então vai se converter. Não,
1: Se
0: não tem nada de
1: converter.
0: virar bicho, né? Eu não mudo. Olha o louvor aqui, ó. Temos que mudar nossas atitudes. Temos que saber o que fazer e como fazer. Então vai lá, quem tá lá junto também com a mãe? Manda aí, vai falando do dinheiro, vai.
1: Calma, meu moço. O Evandro, sim, não é fácil. Essas estradas do Brasil afora.
0: O Evandro.
1: Evandro.
0: A Evandra, ele viajou também o Brasil inteiro, ainda trabalha com carro viajando, né? Eu sou.
1: Sim, verdade. Eu sou mansinho, o Leonardo Miranda falou.
0: Mansinho é arriscado, meu querido. Mansinho.
1: Mansinho.
0: Mansinho, não caiu bem isso aí, não, tá? Vambora, modo de louvor. Mudou esse louvor ali.

0: Belíssima canção pra mim e pra você aqui na Rádio Direto Vale. Vira pra cá, Cone. Vira pra cá, vira pra cá, que eu tô aqui tentando fazer aqui um bem
1: calma,
0: bolado.
1: Calma, calma, calma.
0: Esse louvor aqui tá também certo? É lindo, ó.
1: Ô, irmão, tá certo? Ei, meus ouvidos.
0: Tá bom. Viúva Sem Nada, lindo louvor também, é de fundo aí cantando pra você. Você que tá ouvindo aqui pela Rádio Direto Vale, ou está vendo aí também pelo TikTok, meu muito obrigado, obrigado de coração pelo carinho. Obrigado você que tá chegando aí junto com a gente, a Dalva tá junto com a gente também.
1: O
0: Dalvan, né? Acho que é Dalvan, não consegui.
1: Dalvan.
0: Isso, obrigado, filha.
1: Ai, que bom, né? O óculos que é
0: pedi um louvor aqui, ó, bem animado gaúcho. Um meu gaúcho bem animado, né? Tem um louvor que eu acho muito bonito, que é do Luciano Pagnegali. Pagnegali. O louvor Aprendendo com a Formiga.
1: Tá negar,
0: é. Mas que do... barbaridade. Se vocês gostam de louvor gaúcho, bagar. Todo domingo de manhã na Rádio Direto Vale, toca das 9 horas da manhã até as 2:30 da tarde. 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
1: Oh, mas tem...
0: Sem vinheta, sem comercial, diretão. Pra você fazer aquele churrascão lá e. Né? Aquele louvor. Né?
1: Como é que faz? O engraçado é que o pai limita as motos, limita as músicas, limita a Camila, imita o Souza. Oh, daqui a pouco tá imitando.
0: Não, não foi. Antes que a
1: coisa. Agora imita só... o pirulito.
0: Pirulito é aquela faceta do Nacor, né? Deixa eu falar aqui, sobre as motos do Ratatatá, rapaziada nova. Eu também tive moto, eu também gostava. Mas eu fazia trilha lá no meio do mato.
1: Eu mas também fazia.
0: Tem momento e tem hora. Tem que pensar que tem lugar que a gente está fazendo aquele barulho. Tem pessoas que estão acamadas, tentando dormir porque estão muito doentes. Tem crianças recém-nascidas que quando escuta aquilo lá, elas não conseguem dormir. Tem pessoas que vão trabalhar no outro dia. Então imagina um dia você com uma certa idade, que aquilo vai chegar a um ponto que não vai ser mais agradável pra você, que nem hoje não é agradável pra nós.
1: É que
0: nem,
1: tipo assim, né, gostos, né? Cada,
0: um
1: cada, não, é. Calma, assim.
0: É gosto?
1: É gosto, né? Cada, tipo... São os meninos novos. Eles gostam de moto, gostam Sim. de carro baixo, isso, aquilo.
0: Só que tem
1: só
0: horário.
1: Que chega, é. Só que chega um certo ponto que as pessoas vão tendo outros gostos e vai começar a gostar de outras coisas.
0: É isso aí. Extrapola, é muito alto. Você parece ali em cima da moto, parece que é legal. Mas pra quem tá dentro de uma casa que aquele é, não é nada legal. Todo respeito a vocês que façam, né?
1: Mas também quem mas, gosta, é. Tipo, eu gosto. Mas quem gosta, né? Quem não gosta, não gosta. Quem gosta, gosta.
0: Então, tenta respeitar, pensa que tem gente com muitos problemas de saúde, tem pessoas terminais aí em casas que o médico já descartaram, o que mais elas querem é poder descansar. E passa uma moto dessa estralando, todo respeito, sei que tem aí, sei que vocês estão. Tem gente aí assistindo
1: que
0: aí
1: gosta,
0: que,
1: né?
0: Que gosta. Mas tenta respeitar também, tenta respeitar. Pensa se fosse tua mamãe que estivesse lá, dodói, e queria descansar, né? Que ela tivesse um problema lá, tua mãe, e você fosse lá e ficasse pro lado de fora estralando escape, não fica legal. Então, é esse o meu ponto de vista. É diferente do ponto de vista
1: mas
0: de vocês.
1: Mas tem lugar,
0: né?
1: Tem certos
0: por mais que
1: lugares.
0: Eu tinha caminhão, o escape era direto também. Mas...
1: Por mais que o pai quase tombava o caminhão, mas tá certo.
0: Meu, quase tombava o caminhão.
1: Não, que você fazia aquele negócio lá, ó, vai se tombar, se tombava é, daí.
0: Mas obrigado de coração que você possa
1: entrar. Pai, né? E o Gilmar, como é que faz?
0: O
1: e
0: Gilmar,
1: o Gilmar, como ele fala?
0: Não sei, porque pede mais pra mulher dele. Vamos lá ver aqui, ó. Ué. Deus abençoe grandemente a todos. Eu não sei imitar teu marido. Deus abençoe.
1: Ó,
0: oh, né?
1: Aqui, ó, quer ver aqui, ó? É. E aqueles que passam com moto e ficam acelerando pra escutar estourar e se achando.
0: É, eu sei, esses aí mesmo, né?
1: Então.
0: Bem, esses aí mesmo.
1: Ou então. Quando alguns passam estralando só pra chamar atenção de guria. Isso eu já vi muito.
0: Já viu muito, mas não é legal. Se incomodar fora de hora, vai ter que ser denunciado, não tem o que fazer isso fora de hora, né? Mas tudo bem, bora lá de louvor, bora de canção, não estamos aqui para ofender ninguém.
1: Não, para julgar ninguém, porque né? Nós também gostamos de moto, então...
0: É, bem isso aí.
1: Se o pai pudesse, ele fazia trilha até hoje, ele não. Só não faz mais porque...
0: Não, a minha saúde não deixa, né?
1: O pai não deu, a saúde
0: Adriano,
1: não
0: boa
1: deixa.
0: Boa noite, bem-vindo, Deus abençoe, obrigado de coração, todos vocês que estão aqui, ó. Também gosto dessa piazada, também não gosto dessa piazada, né? O Dutra, sei, não gosta, né?
1: Também não gosto dessa piada.
0: Só não tô morando lá contigo não. Porque a mãe não deixa, né? Depois,
1: eu também não gosto dessa piada. A foto de perfil dele em cima de uma moto.
0: Da moto. Bem aqui embaixo, aqui, esses dias lá na AMA, um tempinho atrás, uma hora da madrugada. Vamos lá,
1: acho
0: olha o louvor.
1: Tá, não.
0: Olha lá, ó. Olha esse louvor, pega aí.
1: Olha

0: Que luxo, que benção, hein? Obrigado de coração. Agora sim, Mandresa, qual que é o louvor que você pediu já pra gente soltar aqui também, né? É o louvor aprendendo com a formiga.
1: Ó,
0: né?
1: Amigoto entrou.
0: Migoto, amigotinho, migotona.
1: Amigotinho.
0: Migotinho.
1: Oi, boa noite, ela mandou.
0: Cadê as meninas aí, que as meninas Manarim falaram, Eloy, volta com as lives. Acho que é só que...
1: Pediram ele... live, mas o pai não tá aparecendo, que o pai estraga as lives.
0: Que é,
1: né? Tô brincando.
0: Ai, Eloy, volta com as lives, era divertido. Agora só a migota aqui, ó. Oi, boa noite. Cadê a Jennifer? Cadê o povo
1: eu
0: lá?
1: E minha bisoca.
0: Tô quê?
1: Bisoca. Bis da Andressa.
0: Ai, que susto, cara.
1: A Camila falou, né? O Gilmar tem moto, mas ele não faz barulho.
0: É, bem isso aí, né? É outro velho. Bora, bora lá, família. Obrigado de coração pelo carinho.
1: Mas é, esses velhos vão fazer
0: migotinho, barulho. Teu nome vai pro sorteio também, tá, amigo?
1: Ah, é, né?
0: É isso aí, né?
1: Tem sorteio do quê mesmo?
0: Pedir as contas de quanto empurei o Chevette.
1: Perdi as contas de quanto empurei o Chevette.
0: Gente do céu. Tem uma reta lá na que nós morávamos, lá dá 3 km, tá?
1: Aonde você morava?
0: Lá na que tu nasceu.
1: Eu nasci reta, no hospital, onde eu nasci.
0: 3 km na reta. Eles empuraram aquela reta inteirinha, o Chevette, até lá embaixo, lá, e voltaram lá. Depois nós fomos saber que o cabo tava solto. Era só ligar o cabo lá e...
1: O pai é magrinho do jeito que era.
0: Não, eu era magro aquele tempo, né, Gilmar?
1: É, ele se perdeu no meio do caminho.
0: Na cor do Serapião, já vi as horas, sim, são exatamente 20h57,
1: querido. O Gilmar disse que ele não é velho.
0: Claro que não, claro que não. Quem tá aqui, o Ivandro, toca este hino.
1: Ele escutou.
0: Sueli Lima, tua presença. Achamos já esse louvor aqui. Ó.
1: Ele escutou, tá?
0: Quem escutou?
1: O Gilmar.
0: Ah, tá.
1: É que tem dois na live, né? Tem o Gilmar Binek e... É Binek, né?
0: Tem.
1: E tem o Gilmar... Dimes?
0: Eu acho que eu tô falando muito alto, acho que a minha voz tá indo lá embaixo, tá doendo até meu ouvido.
1: Vai também o depois, retorno, gente, o retorno.
0: Depois eu vou dormir aqui e fica assim o ouvido, ó, né, dando microfoninho no ouvido, né? Sou Ellen Lima, acho louvor aqui a tua presença. Obrigado de coração a todos vocês que estão aqui junto com a gente. O Jeff, como é que tá aí, Jeff? Como é que estão? Como é que tá as vendas aí? Vendedor de carro aí, né? Bênção de Deus aí também. Bora lá, família, vamos chegar aí em 64 mil curtidas hoje aí também. Bora lá, acelera do tete-tete aí. Que benção, né? 64, 84 mil curtidas por noite. Olha, a Cigana chegou junto com a gente aí também, boa noite. Aí, qual é que é o nome da Cigana, Kaone?
1: Jussara.
0: A Jussara, boa noite, Jussara. Obrigado de coração pelo carinho, né? A Camila, o leiteiro chegou em casa agora, tá junto vendo a live. Um abraço, Gilmar. Gilmar Dimes, Deus abençoe grandemente aí. Tá aí junto com a gente aí também, né? Gratidão. Tua presença, o nome do louvor. Amanda Andresa, qual que é o louvor que você pediu? Mojus, qual que é o louvor que vocês pediram aí também? Tua presença, Suelen Lima, isso aqui, né? Fala aí quando vai anunciando lá.
1: Então deixa eu virar aqui.
0: Tua presença, Suelen Lima. Vai falando aí, Kaone. Exatamente 20h59.
1: C62 da verdade.
0: Tua presença, Suelen Lima. A Suelen Lima tá dormindo já, irmã. Ela não quer cantar agora, tá? Tua presença... Não foi irmã? Foi o... Qual é que é o nome dele? O Ivandro pediu, né? Como é que tá Itapema aí, Ivandro? Tudo bem contigo? Tudo certo? Suelen Lima. Bora lá. Tá aqui, ó. Ativa, Senhor. Será que é esse? Em tua presença. Não é, não é com Gisele Cristina, ô irmão? Tua presença? Em tua presença? Dá uma olhadinha aí, tá? Não aparece esse louvor com essa cantora. Tacone, qual que é o nome, outro louvor gaúcho lá?
1: Semeadores da Verdade.
0: Semeadores. Quem tá lá junto, filha?
1: Um momento, são esses.
0: Semeadores da Verdade. Ah, Isaac Tic, grupo Semeadores da Verdade. Mas que tal? Bem gaúcho aqui mesmo. Aqui, ó, vamos lá.